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5: 21 horas e 16 minutos.

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3: 21 horas e 29 minutos.
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5: 21 horas e 45 minutos.

0: aqui. 21:55.
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2: 21 horas e 59 minutos.

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4: 22 horas e 12 minutos.

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1: 22 horas e 19 minutos.

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2: 22 horas e 31 minutos.
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3: Ao final desta quarta-feira, iniciamos mais uma oração da noite, pedindo a Deus que até dormindo estejamos unidos ao seu sagrado coração.

Agradeçamos pelo dia que tivemos e por todas as coisas e pessoas que fizeram parte dele, seja fisicamente, seja por mensagens, ligações ou se rezaram por nós. E também peçamos por aqueles que rezam por nós, mas nós não sabemos quem. Afinal, às vezes nós pedimos orações e não temos certeza se as pessoas rezaram. Que Deus possa recompensar essas pessoas e tenham elas a nossa oração e o nosso agradecimento. Durante a semana, a igreja dedica cada dia a uma devoção especial. A quarta-feira é dedicada a São José, patrono da igreja e protetor da Sagrada Família e dos trabalhadores. Rezemos. Em nome do Pai e do Filho e do Espírito Santo. Amém. Você pode me acompanhar mentalmente. Agora que o clarão da luz se apaga, a vós nós imploramos, Criador, com vossa paternal misericórdia, guardai-nos sob a luz do vosso amor. Os nossos corações sonhem convosco, no sono possam eles vos sentir. Cantemos novamente a vossa glória, ao brilho da manhã que vai surgir. Saúde concedei-nos nessa vida, as nossas energias renovai. Da noite a pavorosa escuridão, com vossa claridade iluminai. Ó Pai, prestai ouvido às nossas preces, ouvi-nos por Jesus nosso Senhor, que reina para sempre em vossa glória, convosco e o Espírito de amor. Nos dirijamos então a São José. Salve, guardião do Redentor e esposo da Virgem Maria, a vós Deus confiou o seu Filho, em vós Maria depositou a sua confiança. Convosco Cristo tornou-se homem. Ó bem-aventurado José, mostrai-vos Pai também para nós e guiai-nos no caminho da vida. Alcançai-nos graça, misericórdia e coragem. Defendei-nos de todo mal e dai-nos uma noite tranquila sob tua proteção. Amém. Glória ao Pai, e ao Filho e ao Espírito Santo, como era no princípio, agora e sempre, por todos os séculos dos séculos. Amém.

Salvai-nos, Senhor, quando velamos, guardai-nos também quando dormimos. Nossa mente vigie com o Cristo, nosso corpo repouse em sua paz. Que o Senhor Todo-Poderoso nos conceda uma noite tranquila e no fim da vida uma morte santa. Em nome do Pai, e do Filho, e do Espírito Santo. Amém. Obrigado por rezar comigo nesta noite. Te desejo um excelente final de quarta-feira.

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2: 22 horas e 40 minutos.
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4: O amor é aquele instante que o tempo desacelera e tudo parece fazer sentido. É o abraço que cura sem prometer nada. É o sorriso que ilumina até os dias nublados. O amor não precisa ser perfeito, como muita gente acha. Ele só precisa ser verdadeiro, porque na verdade são sentimentos que a alma encontra descanso. Amar é mais do que só um momento. Amar é mais que um beijo, um abraço, uma noite. Amar é pra vida inteira. Oi, tudo bem? Por aqui, que coisa boa é a gente estar junto pra poder aproveitar esse momento. Moment Love já está no ar. Alejandro Sanz.

Laura Pausini aqui no nosso Moment Love. O amor é tão intenso, tão marcante, que ele é o responsável por muitas das canções que a gente conhece, inclusive que ouvimos aqui no programa, né? O amor, quando dá certo, é inspirador. Quando dá errado, traz inspiração, né? A gente não deve deixar de dirigir porque errou uma curva, porque não estacionou direito. A gente não deve deixar de comer porque teve uma virose, um problema. A gente não deve deixar de aproveitar uma noite em claro porque teve uma insônia ou lidou com a insônia ao longo da vida. Então a gente não pode deixar de amar porque viveu algum tipo de desilusão. Por mais que isso doa, encontre a cura e volte a amar de novo. Mariah Carey, My All.

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0: aqui no nosso Momento Love, encerrando a primeira sequência de hoje. Que especial, né? Que a gente tá junto pra aproveitar essas canções, esses lindos momentos. E daqui a pouco tem muito mais pra você.
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3: 23:12.
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0: Coisa boa, a gente tá de volta com mais uma sequência aqui no nosso Moment Love, edição especialista pra você.

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0: Rod Stewart aqui no Moment Love. Irena Cara, Flashdance, What a Feeling. Gente, daqui a pouco estamos de volta, porque vem aí a nossa tradição de hoje.
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6: 23 horas e 34 minutos.
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9: Elevando a sua experiência sonora para outro nível. Essa é a nossa missão sempre por aqui no Moment Love. Chegando a nossa tradução de hoje, vamos conferir.
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Jason Mraz aqui no Moment Love. Cada música tem sempre um pedacinho de cada um de nós. Conta uma história diferente. Aqui o som te abraça. Agora tem o som do Biafra.

0: Está acabando nosso Moment Love, né? Amanhã tem muito mais. Claro que eu espero você ter uma semana no capricho especial, tá? Toda linda. Até amanhã.
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2: Meia-noite, bom dia.
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2: Com a Mãe Aparecida, Rede Aparecida de Rádio, uma ótima e abençoada madrugada. Madrugada de um novo dia. A você, meu irmão, a você, minha irmã, irmãos e irmãs queridos, irmãos em Cristo, que rezam conosco pelas nossas rádios parceiras, rádios que integram a Rede Aparecida de Rádio. A você, meu irmão querido, minha irmã querida, a vocês que estão pelas estradas do Brasil, louvando e agradecendo por mais um dia de trabalho, mais um dia de jornada. Obrigado, viu, pelo carinho, pela carona, pela companhia de vocês. Aos irmãos e irmãs que já estão também cumprindo a sua missão, trabalhando em mais uma madrugada e nos fazendo companhia também com a Mãe Aparecida. Obrigado a vocês pelo carinho de sempre. E os irmãos e irmãs que estão em suas casas, nas suas igrejas domésticas, no cantinho de oração, louvando e agradecendo a Deus por mais um dia, agradecendo por todas as bênçãos e graças que o Senhor tem.

0: reservado a cada um de vocês. Como é bom poder estar novamente juntinho aqui na casa da mãe, juntinho de você, onde quer que estejas. Obrigado, viu, pelo carinho. A produção é de Marcos Tiago, Paula Castro na coordenação, Padre Vanderlei Souza, missionário redentorista, na direção. Eu, Eduardo José, chegando para ficar com vocês em mais uma madrugada. Na madrugada desta quinta-feira eucarística, 21 de maio de 2026. Obrigado pelo carinho de todos, todos, todos. É bom estar onde a mãe está. E hoje a Santa Mãe Igreja celebra, faz memória a Santo Eugênio de Mazenotto, a quem nós pedimos a intercessão. 00:03 para você participar conosco, é muito simples. 3104-1043 é o nosso WhatsApp para você enviar a sua mensagem de fé, de amor, de esperança. De fé, sempre fé e esperança e gratidão também. E também para você enviar as suas intenções, por quem você está rezando, por quem você vai rezar, quem está precisando de nossas orações. Envie para nós as suas intenções pelo nosso WhatsApp, o 3104-1043. 00:04, quem está chegando é o Padre Vanderlei Souza, trazendo para nós esse momento de evangelização, esse momento de reflexão com os ponteiros apontam para o infinito.
1: Rainha dos céus, alegrai-vos, aleluia, porque aquele a quem merecestes trazer em vosso puríssimo seio, aleluia, ressuscitou como disse, aleluia. Rogai por nós a Deus, aleluia. Exultai e alegrai-vos, ó Virgem Maria, aleluia, porque o Senhor ressuscitou verdadeiramente, aleluia. Oremos, ó Deus, que vos dignastes de alegrar o mundo pela ressurreição de Jesus Cristo, vosso Filho, concedei-nos, vos suplicamos, que por sua mãe, a Virgem Maria, alcancemos as alegrias da vida eterna. Por Jesus Cristo, nosso Senhor. Amém.
2: Olá, meu querido irmão, querida irmã, nós estamos na semana de preparação para celebrar a festa de Pentecostes, semana de oração pela unidade dos cristãos, onde a igreja nos convida a todos a olharmos com o olhar do coração a realidade na qual estamos inseridos, os desafios que encontramos em nossa caminhada de fé e principalmente um olhar sinodal, de caminharmos juntos, fazermos uma história que de fato testemunhe a unidade de filhos e filhas de Deus, aquilo que foi desejado por nosso Senhor Jesus Cristo. Hoje tem um trecho de comentário ao Evangelho de São João, é um texto de São Cirilo de Alexandria, bispo do século V, que ele nos diz aquela palavra de Jesus no final para os discípulos, né? Se eu não for, o Espírito não virá a vós. Essa é a importância desta palavra forte que nos fala da presença de Jesus, não fisicamente, mas através do seu Espírito, da sua inspiração, do seu sopro. Diz o santo: Cristo tinha cumprido a sua missão sobre a terra e para nós havia chegado o momento de entrarmos em comunhão com a natureza divina do Verbo. Era preciso que a nossa vida anterior fosse transformada em outra diferente, começando um novo estilo de vida em santidade. Ora, isto só podia ser realizado pela participação do Espírito Santo. O tempo mais oportuno para o envio do Espírito Santo e sua descida sobre nós foi o que se seguiu à ascensão de Cristo, nosso Salvador. De fato, enquanto Cristo vivia visivelmente entre os seus fiéis, ele mesmo, segundo julgo, dispensava-lhes todos os bens. Mas, quando chegou o momento estabelecido para subir ao Pai Celeste, era necessário que ele continuasse presente no meio de seus fiéis por meio do Espírito e habitasse pela fé em nossos corações, a fim de que pudéssemos clamar com toda a confiança: Abá, ó Pai. E ainda nos tornássemos capazes de progredir sem demora no caminho da perfeição, superando com fortaleza invencível as ciladas do demônio e as perseguições dos homens, graças à assistência do Espírito Todo-Poderoso. Vinde, Espírito Santo, e enchei os corações dos vossos fiéis.
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Vinde Espírito Santo, Espírito de Deus. Coral Paulos, 12:10. Com a Mãe Aparecida, Rede Aparecida de Rádio. 3104-1043 é o nosso WhatsApp para você enviar a sua mensagem. A Hebe lá de Cotia já rezando conosco, louvando e agradecendo a Deus. O Joãozinho de Cabreúva também já com a gente. E também, deixa eu ver aqui, o Milton Gomes rezando conosco também. Já já o recadinho, as intenções de vocês, viu, meus irmãos queridos que rezam conosco. E o nosso momento é de oração. E a você, meu irmão, que reza conosco pelo aplicativo Aparecida, pelo a12.com/rádio Aparecida.

Jesus, que rezastes ao Pai pela unidade dos vossos discípulos, ajudai-nos a viver em comunhão e fraternidade. Livrai-nos das divisões, do egoísmo, das palavras que ferem e das atitudes que afastam. Que saibamos construir pontes de diálogo, respeito e reconciliação em nossas famílias, comunidades e relações. Fazei da Igreja um sinal vivo de unidade e esperança para o mundo. Que todos os cristãos sejam testemunhas do amor que nasce do Evangelho. Fortalecei os missionários, os ministros, os religiosos e todos aqueles que dedicam sua vida ao serviço do Reino. Maria, Rainha da Paz, ensinai-nos a caminhar juntos, guiados pelo Espírito Santo.

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2: 12:31. 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
2: Onde quer que você esteja rezando com a gente, com a Mãe Aparecida, porque é bom, é muito bom estar onde a mãe está. O Watson Reginaldo está em Barra Mansa rezando conosco, por ele, pela família, pela filha Jade Matos, por todos aqueles que precisam. O Paulo Roberto em Santa Rita de Jacutinga rezando conosco, por ele, pela família. O Dito Delário louvando e agradecendo a Deus por tudo na vida dele e hoje comemorando mais um aninho de vida, né, Dito? Ei, coisa boa, hein? É dia 21 de maio, aniversário do nosso irmão querido, o Benedito Delário, lá em Poços de Caldas. Os irmãos Félix, o Ayrton e o Miguel, em São José do Rio Preto, rezando com a gente também. A nossa irmã Denise Regina, pedindo orações por ela, pela família, por todos os nossos irmãos. E a Hebe lá em Cotia, interior de São Paulo. Aqui tá frio. E aí? Aqui também, viu, Hebe? Não está tão frio quanto aí em Cotia, mas a gente tá, eu tô de, apesar que a gente aqui no estúdio, né? Dentro da rádio e TV, todos nós trabalhamos com blusa, né? Por conta do ar-condicionado, mas do lado de fora tá friozinho, viu? É, trabalhando, ela diz, tô aqui trabalhando e vou passar a madrugada com você. Que honra, minha irmã, que prazer imenso tê-la conosco, viu? Louvando e agradecendo sempre por tudo, né? Não, Hebe? Por tudo que temos, por tudo que somos, em especial pelo nosso trabalho. Graças a Deus, louvado seja nosso Senhor Jesus Cristo por isso, né? Não, Hebe? Obrigado, viu, minha irmã, pela sua companhia.
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2: Pablo Soares chegando.
3: Salmo 15. Guardai-me, ó Deus, por quem em vós me refugio.
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3: 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Digo ao Senhor, somente vós sois meu Senhor. 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Meu destino está seguro em vossas mãos.
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3: 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Pois não há vez de me deixar entregue à morte, nem vosso amigo conhecer a corrupção.
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3: Vós me ensinais vosso caminho para a vida. Junto a vós, felicidade sem limites, delícia eterna e alegria ao vosso lado. 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

0: espera. Meia-noite, 38 minutos. 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

0: sétimo dia da novena de Nossa Senhora Auxiliadora. Maria é a mulher do sim a Deus e a mulher que guarda todas as coisas em seu coração. Como mãe de Jesus, Maria nos deixou o exemplo de como ser fiéis à vontade de Deus, guardando a sua palavra. Neste sétimo dia de nossa novena, em honra à Nossa Senhora Auxiliadora, somos convocados, eu e você, a colocar a palavra de Deus em prática, como Maria o fez, ajudando, perdoando, colaborando com os necessitados e jamais prejudicando o nosso próximo. Lembro de maneira especial nesta oração os aniversariantes de hoje. O padre Voltolini, diretor-geral da Presença Salesiana aqui em Campinas, diretor da Escola Salesiana São José e diretor também do Colégio Liceu Salesiano Nossa Senhora Auxiliadora. Também faz aniversário hoje a Ângela, que trabalha no liceu, e a Selma, que também trabalha no liceu aqui em Campinas. Iniciemos a nossa oração traçando sobre nós o sinal da cruz, sinal do amor de Deus por cada um de nós. Em nome do Pai, do Filho e do Espírito Santo. Amém. Senhor nosso Deus, nosso Pai, nós cremos em vós, nós esperamos em vós, nós vos amamos, nós vos agradecemos este dia e vos damos graças porque estamos com vida. Oferecemos este dia ao Senhor com todas as nossas alegrias e sofrimentos, com todos os nossos trabalhos e divertimentos. Guardai-nos do pecado e fazei de nós instrumentos de vossa paz e do vosso amor. Ajudai-nos a observar vossos santos mandamentos. Amém. Quinta-feira, dia 21 de maio. O trecho do Evangelho de hoje é escrito por João, capítulo 17, versículos de 20 a 26. Anúncio do Evangelho de Jesus Cristo segundo João. Naquele tempo, Jesus ergueu os olhos ao céu e rezou dizendo: Pai Santo, eu não te rogo somente por eles, mas também por aqueles que vão crer em mim pela sua palavra, para que todos sejam um como tu, Pai, estás em mim e eu em ti, e para que eles estejam em nós, a fim de que o mundo creia que tu me enviaste. Eu dei-lhes a glória que tu me deste, para que eles sejam um como nós somos um. Eu neles e tu em mim, para que assim eles cheguem à unidade perfeita e o mundo reconheça que tu me enviaste e os amaste como me amaste a mim. Pai, aqueles que me deste, quero que estejam comigo onde eu estiver, para que eles contemplem a minha glória, glória que tu me deste porque me amaste antes da fundação do universo. Pai justo, o mundo não te conheceu, mas eu te conheci e estes também conheceram que tu me enviaste. Eu lhes fiz conhecer o teu nome e o tornarei conhecido ainda mais, para que o amor com que me amaste esteja neles e eu mesmo esteja neles. Palavra da Salvação. Maria na vida de Dom Bosco. Naquela manhã, a antessala do quarto de Dom Bosco estava cheia de gente. Entrou uma senhora de Turim trazendo sua filha de 11 anos, Giuseppina Long. A menina, por causa de um susto, estava em convulsão, perdendo a palavra e não podendo mais mexer a mão direita, porque ficara paralisada. Seus pais tinham consultado vários médicos, mas não sentiam nenhuma melhora. Fazia um mês que a menina não falava. Aliás, manifestava-se nela um distúrbio das faculdades mentais. Então a mãe, tendo ouvido falar das grandes maravilhas feitas por Maria Auxiliadora pelas mãos de Dom Bosco, levou a enferma para que ele a abençoasse. Assim que deitou a filha no sofá, relatou a Dom Bosco sua dolorosa história, dizendo que só tinha esperança na misericórdia de Deus e na intercessão de Maria Santíssima. Pediu então a Dom Bosco para dar-lhe a bênção. Dom Bosco, exortando-a a ter confiança em Nossa Senhora, pediu que se ajoelhasse e abençoou a pequena doente. Então pediu à menina que fizesse o sinal da cruz, e ela o fez, mas com a mão esquerda. Não com a mão esquerda, mas com a direita, disse Dom Bosco. Não consegue, respondeu a mãe. Deixe a menina tentar, vamos, com a direita. E ela o fez rapidamente. Bravo, disse Dom Bosco, você fez bem, mas não disse as palavras. Vamos, faça de novo e diga comigo. Em nome do Pai, do Filho e do Espírito Santo, amém. A menina, muda há um mês, soltou a língua, rezou e depois, fora de si, pôs-se a gritar. Mamãe, mamãe, Nossa Senhora me curou. E a mãe soltou um grito e começou a chorar. A menina começou a se levantar para ver se podia ficar em pé e caminhar sem ajuda. Foi de um lado ao outro do quarto sem cair. Então, não podendo mais conter a alegria, abriu a porta e se apresentou aos que estavam na antessala e contou tudo o que tinha acontecido. Mãe e filha desceram logo e foram à igreja para agradecer a Nossa Senhora Auxiliadora. Oremos. Ó Maria, Mãe de piedade e de clemência, que tantas vezes com a vossa eficaz proteção salvastes os cristãos e a humanidade inteira da peste e de outros flagelos corporais, socorrei-os e livrai-os agora da peste e da falta de fé. Nós os pedimos que sustenteis os bons a fim de que possam perseverar. Revigora os fracos e chama à penitência os que se desviaram, para que triunfem já aqui na terra a verdade e o reino de Jesus Cristo. Ó poderoso auxílio dos cristãos e da humanidade inteira, pedimos que leveis a nossa oração ao Pai e ao Filho Jesus Cristo, que vivem e reina na unidade do Espírito Santo. Amém. O Senhor esteja convosco, Ele está no meio de nós. Pela intercessão de Nossa Senhora Auxiliadora, desça sobre você, sobre o seu trabalho, sobre a sua família, sobre as suas intenções, a bênção do Deus Todo-Poderoso, Pai, Filho e Espírito Santo. Amém. O abraço de hoje vai para a Edneia Aparecida, para Flávia Zarone, para o Murilo de Dourados e para o Correia, lá de Ponta Grossa. Sou o padre Edmilson Moraes, salesiano de Dom Bosco, e moro atualmente em Campinas, aqui no estado de São Paulo, no Colégio Liceu Salesiano Nossa Senhora Auxiliadora. Que Deus continue abençoando você e sua família. Abraço e até mais.
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0: Sagrado Coração de Jesus. Dione, 10 minutinhos faltando para 1 da manhã, com a Mãe Aparecida, Rede Aparecida de Rádio, Música, Fé e Missão. Obrigado a você que nos ouve por uma das nossas emissoras que integram a Rede Aparecida de Rádio.
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2: Meus irmãos e irmãs, eu e vocês, Padre Rubens, continuamos a nossa reflexão em torno do nosso munus, da nossa missão de Cristo, que é a missão de reinar para servir. E nós estamos lembrando, né, que pelo batismo somos configurados a Cristo, semelhantes a Cristo, comprometidos com a missão e a ação de Cristo. Como Cristo, também cuidador da criação, zelar pelo bem de todos, reinar com a atitude de Jesus, viver e agir do jeito de Jesus para transformar, viver e cuidar para a fraternidade, para o bem de todos, para que todos tenham vida em abundância, é a nossa missão, configurados com Cristo, que fez isso e nos ensinou, para que fazendo isso, restauremos o amor dele e sejamos de fato o reino de Deus. Missão nossa também. Somos então orientados para isso no documento Lumen Gentium, número 36, conforme eu já coloquei para vocês no nosso último encontro, né? Quando hoje nós iríamos iniciar o comentário desse texto 36 da Lumen Gentium, um dos documentos sobre a igreja, para a gente poder entender o que significa ser igreja. E como igreja, quem é que nós somos? Discípulos de Jesus. E nós estamos começando agora essa reflexão em torno desse documento, Lumen Gentium número 36. Diz o documento: configurar as estruturas humanas pelo apostolado e participação dos batizados leigos no mundo de reger. Isso é, nós temos que transformar a sociedade, as estruturas, a economia, a política, o dia a dia das pessoas. A gente tem que transformar isso, nos configurando ao desejo de Cristo, que todos tenham vida e tenham vida em abundância. Então, número 36 do documento Lumen Gentium nos diz o seguinte: tendo-se feito obediente até a morte, e tendo sido por este motivo exaltado pelo Pai, segundo a carta de São Paulo aos Romanos, capítulo 2, versículos 8 e 9, ele, Jesus, esvaziou-se de si mesmo, assumindo a condição de servo e tornando-se semelhante aos homens. Assim, diz o documento, apresentando-se como simples homem, Jesus humilhou-se a si mesmo, saindo lá do céu e vindo até nós, tornando-se obediente até a morte, a obediência ao Pai, porque o Pai o mandou para nos salvar. E Jesus, em amor ao Pai e a nós, ele veio nos salvar. E Jesus, então, teve tanta fidelidade para conosco, que não fugiu da morte, para que a morte dele também fosse algo que nos ajudasse a sair do pecado. Por isso, Deus o exaltou. Exaltou quem? Jesus. Grandemente, de maneira assim magnífica. E o Pai lhe deu o nome que está acima de qualquer outro nome. Para quê? Para que ao nome de Jesus se dobre todo o joelho. Dar nome na Bíblia significa ser o Senhor da pessoa, qualificar a pessoa, valorizar a pessoa, dizer que essa pessoa a quem ele dá o nome pertence a ele, e ele é o amor. Então, o Pai, que é o Criador e que desejou nos salvar, dá um nome a Jesus para que, através desse nome, significasse que Jesus é de Deus e que esse Jesus de Deus veio ser a presença amorosa de Deus entre nós. Então, Jesus recebeu o nome do Pai para que fosse qualificado para nos salvar. Isso é muito importante. E por isso esse Jesus tem que ser acolhido. Ele está em nome do Pai. Ele é o próprio Deus, mas ele assumiu a nossa natureza. Pai, eu estou com vocês no sentido mais humilde possível para salvar vocês. Ele está com o nome de Deus e será carimbado por Deus Pai para restaurar a criação do mundo. Assim, queridos irmãos e irmãs, Cristo na glória de seu reino, ele então se achega até nós para ser o nosso rei, mas aquele rei que dá vida, que acolhe, que orienta. Assim então entrou Jesus na glória do seu reino, porque fez a vontade do Pai e porque nos amou até o fim. Todas as coisas de São Paulo lhe estão sujeitas, até que ele se submeta e a todas as criaturas ao Pai, que Deus seja tudo em todos, conforme nos diz a primeira carta de Paulo aos Coríntios, capítulo 15, versículos 27 e 28. Então Jesus nos restaura. Ele veio, se tornou um humano conosco, assumiu a nossa natureza, deu a vida por nós. E com isso, então, ele convida a todos para viver o projeto do Pai que ele veio ensinar. E ao assumir o projeto do Pai, Jesus então nos salva e nós então nos envolvemos com esse Cristo e somos redimensionados de novo, novamente, né? No amor de Deus. E lá na primeira carta aos Coríntios, capítulo 15, versículos 27 e 28, São Paulo nos diz: pois Deus tudo colocou debaixo dos pés de Cristo. Mas quando se diz que tudo lhe será submetido, é claro que só deve excluir Deus, que tudo submeteu a Cristo. Cristo veio em nome do Pai restaurar tudo. O Pai, que é o Criador, na dimensão da Santíssima Trindade, passou para o Filho o dever de restaurar tudo. O Pai, que é o Criador, na dimensão da Santíssima Trindade,

0: o Cristo, que é o Filho, que submete a vontade do Pai. E é em Cristo que nos restaura, porque torna novamente presente no nosso meio, né, o jeito de Deus ser, e para que vivamos a sua graça. Então nós somos restaurados. E por Cristo nós aprendemos a viver o jeito de Deus. E quando todas as coisas lhe tiverem sido prometidas, é quando tudo estiver restaurado, então o próprio Filho, que é Jesus, se submeterá àquele que tudo lhe submeteu. Cristo devolve tudo ao Pai, para que Deus seja tudo em todos. Eis o reinar de Jesus. Reinar com o amor de Deus. Reinar para o bem de todos. E nós, como igreja, somos restaurados, submetidos a Cristo, porque o amamos, e submetido a Cristo nós acolhemos a proposta de Jesus, e pelo batismo enxertados e configurados em Cristo, o Cristo nos torna também submetidos a Deus, levando essa submissão ao dever, ao compromisso, ao amor de sermos para os irmãos, como igreja, no mundo, sinal desse amor de Deus, e ajudamos Deus então a ser despertado no coração das pessoas. E tudo submetemos a Deus, e Deus é o Senhor de todos nós. Mas o Senhor amoroso, que fez tudo para nos salvar, que criou tudo, e que diante da desgraça do mundo, Deus manda Jesus, que restaura tudo, e ainda somos convidados como batizados, porque seguimos Jesus e o amamos, acreditamos nele, nós nos colocamos a serviço do Cristo também, para o bem da humanidade, e assim nós nos colocamos também como amorosamente encontrando com os irmãos e ajudando os irmãos a serem salvos pelo nosso testemunho cristão e de igreja. Agora, restaurar o poder de Deus em nós. Que poder é esse? Nós veremos isso no próximo encontro. Fique na paz e vamos agradecer a Deus esse dom do amor do Pai em Jesus, que nos convida também para sermos parceiros na transformação do mundo. Tchau.
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3: 1:02, horário de Brasília.
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4: Abraçando os nossos

0: nossos irmãos irmãos queridos espalhados por todo o Brasil, lá em Mossoró, no Rio Grande do Norte, pela Rádio Rural AM. Obrigado a você, meu irmão, em Jales, interior de São Paulo, nos ouvindo pela Rádio Assunção FM. Aos irmãos em Caetité, na Bahia, pela Rádio Caetité FM. Em Jaboticabal, São Paulo, pela Rádio Vida Nova AM, 1210 kHz. A todos o nosso abraço fraterno. Obrigado, viu, pelo carinho de cada um de vocês que nos ouvem e rezam conosco por uma das nossas emissoras que integram a Rede Aparecida de Rádio. Como é bom poder estar juntinho de vocês aqui na casa da mãe. Continue enviando as suas intenções para o Santo Terço. Logo mais às 4 da manhã estaremos rezando juntos, viu? Na alegria, no amor, na paz, na esperança, com a proteção, a intercessão de nossa mãe bendita, a Senhora Aparecida. 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

0: Ao perpétuo socorro quero cantar a Maria. Bom dia, meu irmão, a você que está cantando a Maria também, nossa mãe, Maria Santíssima. 1:08 agora, quase 1:09.
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0: Gabi Pedroso chegando com a nossa crônica de hoje.
2: Espaço do amor. Dos moralizantes não conseguiremos ampliar o espaço do amor. Para mim, é mais útil recordar que o amor já está em nós, que ele é em cada pessoa a própria razão do seu ser, o fundo de seu ser e de sua alma. Contudo, tantas vezes caímos fora do espaço do amor e transformamos as pessoas e o mundo à nossa volta em objetos de satisfação de nossas necessidades. Mas o amor morre em mim quando coisifico demais as pessoas. Deveríamos ter confiança no amor que já está em nós, que é a razão mais profunda de toda a criação. Não devemos querer recriar o amor à força. Ao contrário, deveríamos abrir os olhos e confiar no amor que há em nós, que vem ao nosso encontro no olhar das crianças e que percorre todo o cosmos. Anselm Grun, Gerhard Hitler e Mike Rosan. Amar é a única revolução. Editora Vozes.

0: 1:14. Obrigado a você que nos faz companhia no seu trabalho, na sua casa, onde quer que você esteja, meu irmão. Com a Mãe Aparecida presente na sua vida, na vida da sua família. Meu Senhor e meu Deus, cantou para nós, banda Vida Reluz. Obrigado. Às 4 da manhã, nós rezamos o Santo Terço. E você, meu irmão querido, minha irmã querida, rezando com a gente, louvando e agradecendo por tudo na nossa vida, na vida de nossos familiares.
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0: Padre Reginaldo Carreira, que chega com a sua mensagem de hoje.
2: Em diversos momentos falamos da adoração. E sabemos que só Deus, nosso amado Pai, Filho, Espírito Santo, nosso único e querido Deus, é digno de toda adoração e louvor. Adorar é estar com Deus, só por Ele, só para Ele, só com Ele, estar na sua presença. Sabe quando estamos com alguém com quem temos intimidade que as palavras são desnecessárias? Então, é assim que precisamos ficar com Deus. Você fica diante de Jesus cheio de palavras e um falatório sem fim? Talvez lhe falte intimidade. Fique tranquilo. Exercite sua adoração. Fique com Ele mais tempo, mais dias, mais momentos. É claro que precisamos de momentos para falar com Ele. E uma parte da adoração também se faz elogiando, louvando, agradecendo o Senhor. Mas a adoração mais profunda ultrapassa as palavras. É aquele momento em que silenciamos e amamos. Contemplamos e respiramos fundo, pensamos em tudo e ao mesmo tempo não pensamos em nada. Apenas sentimos e adoramos sua presença, pelo Espírito, pela fé, pelo seu amor em nós. A adoração não é um momento nosso, é um momento dele. Adoremos o Senhor.

0: 1:23, madrugada de quinta-feira, quinta-feira eucarística. Olho e quero te adorar, Dalvimar Galo.
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0: da Eucarística, eu gritei teu nome santo. Jesus. Adriana Melo e Padre Zezinho.
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0: 1:31. 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
0: Com a Mãe Aparecida, onde quer que você, meu irmão querido, minha irmã, esteja rezando conosco nesta madrugada, louvando e agradecendo a Deus por tudo. Em São José do Rio Preto, o Rubinho tá lá rezando conosco, ele e família. E ele coloca aqui, sempre na escuta para as reflexões. É isso mesmo, Rubinho, sempre aprendendo, né, meu irmão? Obrigado, viu? A você, a família em São José do Rio Preto, nos ouvindo, rezando conosco pela Rádio Interativa FM, a 104.3. A Lucimar em Pindamonhangaba, rezando por ela, pela nora, pelo filho, pela neta, pelos amigos, por todos os nossos irmãos e irmãs que viajam também para outras cidades em busca de atendimento. A nossa querida Lucimara, que sempre está indo a São Paulo, rezando, louvando e agradecendo pela reabilitação dela. E ela reza por todos os profissionais da reabilitação. E mandou uma fotinha da Maia aqui, lindinha, lindinha, rezando conosco também, louvando e agradecendo. O Júlio, lá em Santa Gertrudes, interior de São Paulo, ali coladinho com a gente ali em Rio Claro, pela Rede Claré de Comunicação, a 106.5, né, meu irmão? Rezando hoje em especial por um amigo dele que vai passar por uma cirurgia do coração amanhã. Que a Mãe Aparecida passe à frente e cuide de tudo na vida desse nosso irmão, o Roberto, né, meu querido Júlio? Vamos rezar pela vida e saúde do Roberto, para que a cirurgia dele, que o Senhor Jesus, que a Mãe Aparecida interceda por ele, pela família dele, pelos médicos que vão cuidar desse coração grande, desse coração amoroso. Né, meu irmão Júlio? Obrigado, viu, meu irmão, por partilhar conosco. O Luiz Fernando em Taubaté, rezando por ele e pela família também, louvando e agradecendo ao nosso bom Pai.
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0: da núbia do menino Jesus, meu pai. 1h40, bom dia, com a mãe Aparecida.
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0: Elô Silvério chegando com o nosso momento com a mãe.
2: Estamos começando o Momento com Maria de hoje e vamos juntos refletir o tema: a pureza de Maria. A pureza de Maria é um dos mais belos testemunhos da ação de Deus na história da salvação. Desde a sua concepção, ela foi preservada de todo pecado, sendo escolhida para ser a mãe do Salvador. Sua pureza não é apenas ausência de pecado, mas plenitude de graça e total entrega à vontade divina. Maria viveu em humildade, silêncio e obediência, se tornando o modelo perfeito de santidade. Seu coração imaculado reflete um amor sincero e fiel a Deus, sem reservas. Ao dizer sim ao anjo, ela demonstrou confiança absoluta no plano divino. Sua vida inspira os fiéis a buscarem a pureza de coração e a proximidade com Deus. Maria permanece como exemplo luminoso de fé, amor e santidade para toda a igreja.
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0: Ana Júlia cantando pra gente essa canção muito linda, né? Mãe, não larga nossa mão, não largue a minha mão. 1:46 com a Mãe Aparecida, Rede Aparecida de Rádio.
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3: No livro Cristologia e no estudo da Cristologia, que é estudar Jesus como Cristo, há um capítulo que fala dos milagres, curas e exorcismos praticados por Jesus. Está nos Evangelhos, Mateus 4:23. E também 9:35. Jesus percorria toda a Galileia, ensinando nas sinagogas, pregando o reino de Deus e curando o povo de toda enfermidade, nosos, e de toda doença, malaquia. Então, o evangelista diz que Jesus fazia milagres, e que ele curava, e que ele exorcizava. Como é que a gente vai entender isso? Na verdade, Jesus também recomendou isso aos apóstolos, Mateus 10:1. E mais tarde a igreja aceitou isso. Mas qualquer um pode curar? Qualquer um pode fazer exorcismo? Aí é a diferença. Não é qualquer um que pode fazer isso. A igreja é muito cuidadosa com esses padres ou leigos exorcistas. Não é qualquer um que pode. Cantem comigo.

0: Canções que a fé escreveu. 1:52. Bom dia. Quinta-feira eucarística. Você está na Rádio Aparecida, Rede Aparecida de Rádio, com a Mãe Aparecida. Às 4, o Santo Terço Mariano e você rezando com a gente.
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3: Perfeição da Criação e da Lei. Salmo 19, 18. Ao maestro do coro, Salmo de Davi. Os céus proclamam a glória de Deus, e o firmamento anuncia as obras de suas mãos. O dia transmite ao dia a mensagem, e a noite dá conhecimento à outra noite. Não são falas, nem discursos, nem se ouve a sua voz. Por toda a terra se difunde o seu som, e até os confins do mundo vai sua mensagem. Ali armou uma tenda para o sol, que sai como um noivo do quarto nupcial, e exulta como um gigante a percorrer o seu caminho. A sua saída é desde os confins dos céus, e o seu percurso vai até o outro extremo, e nada pode subtrair-se ao seu calor. A lei do Senhor é sem mancha, conforto para a alma. O testemunho do Senhor é fiel, torna sábios os simples. Os preceitos do Senhor são retos, alegram os corações. O mandamento do Senhor é lúcido, ilumina os olhos. O temor do Senhor é puro e permanece para sempre. Os julgamentos do Senhor são verdadeiros, todos justos igualmente. São mais desejáveis que o ouro, que muita pedra preciosa, e mais doces que o mel que goteja do favo. Pois o teu servo neles se instrui. Há grande recompensa em guardá-los. Há quem perceba os próprios erros. Purifica-me de minhas faltas ocultas, e da soberba guarda o teu servo, para que ela não domine sobre mim. Então serei sem mancha e ficarei puro do maior delito. Sejam-te agradáveis as palavras da minha boca e a meditação do meu coração na tua presença. Senhor, meu auxílio e meu redentor.

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4: 2:01, horário de Brasília.
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4: Com a Mãe Aparecida, onde quer que você esteja rezando com a gente, os nossos irmãos que estão pelas nossas rádios parceiras, rezando conosco em Foz do Iguaçu, pela Rádio Foz Web, os irmãos que rezam conosco em Guajará Mirim, Rondônia, pela Rádio Educadora FM, a 88.7, e pela 103.1, que é a Rádio Caiari FM em Porto Velho, Rondônia. Rezando conosco também os nossos irmãos em Coronel Fabriciano, pela Rádio Educadora FM. Obrigado pelo carinho de todos vocês que estão em sintonia conosco por uma das nossas emissoras parceiras na evangelização. A você que reza com a gente pelo nosso aplicativo Aparecida e também pelo a12.com/rádio Aparecida. Agora 2:03, louvando e agradecendo ao nosso bom Deus. Quem está chegando é o padre Vanderlei Souza com a nossa oração.
6: Olá, meu querido irmão, querida irmã, você que nos acompanha neste programa com a Mãe Aparecida. Sou o padre Vanderlei, missionário redentorista. Vamos colocar-nos na presença de Deus, rezar, pedir, agradecer e louvar. Música.

0: na fé, somos convocados a nos colocar sob a intercessão de Santa Rita de Cássia, exemplo de amor, perseverança, numa igreja sinodal que confia em Deus, em meio às dificuldades e adversidades da vida, em meio aos desafios que muitas vezes parecem impossíveis. Voltamos nosso olhar para Santa Rita, que mesmo passando por grandes sofrimentos, jamais perdeu a esperança e a fé no Senhor. Seu testemunho de vida nos ensina que para Deus nada é impossível. E quando confiamos e entregamos de coração sincero, com espírito de confiança e renovada ardor, vemos os sinais da sua graça em nossa vida. Vamos rezar? Ó poderosa e gloriosa Santa Rita, santa das causas impossíveis, advogada dos casos desesperados, auxiliadora da última hora, a vós recorremos no caso difícil e imprevisto que dolorosamente oprime o nosso coração. Apresentada por vós a nossa oração, nossos pedidos, por vós que sois tão amada por Deus, certamente seremos atendidos. Dizei a nosso Senhor que nos abençoe e nos guarde. Vós que fostes mãe, assim como Maria, mãe de Deus e nossa, que soubestes o valor da maternidade divina, consagrada na intercessão constante, nós pedimos, Santa Rita de Cássia, pela divina misericórdia do Senhor, pelo amor que tendes à Santíssima Virgem Maria e a Jesus, roga por nós, pelas causas impossíveis em nossas vidas. Amém.
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0: 2:07, 2:08, manda teus anjos, Padre Aguinaldo, cantando para nós aqui no Com a Mãe Aparecida. Logo mais, às 4 da manhã, o Santo Terço Mariano e você, meu irmão, minha irmã, rezando conosco, louvando e agradecendo ao nosso bom Deus.
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0: Agradecendo a presença sempre materna de nossa Mãe Santíssima, a Senhora Aparecida em nossa vida, na vida de nossos irmãos. Padre, chegando para trazer para gente, louvando e agradecendo a sua mensagem.
2: A paz esteja com você. A alegria de viver depende também de ter coragem para enfrentar os desafios. Toda a nossa vida, ela tem que caminhar na alegria de viver, reconhecendo o dom da vida, o valor da vida, o sentido da vida, o dom que somos por termos sido criados por Deus. Mas também temos que enfrentar desafios e temos que ter coragem. Não vamos perder o sentido da vida, desviar, nos desesperar, nos afastando de Deus por causa das dificuldades. As dificuldades podem ser oportunidades para aprendermos a viver uma vida mais profunda. Olhemos para o Evangelho, por exemplo, quantas cenas Maria, por exemplo, teve tanta dificuldade para ir até Belém. Quando chega lá com José, não encontra nem lugar. Olha a dificuldade, grávida, o bebê estava para nascer, ela vai parar numa manjedoura. Depois que a criança nasce, já vem a perseguição de Herodes, tem que fugir para uma terra estranha. Enfim, quanto sofrimento. E como que Maria e José enfrentaram? E Maria, ao pé da cruz, vendo seu filho, que foi anunciado como Deus que ia encarnar nela, morrer como se fosse um condenado. Meu Deus, quanta luta. E qual foi a atitude de Maria? Nenhum desespero. Sofreu muito, como ninguém pode imaginar, mas permaneceu de pé, não perdendo a confiança em Deus. Muitas vezes a gente acha que seguir a Deus vai nos afastar dos problemas. Jesus nunca prometeu isso. Ele disse: quer me seguir, tome sua cruz. E Maria é para nós um exemplo. Por isso, caros irmãos, caras irmãs, vamos aprender a ver a vida verdadeira e aprender a ter coragem para enfrentar os desafios. Abraçar a cruz como Jesus, oferecendo tudo por amor, sabendo que um dia a verdade e o amor triunfarão. Desejo de todo o coração que cada um de nós, onde estivermos, tenhamos essa graça de poder ter alegria de viver cada momento e a coragem para enfrentar os desafios.
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0: Tiago Brado cantando pra gente essa canção muito linda, Teu Colo, Mãe. 2:15.
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0: Carrilhões da Eternidade. Jesus tinha sido batizado por João, e este agora o apresenta aos primeiros discípulos. Lemos no versículo 38 do capítulo 1 de São João, e Jesus, voltando-se para trás e vendo que o seguiam dois discípulos de João, disse-lhes: Quem buscai? E eles disseram: Rabi, quer dizer mestre. Onde habitas? Jesus disse: Vinde e vede. Foram e viram onde ele habitava e ficaram lá aquele dia. Era quase a hora décima. Jesus, percebendo que os seguiam, para e pousa sobre eles um olhar e, a fim de lhes tirar qualquer embaraço, pergunta: A quem buscai? Por que me segues? Que desejais de mim? Os dois dão uma resposta, ao mesmo tempo evasiva e confiante: Mestre, onde é que morais? Aqui, o título de mestre não significa doutor da lei, é um título de polidez. Perguntando: Onde morais? Deram a entender que gostariam de conversar com ele mais demoradamente. Foram e viram onde Jesus habitava. O evangelho não apresenta que casa seria essa, nas proximidades do Jordão. Certamente alguma cabana de pastor, pois não era lugar muito habitado. A décima hora corresponde às 16 horas. Ficaram com Jesus aquele dia, certamente conversando até alta noite, felizardos que foram. Ora, André, irmão de Simão Pedro, era um desses dois que tinha ouvido o que João dissera: Eis o Cordeiro de Deus, eis o que tira os pecados do mundo, e que o seguira. Ele encontrou primeiro seu irmão Simão e disse-lhe: Encontramos o Messias, que quer dizer o Cristo, e levou a Jesus. Imaginem, foi André quem levou Pedro a Jesus. Pedro foi o terceiro discípulo a conhecer Jesus. E Jesus, fixando os olhos nele, disse: Tu és Simão, filho de João. Tu serás chamado Cefas, que quer dizer rochedo. Assim que Jesus conheceu a Pedro, mudou-lhe o nome. Chamava-se Simão, agora se chamará Rocha. André, irmão de Simão Barionas, o filho de João, são dois que trazem nomes helenizados, nomes gregos. Não eram gregos, mas a língua grega tinha invadido todas aquelas regiões e os nomes não eram helenizados. André é palavra grega e Simão é forma helenizada de Quimion. Ambos eram da Galileia, região muito helenizada, gente muito vibrante para qualquer pensamento messiânico. Queriam que viesse o Salvador do mundo. Era gente muito zelosa da religião. Até a Galileia chegava, portanto, a fama do Batista, que tinha discípulos galileus. Encontramos Messias, disse André a Pedro. Só São João Evangelista usa esse termo Messias, que adaptado ao grego se traduz Cristo ungido. Não se sabe a impressão causada em Pedro por esta notícia de André. Em todo caso, sabemos que acompanhou André até Jesus. Pedro foi lá para ver Jesus. Jesus fixou e mudou-lhe o nome de Simão em Pedro. Mudar o nome era próprio de quem tinha autoridade sobre alguém, como se lê na Bíblia, Gênesis 22, 28, 7, 5. Gênesis 12, 28, Isaías 62, 2. Que tinha autoridade sobre alguém podia mudar-lhe o nome. O nome imposto a Simão foi Rochedo, Kefa, Kefas, com S nos gregos. É claro que o nome é simbólico. Pedro havia de ter algo que se parecesse com a pedra. Um dia vamos compreender isso quando Jesus lhe disser: tu és pedra e sobre esta pedra edificarei a minha igreja. Foi por isso que Jesus mudou o nome de Pedro. No dia seguinte, Jesus quis ir à Galiléia e encontrou Filipe e disse: segue-me. Filipe era natural da cidade Betsaida, pátria de André e de Pedro. Era, pois, o quinto dia quando Jesus resolveu ir à Galiléia, seguido pelos três companheiros que já arranjara. Encontrou Filipe. Então, Filipe quer dizer amigo de cavalos, nome grego. Agora vem Natanael. Concordemente, identifica-se Natanael com Bartolomeu, filho de Tomé, que nos catálogos foi sempre colocado ao lado de Filipe. Então, Jesus chamou agora Natanael. Segundo São João, era de Cana, da Galiléia. Hoje, Kefkena, distante 8 quilômetros de Nazaré. Essa cidadezinha de Cana, à beira do lago de Tiberíades. Foi ali que Jesus, pouco tempo depois, mudou água em vinho. Tem-se a impressão de que Natanael ou Bartolomeu não conhecia Jesus, que era tido como filho de José. São João, que dera a origem eterna a Jesus, dizendo que desde a eternidade ele era o Logos. Aqui só menciona a expressão popular, filho de José. Natanael achou difícil que o filho do carpinteiro fosse de fato o Messias, mas seguiu a Filipe, que o convidava para ver o Messias, o filho de José. Foi prudente, mas não refratário. Os fariseus foram refratários à fé. Filipe foi ver. O texto diz: Filipe era natural da cidade de Betsaida, pátria de André e de Pedro. Filipe encontrou Natanael, que estava debaixo da figueira, e disse-lhe: encontramos aquele de quem escreveram Moisés na lei e os profetas, Jesus de Nazaré, filho de José. E Natanael disse: de Nazaré pode sair qualquer coisa que preste? Vem e vê, disse-lhe Filipe. Jesus viu Natanael, que vinha ter com ele, e falou: eis um verdadeiro israelita, no qual não há engano. Natanael lhe respondeu: donde me conheces tu? Jesus replicou-lhe: antes que Filipe te chamasse, te vi eu quando estavas debaixo da figueira. Natanael respondeu-lhe: mestre, tu és o filho de Deus, tu és o rei de Israel. Jesus respondeu: por que te disse que te vi debaixo da figueira? Crês? Verás coisas maiores do que estas. Em verdade vos digo, vereis o céu aberto e os anjos de Deus subindo e descendo sobre o Filho do Homem. Diálogo em que se revela o saber, a bondade de Jesus e a boa vontade de Natanael. Um verdadeiro israelita estava ali. Natanael admirava-se de que Jesus o louvasse sem o conhecer, mas apenas o Filho de Deus mostrou o seu saber maior. Creu. Filho de Deus e rei de Israel eram sinônimos de Messias. Natanael ainda não sabia, porém, que Jesus era Deus. somente creu como os outros, que Jesus era enviado do Pai, mas de modo algum cria ainda na divindade. Não era possível que ele soubesse da divindade de Jesus. Muito imperfeita essa fé no coração dos apóstolos. Mais tarde, Jesus fará amadurecer essa fruta. Devagarzinho, Jesus irá revelando toda a grandeza de sua personalidade. E eles crerão um dia, no sentido mais profundo da palavra, Filho de Deus. Aqui aparece a palavra Filho do Homem. É uma palavra que já se encontra em Daniel. Significa povo de Israel. Ou melhor ainda, o Messias esperado.
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0: 2:31. 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
0: Abraçando os nossos irmãos e irmãs que rezam conosco pelo 3104-1043, a Elaine em São Paulo, capital, rezando por ela, pela família, pelos vivos e falecidos da família dela. O nosso Cláudio Antônio e Dona Luciana, lá em São João da Boa Vista, rezando conosco, interior de São Paulo. O Wendel Guimarães, rezando conosco também, em Franco da Rocha, né, Wendel? Obrigado, meu irmão, pelo carinho de sempre. A Sueli em Paraisópolis, Minas Gerais, rezando por toda a família. A Rita de Cássia, em Aracaju, no Sergipe, louvando e agradecendo ao bom Deus por tudo em nossa vida. O Marcos Aurélio em Lorena, também rezando com a gente, pedindo, louvando e agradecendo ao nosso bom Deus por tudo que temos e somos. 2:32 agora. 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Viu, Rita de Cássia? 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Eu tô falando aqui para você, ó. 3104-4437 é o nosso telefone para você agendar o Santo Terço. 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
2: Então Jesus se aproximou e lhes disse: toda autoridade me foi dada no céu e na terra. Mateus 28:18. Eventualmente, vemos em filmes, comerciais de televisão ou até mesmo em cenas cômicas, um ser alienígena que, ao chegar em nosso planeta, faz um pedido especial: leve-me ao seu líder. E então todos se veem atônitos, questionando-se sobre quem realmente é o líder mundial, o líder da humanidade. Deixando de lado o pitoresco caso da visita de um alienígena, o questionamento tem o seu papel de importância. Hoje, quem seria a pessoa mais poderosa de nosso mundo? Será que este poder estaria concentrado em um presidente de alguma nação ou em uma primeira-ministra de destaque em um país? Ou será que este poder estaria em mãos de um determinado grupo de autoridades? Os questionamentos anteriores referem-se ao poder político e social e representam uma pequena fatia da vida como um todo. Afinal, para nós cristãos, há alguém acima de todo este poder político e social. Há alguém, sim, que tem todo o poder no céu e na terra. Há alguém que é Senhor, tanto no céu como na terra. A palavra de Deus nos diz, abre aspas: então Jesus se aproximou e lhes disse: toda autoridade me foi dada no céu e na terra. Fecha aspas. Não há dúvidas. Com sua morte e ressurreição, Jesus Cristo foi coroado como o Senhor de toda a criação. Apenas nele está o perdão dos pecados, a salvação, a vida eterna. Ele é o verdadeiro homem e verdadeiro Deus. Toda a autoridade está nas mãos de Cristo. Se existe um líder mundial que governa pela força e poder, não sabemos. Mas o que sabemos é que existe o Salvador que governa através do seu evangelho, da sua palavra, da sua mensagem de arrependimento e perdão dos pecados, de salvação somente pela fé. E na sua volta para o juízo final, todo joelho se dobrará diante de Cristo, até mesmo aqueles que hoje estão revestidos de poder. Senhor, confessamos que Jesus Cristo é o Senhor e que todo o joelho se dobrará diante dele. Toda a autoridade no céu e na terra está nas mãos do Salvador. Em nome dele oramos. Amém.
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0: vocação, chamado de Deus. 2h49, bom dia.
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2: Os santos nos ensinam. Hoje, dia 21 de maio, eu, Padre André, estou com você, amigo e amigo ouvinte, para conhecermos a história do bem-aventurado Pedro Aguilar Santos e também a vida de Santo André Bóbola. Vamos ao primeiro santo, bem-aventurado Pedro Aguilar. Pedro Aguilar Santos era sacerdote e foi assassinado na Guatemala no ano de 1981 por causa de sua luta pelo respeito à vida e pela transformação das estruturas injustas. De fato, toda a riqueza da Guatemala concentra-se nas mãos de umas 300 famílias e de multinacionais. Isso significa que apenas 2% da população é dona de 80% da terra. E o pouco que resta nas mãos dos indígenas e dos camponeses é tirado a ferro e fogo pelos latifundiários e militares. Os que resistem são ameaçados, intimidados, quando não torturados e mortos. Quem se propõe a denunciar e a mudar essa situação acaba assassinado, seja ele índio, camponês, operário, estudante, religioso, intelectual. Celebramos também nesse dia, 21 de maio, Santo André Bóbola. Santo André Bóbola nasceu na Polônia, no seio de uma família nobre. Aos 20 anos, renunciou ao mundo e entrou para a Ordem da Companhia de Jesus, onde adquiriu sólida preparação teológica e bíblica. Aos 35 anos, tornou-se grande pregador. Percorreu toda a Lituânia em seu apostolado. Tinha muito sucesso em conseguir conversões e por isso se tornou conhecido como caçador de almas e grande evangelizador da juventude. Destacou-se André pela pregação que levava a muitos para Deus e vários hereges voltavam para a ortodoxia da fé. Aconteceu que começaram rivalidades entre a Rússia e a Polônia. Por isso, soldados russos invadiram a Polônia e assim os que odiavam o trabalho de Santo André promoveram sua prisão. Ele foi preso e sofreu tanto que somente pela consolação do Espírito conseguiu olhar para o céu, rezar pelos algozes e chamá-los à conversão. Faleceu no dia 16 de maio do ano 1657. Hoje aprendemos esses dois grandes mártires que o caminho da santidade requer fidelidade, sacrifício, luta e renúncia. Tudo por amor a Deus e aos irmãos, para que o Evangelho continue, através de nós, a ser anunciado e testemunhado a todas as pessoas. E assim reine em nosso meio a paz e a justiça. Bem-aventurado Pedro Aguilar e Santo André Bóbola, rogai por nós.
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0: Lady Mara Moreira, Reina Senhor. 2:57, 3 minutinhos faltando para as 3 da madrugada, com a Mãe Aparecida, música, fé e missão.
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1: 3 horas, bom dia.
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1: Abraçando a você, nossos irmãos queridos que rezam conosco pelas nossas rádios parceiras, louvando e agradecendo a Deus por tudo na vida dos familiares, dos filhos, dos amigos, dos vizinhos, daquelas pessoas que nos pedem orações. Os nossos irmãos que rezam conosco em Santa Maria, lá no Rio Grande do Sul, pela Rádio Medianeira FM. Obrigado a você, meu irmão querido, pela 102.7, pela 94.3, Rádio Centro Minas FM, em Curvelo, Minas Gerais, onde também temos muitos amigos rezando conosco todas as madrugadas com a Mãe Aparecida. A você, meu irmão querido, que reza com a gente em Juiz de Fora, pela Rádio Catedral FM, a 102.3. Onde nós temos também muitos irmãos e irmãs, amigos queridos que rezam conosco, louvando e agradecendo ao bom Deus. A Simone e o Júlio rezando com a gente, o Evandro e a esposa rezando conosco também, a família Zanin, a Eduardo mandando um abraço pro meu xará, Eduardo Zanini, rezando conosco, seu Milton Garcia também rezando com a gente, é o nosso povo querido lá de Juiz de Fora, Isabel, todo o nosso povo. Obrigado, viu, pelo carinho de todos vocês. Logo mais às 4, nós rezamos o Santo Terço, rezando, louvando e agradecendo. Tô falando em Juiz de Fora, Rádio Catedral, o Elias Edmar Peters, ele e a família, todos rezando com a gente, né, Edmar? O Elias, obrigado, meu querido, pelo carinho de sempre. O Rubão, lá em Itapurã, no Mato Grosso do Sul, também já na sintonia, rezando por ele e pela família. Agora 3 horas, 2 minutos.
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1: Olá, meu irmão, minha irmã. Graça e paz para você e sua família. Mais uma vez hoje somos convidados a revestirmos-nos da palavra de Deus e encontrar nela a luz e a inspiração para vivermos a unidade com Deus e nossos irmãos e irmãs. Invoquemos a luz do Espírito Santo para que abra as nossas mentes e corações ao acolhimento da palavra do Senhor.

Ó Espírito Santo, tu que habitas, tu que falas, rezas e ages em mim, abra-me a palavra, que a minha mente e o meu coração sejam o terreno bom onde a semente da palavra possa germinar, crescer e frutificar, para que a minha vida seja transformada. Amém. Hoje, dia 21 de maio, a liturgia nos oferece o Evangelho de João, capítulo 17, versículos 20 a 26. Jesus ergueu os olhos ao céu e rezou, dizendo: Pai Santo, não peço somente por eles, mas também por aqueles que creem em mim, pela palavra deles, que todos sejam um como tu, Pai, estás em mim e eu em ti. Que também eles estejam em nós, para que o mundo creia que tu me enviaste. O texto de hoje é a conclusão da oração sacerdotal de Jesus. Ele é composto de duas partes: a oração pelos discípulos futuros, aqueles que acreditarão em seu nome, e a conclusão da oração com perspectiva escatológica. Muitos chegarão à fé por causa da pregação dos apóstolos e da igreja de todos os tempos. A palavra gera novos cristãos. A fé vem pelos ouvidos. A súplica de Jesus é que também estes sejam incluídos na mesma unidade. Isso é um sinal grandioso para que o mundo creia. Contemplando o amor do Pai e do Filho e olhando para o amor que une a Igreja de Cristo, os de fora se rendam e digam: veja como eles se amam. Nos versículos finais, Jesus alarga o olhar agora com perspectiva escatológica. Jesus fala do destino dos discípulos, semelhante ao seu, na glória. Jesus se dirige novamente ao Pai para lamentar o comportamento do mundo. O mundo não te conheceu. Os discípulos de Jesus, por outro lado, conhecem o Pai e tiveram acesso a ele por meio do Filho. O Filho conhece o Pai e o dá a conhecer. Ao final, o amor será grande síntese, e no amor, tudo será consumado. Sejam um como tu, Pai, estás em mim e eu em ti. Que também eles estejam em nós, para que o mundo creia que tu me enviaste. O Senhor nos convida a sermos praticantes da palavra. Neste momento, vamos dispor o nosso coração para a vivência de sua palavra.

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1: Hoje, dia 21 de maio, nós vamos conhecer a história de Josué, sucessor de Moisés e líder do povo. Coube a Josué, como sucessor de Moisés, conduziu os israelitas na fase final da longa travessia de 40 anos pelo deserto até a Terra Prometida. Ao introduzir o povo na Terra Prometida, Josué guerreou contra os reis cananeus, dividiu a terra entre as tribos e levou o povo a renovar seu compromisso com Javé. Josué obteve a confiança de Moisés quando ainda era muito jovem. Seu nome era Oséias. Mas Moisés mudou seu nome para Josué, que significa salvação de Javé, ou Javé salva. Josué convocou e coordenou a grande assembleia de 12 tribos em Siquém, na qual foi renovada a aliança entre Deus e o povo. E o livro do Eclesiástico resume a vida de Josué assim: conforme o significado de seu nome, ele foi grande para a salvação dos escolhidos do Senhor, castigando os inimigos revoltados e instalando Israel em seu território. Josué foi um dos 12 espiões que Moisés enviou para fazer uma avaliação da terra de Canaã, e diante do falso relatório de outros 10 espiões, Josué apoiou o protesto de Caleb. Então, por isso, lhe foi garantida uma porção naquela terra de Israel. Essa porção foi a aldeia de Tanatsari, perto de Betel, ao norte de Jerusalém, onde ele morreu e foi sepultado. A narrativa da sucessão de Moisés e a escolha de Josué estão narradas em outro livro.

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2: Bem-vindos à Escola de Maria, a melhor e mais perfeita discípula da palavra. Ensinamentos de Maria. Maria foi paciente. É bom refletir sobre isso. É bom refletir sobre a nossa paciência. A hora que eu falei paciente, vieram talvez dois tipos de paciente para você, né? Aquele que está no hospital e a paciência mesmo, de saber esperar. Esperar contra toda a esperança. Vamos, juntos com Nossa Senhora, refletir sobre a paciência. Olha, ela esteve aos pés da cruz e mesmo sofrendo, permaneceu em silêncio. Isso é paciência. Confiou nas promessas de Deus e no melhor que estava por vir, esperar. Isso é paciência. A paciência está presente na palavra de Deus desde o Antigo Testamento até os dias atuais. A palavra de Deus não terminou, não. Ela continua através do nosso compromisso batismal. É uma inspiração. Nós atualizamos a palavra de Deus para os nossos dias. Para Abraão conseguir chegar onde ele queria chegar, para Abraão ouvir de Deus que ele seria o pai de multidões, ele teve que unir sua paciência à fé. Foi por ter fé que Abraão tornou-se pai de multidão. Foi por ter fé que Abraão, além de tornar-se pai de multidão, ele também construiu uma nação que nunca mais teria fim. A nação da fé. Encontramos no Novo Testamento São Paulo apóstolo falando sobre a paciência. Em Coríntios 13, ele une ao amor. Daqui a pouquinho vamos falar sobre o amor. Mas a paciência, ele vai dando espaço, ele vai abrindo espaço em nosso coração e nossa alma para o amor. Amar, valoriza a paciência. O amor, ele se fortalece na paciência. A paciência hoje está presente nas músicas, nos textos, nos livros, mas ele é inspirado na palavra de Deus, é inspirado no Altíssimo, e portanto peça sabedoria, força e paciência. Senhor, dai-me paciência, por favor, estou precisando. Obrigado, você que teve paciência em chegar até o fim desse programa. Deus te abençoe e te guarde para sempre. Amém.
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5: 3h37. 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
5: Onde quer que você esteja rezando conosco em mais uma madrugada com a Mãe Aparecida, louvando e agradecendo sempre. Obrigado a você, meu irmão, que está no trabalho rezando com a gente, na estrada também rezando conosco. Os irmãos que estão em casa, no cantinho de oração, louvando e agradecendo. E os irmãos que estão já cumprindo a sua missão também, trabalhando e rezando com a gente. Padre Fábio de Melo canta para nós Abraço Eterno. Já já às 4 da manhã, o Santo Terço Mariano.
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0: Aparecida, Padre Fábio de Melo, abraço eterno. 3:42 com a Mãe Aparecida, Rede Aparecida de Rádio Música, Fé e Missão.
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0: Elô Silvério chegando novamente.
2: Busca tu Jesus e busca-o em todos os momentos de tua vida. Busca conhecer mais Jesus. Busca servi-lo cada vez com maior entrega, para amá-lo com toda a tua alma. Pois se o buscas, tu te encontrarás com ele, e nele encontrarás a graça, a paz, a alegria do coração, a infinita felicidade.

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1: Bom dia, meu amigo, minha amiga. Certa vez, um especialista em educação foi dar uma palestra sobre métodos educativos mais humanos em um reformatório para jovens delinquentes. Ele incentivou os professores e administradores do reformatório que fossem bondosos e competentes. Concluiu dizendo ainda: se vocês conseguirem salvar a vida de apenas um desses jovens que seja, isso já justificará todos os gastos e esforços investidos em uma instituição desse tipo. Posteriormente, um membro da direção lhe disse: você não foi um pouco exagerado? Você acredita mesmo que salvar apenas um desses meninos justificaria todos os gastos e esforços? O especialista virou-se para ele e respondeu: se fosse o meu filho, sim. Um exercício que nos ajuda muito a viver o nosso cotidiano com mais calma, paciência e compaixão é nos lembrarmos de algo que parece óbvio, mas que faz muita diferença quando nos esquecemos, que é o fato de que todos são filhos de alguém, que foram cuidados, ajudados, criados, muitos foram amados e que são importantes para alguém. Podemos imaginar aquela pessoa como uma criança, precisando de cuidados, atenção, carinho e compreensão. Afinal, muitas pessoas, mesmo aquelas que cometem erros graves, são filhos de alguém. Mais do que isso, são filhos de Deus. E se refletirmos por um minuto, chegaremos à conclusão de que muitas pessoas cresceram, mas continuam com feridas de criança dentro delas, querendo chamar atenção, pedindo carinho, clamando por compreensão e paciência e desejando que alguém as acolha. Assim como as crianças, muitas dessas pessoas não fazem isso da melhor forma. Portanto, exercite hoje o seu olhar, o olhar de criança. O olhar de criança é o mais importante, porque não vê rótulos nem estereótipos. O olhar da criança é o olhar do coração. E como dizia Saint-Exupéry, o essencial é invisível aos olhos. Então, no dia de hoje, olhe as pessoas, mas olhe as pessoas com o coração. Um grande abraço e até o nosso próximo encontro.
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3: Bom dia! Quinta-feira, 21 de maio, está no ar mais um programa sucesso, ao vivo e a cores com você, sob direção geral de Padre Ricardo Fidelis, na produção José Devair Silva, apresentação, programação, locução e a recepção é minha, Carlos André, com você a partir de agora, informando, divertindo e evangelizando.
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3: Bom dia para você de Sacramento, cidades circunvizinhas, comunidades rurais. Bom dia para você, internauta. Meu abraço, minha gratidão por mais uma vez você escolher a 100,3 e prestigiar o programa Eu, a Viola e Deus. 4:02, quinta-feira, 21 de maio, 15 graus agora em Sacramento e a umidade relativa do ar 67%. É bom estar com você aí na sua casa, no seu local de trabalho, no seu descanso. Aos motoristas, obrigado pela carona. Participe do programa 3351-1735. Você liga, agendar aquele dedo de prosa ou mande aí seu WhatsApp, mensagem de áudio ou de texto pelo 99197-1748. 99197-1748. 4:03, bom dia para você que está trabalhando, bom dia para você se preparando para mais um dia de trabalho. Meu bom dia para você que ainda está aí na sua cama, no seu local de descanso, com o radinho ligado aí na cabeceira ou o celular conectado. O importante é estarmos juntos na mesma frequência. 4:03, bora lá para mais um programa sucesso.
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3: Lourenço Lourival abre o programa de hoje, Estrada Velha, 4:03, 4:03.

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2: Tá na 100, tá feliz? Confira a hora certa. 4:07.

0: Gargantas de Ouro, Milionário José Rico, Sonhei com Você, Lourenço Lorival, Estrada Velha. Bom dia!
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0: 4:16. Bom dia!
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0: 4:18. Confira a hora certa. 4:18.
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0: 4:19.

0: Com Velho, dona Dair Borges, bom dia. Bom dia para dona Francisca no Rosário. Abraço aqui também a Silvia. Tudo bom, Silvia? Bom dia. Bom dia para dona Sirlene e o senhor Eurípides lá no SCAF. Lá em Canápolis, a Darcy já está na sintonia. Bom dia. Abraço aqui também ao Cristiano, Elivandro e as famílias, pessoal aí na São Manuel. Bom dia, Elivandro. Tudo certinho aí, tudo beleza? Abraço aqui pro meu amigo professor Juca, firme comigo aí no, na 100,3. Senhor Zico, dona Joana na Fazenda Aldeia, tudo bom, senhor Zico? Tudo certo aí? Abração aí para vocês aí. 4:33.
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3: 4 horas 35 minutos.

0: 4:42.
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0: Barreirito, dama do vestido longo, antes o Silveiro, Silveirinha, Ciganinha, perdão, linda cigana, né? Então, um abraço aí pro pessoal comigo lá em Rifaina, Wellington, bom dia, tudo bom? Tudo certo aí, seja bem-vindo, obrigado aí pela sintonia, por estar comigo aqui no programa Eu, a Viola e Deus. Bom dia pro Júlio César, meu amigo Júlio Avião, lá no Ranchinho Boa Vista, tudo bom, Júlio? Tudo certinho aí? Vamos que vamos, né? Abraço aí pra você, também o pessoal aí na Fazenda Boa Vista. É um bom dia aqui pra Helenice, seja bem-vinda, Helenice. Meu estimado amigo e primo, o Cairo Freitas, tudo bom? Tudo certo aí? Bora lá, não bambeia não, chega, ataca aí, vamos firme, boa viagem para você, Deus abençoe você e a todos aí que estão nas estradas, motoristas, caminhoneiros, bênçãos e proteção de Nossa Senhora e São Cristóvão. Abraço aí, obrigado pela sintonia, por escolher a 100,3. Rápido intervalo, volto na sequência com moda boa para você, 4:46.
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4: 4:49, tá na 100, tá feliz, bom dia.

0: 4:55.
1: Bom dia, 6.
2: Bom dia, 6,3.

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0: Bom dia, 5 horas em ponto.
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7: Bom dia, 5:02, 5:02, quinta-feira, 21 de maio deste ano corrente de 2026. Excelente manhã para você de Sacramento, cidades circunvizinhas, comunidades rurais. Bom dia para você, internauta, onde quer que estejam. Meu muito obrigado. Deus abençoe você, a sua família, o seu dia de trabalho ou a sua noite de trabalho, os guardas noturnos aí. Daqui a pouquinho encerrando o expediente, meu abraço a vocês. Bom dia de trabalho. Senhor Vilmar, vem lá no Chafariz, tudo bom, senhor Vilmar? Bom dia, tudo certinho, bora lá, né? Vamos que vamos, quintou aí. Abraço aqui pro Paulo Limar, a Érico, o Paulo Henrique, o Paulo José. Pessoal lá em Campo Florido, no sítio Santos Reis. Dona Cleusa Márcia, bom dia. Tudo bom com a senhora? Tudo certo aí? Abraço aqui também pro André Luiz, seja bem-vindo. Pessoal aí nos sítios, nas chacras, nas fazendas. Meu abraço fraterno a cada um de vocês. Obrigado por estar aqui comigo no programa Eu, a Viola e Deus. Sim.

0: 8:11.
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0: Moreno e o Moreninho João Boiadeiro, antes passou aqui na 100 cantando para nós, Teodoro e Sampaio, os quatro cantos da casa, Mundo Velho com o Tião Carreiro e o Pardinho.
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0: 5:15.
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0: 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O Conselho de Administração da Petrobras aprovou ontem, quarta-feira, dia 20, a adesão da empresa ao mecanismo do governo federal que prevê devolução de tributos para produtores e importadores de gasolina e diesel. Na prática, a medida pode ajudar a reduzir o impacto de possíveis reajustes nos combustíveis vendidos pela Petrobras às distribuidoras. A companhia enfrenta pressão para elevar preços em meio à disparada do petróleo no mercado internacional. A medida prevê a seguinte compensação nos tributos federais. Na gasolina, o auxílio deverá ficar entre 40 e 45 centavos por litro, sem ultrapassar o teto de 89 centavos em tributos federais. No diesel, o subsídio estimado será de 35 centavos por litro. Com a adesão, a Petrobras pode ganhar mais espaço para reajustar preços sem que toda a alta seja repassada diretamente para a bomba. A iniciativa ocorre em meio à pressão sobre os preços de energia. Portal G1.com com informação na 100,3.
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11: 5:19.
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11: 5:22.

0: 5:25. Bom dia.
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0: Eita, os filhos de Goiás, gaiola de ouro, bom dia, bom dia. Antes cantou pra nós aqui na 100, Praião e Prainha, minha vida é você, Sistema Bruto com o Delay e o Dorivan. Ângela, bom dia, tá lá em Mogi Mirim, abraço aí pra você, seja bem-vinda. Bom dia pro meu amigo Arthur. Um abraço para dona Cleusa, senhor Antônio, na fazenda São Manuel, pessoal aí na comunidade Santa Helena. Bom dia pro Jefferson, está em Araxá. Alô, pessoal de Araxá, bom dia. Diors, abraço aí para você, para toda a família. Deus abençoe vocês aí. Também em Araxá, o Frederico, tudo bom, Fred? Bom dia de trabalho, tá saindo já para ir pro trabalho. Mandando um abraço aí para todos da mineração, também da CBMM aí. Então, bom dia pra moçada firme no 8531. Abraço aqui também pra Solange, tudo bom, Solange? Bom dia, Cidinho, bom dia, Rosângela. Abraço aí pro Éder, pra Andresa, pro Noan, pessoal no bairro São Geraldo, senhor Almelindo, dona Simone, tudo bom, senhor Almelindo? Bom dia pra vocês aí, a dona Lúcia Sintra também na sintonia, tudo bom, dona Lúcia? Bom dia. Abraça o pessoal aí na padaria São Marcos, dona Marta, amigozinho, Marquinhos e toda a equipe. Claudinha, bom dia, tudo certo aí? Abraço pro Lindomar também na padaria do senhor Adão. Bom dia pro Ilho, pro senhor Adão, pra dona Aninha e toda a equipe.
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2: 5:32.
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2: 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Quinta-feira, 21 de maio deste ano de 2026. Abraço para Adriana Terra, tudo bom, Adriana? A Aparecida lá em Conquista. Bom dia pro Antônio Carlos e a família. Abraço aqui também pro Fernando. Tudo bom, Fernando? Bom dia.

0: Zeco e Zeca, o Mineirinho não faz feio. Bom dia, bom dia. Quero agradecer aqui o carinho do meu estimado amigo Cristiano de Jesus. Tudo bom, Cristiano? Deus abençoe você e toda a família. Obrigado aí pela carona, né? Excelente final de semana. Seja sempre bem-vindo, pessoa. Eu tenho um carinho, uma admiração muito grande aí pelo seu trabalho, a sua dedicação também. É, abraço aí a você e toda a equipe. Bom dia pra, cadê aqui? A Edna tá sintonizada, tudo bom, Edna? Meu amigo senhor Abeli, bom dia, tudo bom? Tudo certinho? Abraço aí pro senhor e pra família, Deus abençoe, excelente final de semana. Bom dia, cadê aqui? Tem mais gente? É, o Eliton Carlos, bom dia, tô na sintonia, vamos firme, não bambeia não, é isso aí, viu, Eliton? Aqui, acordando espichada mesmo, né? Não deixa a peteca cair, como diz o ditado, não. Bom dia aqui também o pessoal em Rifaina, abraço a todos aí, sejam bem-vindos aqui na 100,3.
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2: Bom dia, confira a hora certa, são 5:46, tá na 100, tá feliz.
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2: 5:48.
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2: 5 horas 50 minutos.
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1: Cinco horas 51 minutos, 5:51, atenção, atenção, alteração, né? Alteração no trânsito no entorno da prefeitura. A Prefeitura Municipal de Sacramento informa a população que o trânsito no entorno do Bosque do Ipê está passando por mudanças para melhorar a mobilidade urbana, organizar o fluxo de veículos e oferecer mais segurança para os pedestres e praticantes de caminhada que utilizam diariamente o local. Confira como ficará o novo sentido das vias. Rua Manuel Carlos Martins, a rua da Prefeitura e principal pista de caminhada, a via passará a ter sentido único de descida, seguindo em direção à Avenida Barão da Rifaina. A rua Juquinha Vigilato, o tráfego seguirá em sentido único, saindo da rua Ângelo Crema, na ponte do Rio Borá, e subindo em direção à rua Coronel Teodoro Rodrigues da Cunha. A rua Coronel Rodrigues Teodoro Rodrigues da Cunha, a via passará a funcionar em mão dupla, facilitando o deslocamento e melhorando o acesso na região. As mudanças foram planejadas para proporcionar mais segurança para motoristas e pedestres, melhorar fluidez no trânsito, organização do tráfego no entorno da prefeitura, mais tranquilidade para quem utiliza o Bosque do Ipê para caminhadas e atividades físicas. Pedimos a atenção de todos aos novos sentidos das vias e a sinalização instalada no local. 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
1: Bom dia pro pessoal lá na Fazenda São Carlos, aí na comunidade Jaguarinha. Dona Nilza, senhor João Carlos, abraço aí para vocês, muito obrigado pela sintonia, Deus abençoe aí, boa quinta-feira. A dona Cida e o senhor Reginaldo no Rosário, tudo bom com vocês, dona Cida? Senhor Reginaldo, Deus abençoe vocês também, muito obrigado. O Robson e a família estão na sintonia. Faltando 5 minutinhos para 6 horas da manhã, está comigo aqui na 100,3 nosso querido vigário paroquial, Padre Márcio André. Tem um recadinho importante, né, Padre Márcio? Seja bem-vindo aqui. Vamos falar, viu, pessoal? E você já adquiriu aí a sua cartela do show de prêmios? Ainda não? Então, Padre Márcio está chegando aqui para trazer um recadinho importante para você. E quem é que não quer ganhar R$5.000? Eu quero, né? Eu quero trocar um real por R$5.000. Não é isso, Padre Márcio? Seja bem-vindo.
6: Bom dia, Carlos André. Tudo bem com você?
1: Tudo jóia, graças a Deus. Vamos falar da festa.
5: 31 de maio, encerrando a festa da padroeira às 22 horas, lá nas nossas barraquinhas, na Praça da Basílica, nós teremos o sorteio de 20 prêmios. É isso mesmo, um sorteio de 20 prêmios. O que vamos sortear? Presta atenção, um prêmio de R$5.000, dois prêmios de um salário mínimo cada, uma televisão, um ar-condicionado, uma máquina de lavar, um smartphone, um notebook, uma bicicleta, um tablet. Também tem geladeira, fogão, sanduicheira, liquidificador, Alexa, secador de cabelo, jogo de panelas, prêmio de R$200, um aspirador robô e uma air fry. É isso mesmo, serão 20 prêmios. E você concorre a tudo isso por apenas R$20. O que você está esperando? Corre lá na Basílica, corre no nosso escritório, procura os nossos agentes de pastorais e adquira já o seu bilhetinho. Preencha o seu bilhetinho, coloque na urna da sorte e boa sorte. Dia 31, às 22 horas, estaremos sorteando e descobrindo quem são os ganhadores do nosso show de prêmios. Um abraço para você, Carlos André. Muito obrigado. E queremos contar com a sua presença e a presença de todos os seus ouvintes na festa da padroeira.
1: Abraço, Padre Márcio. André, seja sempre bem-vindo aqui à programação. Estamos à disposição, viu, pessoal? E o Padre Márcio André estará participando aí nesses dias da festa, né, que começa amanhã aqui na nossa programação. Chegando a oração da manhã, queremos rezar por você, com você, pela sua família, as intenções que cada um traz no seu coração. Rezamos pelos aniversariantes de hoje, Maria Aparecida de Fátima Moreira, também por Rosimari Vieira Borges. Rezo pela minha família, especialmente pelos meus pais. Queremos rezar pelas intenções que você traz aí no seu coração, acolher o seu pedido, a sua intenção. Rezamos também pelos sócios do Clube de Amigos da Rádio Sacramento e por você que nesse momento está na sintonia da nossa programação. Que nossa rainha e padroeira possa ser sempre a grande presença de bênçãos, de graça, proteção, saúde e paz em nossas vidas.

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2: Bom dia a todos os queridos rádio ouvintes da Rádio Sacramento. Eu sou o Padre Ricardo Fidelis e nesta manhã de quinta-feira convido a todos a rezarem comigo a oração da manhã. Em nome do Pai, do Filho e do Espírito Santo. Amém. Já o dia nasceu novamente, supliquemos orando ao Senhor, que nos guarde do mal neste dia, e por atos viveu novamente, supliquemos orando ao Senhor, que nos guarde do mal neste dia.

curso voltar, abstinentes e puros possamos sua glória e louvores cantar. Glória ao Pai, ao seu unigênito e ao Espírito Santo também, suba aos três o louvor do universo, hoje e sempre, nos séculos. Amém. Senhor, meu primeiro pensamento nesta manhã que começa se dirige para ti, que velaste meu sono e assististe o meu despertar. Tu moras nas alturas e habitas bem no íntimo de minha vida, e todo este dia é teu. Consagro-te agora a jornada que começa, que o meu trabalho seja fecundo como o orvalho do teu amor e a força da tua bênção. Em vão trabalham os homens se tu não os amparas. Permite que eu possa responder claramente a todos a respeito da esperança que existe em mim. Que todos aqueles que eu encontrar possam receber uma palavra amiga de meus lábios, um gesto acolhedor de minhas mãos e uma oração sincera do meu coração. Olha na mesa dos homens pobres e que possam se alimentar para recuperar as forças e continuar a caminhada da vida. Que hoje à noite eu possa estar novamente contigo na intimidade, como alguém que reencontra um amigo para poder dar graças pelo dia que me destes. Vamos agora acolher no coração a nossa palavra de vida, o evangelho deste

Quinta-feira, dia 21 de maio. Evangelho segundo São João, capítulo 17, versículos de 20 a 26. Disse Jesus: Eu não te peço apenas em favor deles, mas em favor daqueles que vão acreditar em mim por meio da palavra deles. Para que todos sejam um, como tu, Pai, estás em mim e eu em ti. Para que também eles estejam em nós, a fim de que o mundo acredite que tu me enviaste. Eu lhes tenho dado a glória que tu me deste, para que eles sejam um, como nós somos um. Eu neles e tu em mim, para que sejam aperfeiçoados na unidade, e para que o mundo reconheça que tu me enviaste, e que amaste a eles como amaste a mim. Pai, eu quero que aqueles que tu me deste estejam comigo, onde eu estiver, para que vejam a minha glória, que tu me deste, pois me amaste antes da fundação do mundo. Pai justo, o mundo não te conheceu, mas eu te conheci. E eles conheceram que tu me enviaste. Eu os levei a conhecer o teu nome, e continuarei a fazê-lo, para que esteja neles o amor com que me amaste, e eu esteja neles. Palavra da salvação. Glória a vós, Senhor. Meus irmãos e minhas irmãs, chegamos à terceira e última parte da oração sacerdotal de Jesus. Além de rezar pelos apóstolos, o mestre pede por todos os futuros seguidores, ou seja, por nós, por todos nós, que fazemos parte da igreja. A unidade, Jesus junta agora o tema do amor. Isso mostra que a força da igreja está alicerçada sobre dois grandes pilares que vêm de Deus, que é uno e trino, e são por ele mantidos. Unidade e amor têm suas fontes no Pai, chegam até nós pelo Filho e são vividos pelos fiéis sob a proteção e a guia do Espírito Santo. Depois de ouvir o evangelho deste dia, vamos elevar ao Senhor as nossas preces.

0: Nosso Senhor Jesus Cristo, que na vossa misericórdia nos fizestes renascer para uma viva esperança, mediante a ressurreição de Jesus Cristo dentre os mortos. Vós que em Cristo renovastes o homem criado à vossa imagem, tornai-nos semelhantes à imagem do vosso Filho. Derramai em nossos corações, feridos pelo ódio e pela inveja, a caridade do Espírito Santo. Dai trabalho aos desempregados, alimento aos famintos, alegria aos tristes e a toda a humanidade graça e salvação. Concedei a vossa bênção e proteção a todos os ouvintes da Rádio Sacramento, especialmente aqueles que apresentaram as suas intenções nesta manhã de quinta-feira, para que suas preces sejam atendidas, alcancem o auxílio que necessitam, que sejam protegidos por vós, tenham a saúde do corpo, a paz em seus corações. Concedei também, Senhor, a vossa graça a todos os membros do Clube de Amigos, para que neste compromisso de nos ajudar a evangelizar pela Rádio Sacramento, eles sejam perseverantes e alcancem também a recompensa que vem de vós. Por todas as nossas intenções e aquelas que trazemos em nossos corações, elevemos ao Pai a nossa oração como o Senhor Jesus nos ensinou. Pai nosso que estais no céu, santificado seja o vosso nome. Venha a nós o vosso reino, seja feita a vossa vontade, assim na terra como no céu. O pão nosso de cada dia nos dai hoje. Perdoai-nos as nossas ofensas, assim como nós perdoamos a quem nos tem ofendido. E não nos deixeis cair em tentação, mas livrai-nos do mal.
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0: Senhor, no início deste dia venho pedir-te saúde, força, paz e sabedoria. Quero olhar hoje o mundo com olhos cheios de amor, ser paciente, compreensivo, manso e prudente, ver além das aparências teus filhos como tu mesmo os vês, e assim não ver senão o bem em cada um. Cerra meus ouvidos a toda calúnia, guarda minha língua de toda maldade, que só de bênçãos se encha meu espírito. Que eu seja tão bondoso e alegre, que todos quantos se achegarem a mim, sintam a tua presença. Senhor, reveste-me de tua beleza, e que no decurso deste dia, eu te revele a todos. Amém. Vamos pedir a nossa mãe, Maria Santíssima, que nos conceda a graça e a bênção que necessitamos. Vamos nos confiar a ela, pedindo que Nossa Senhora nos acompanhe ao longo de todo este dia, nos concedendo a saúde do corpo, a proteção da alma, as bênçãos que necessitamos.
2: Nossa Senhora, Virgem do Silêncio.
0: Ó minha Senhora e minha Mãe, eu me ofereço todo a vós, e em prova de minha devoção para convosco, vos consagro neste dia meus olhos, meus ouvidos, minha boca, meu coração e todo o meu ser. E já que sou vosso, ó incomparável Mãe, guardai-me e defendei-me como propriedade vossa. Amém. Ave Maria, cheia de graça, o Senhor é convosco. Bendita sois vós entre as mulheres, e bendito é o fruto do vosso ventre, Jesus. Santa Maria, Mãe de Deus, rogai por nós, pecadores, agora e na hora de nossa morte. Amém. Queridos ouvintes da Rádio Sacramento, vamos neste momento receber a bênção de Deus para este dia que está começando. O Senhor Jesus Cristo esteja a teu lado para te defender, dentro de ti para te conservar, diante de ti para te conduzir, atrás de ti para te guardar, acima de ti para te abençoar. Ele que vive e reina pelos séculos dos séculos. Amém. A bênção de Deus Todo-Poderoso, Pai, Filho e Espírito Santo. Amém. Um feliz e abençoado dia para todos os queridos rádio ouvintes da Rádio Sacramento.
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7: Bom dia, 6:13. É hora de informação. Vamos saber como fica o tempo e a temperatura para esta quinta-feira.
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7: 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Enquanto uma nova massa de ar polar avança pelo sul e ajuda a manter temperaturas mais baixas, principalmente no Rio Grande do Sul e em Santa Catarina, a passagem de uma frente fria pelo oceano mantém o alerta para chuvas fortes e temporais em áreas do sudeste. No norte, a combinação entre calor elevada, umidade e azecite continuam favorecendo pancadas intensas de chuvas, com risco de temporais em alguns estados e acumulados elevados. A frente fria que avança na região sudeste pelo oceano segue influenciando o tempo, favorecendo instabilidades desde as primeiras horas do dia. A previsão de chuva fraca a moderada no sul, leste e litoral de São Paulo e no Rio de Janeiro, interior fluminense, grande parte do Espírito Santo e leste de Minas Gerais. Ao longo desta quinta-feira, as pancadas se intensificarão e poderão ocorrer com maior intensidade em áreas do Rio de Janeiro, Espírito Santo, leste paulista e também no leste mineiro. Existe risco de temporais na Baixada Santista e também no Grande Rio. Em áreas do Vale do Paraíba, Zona da Mata, Nordeste interior de Minas, Serra Fluminense, Extremo Norte Capixaba, a chuva ocorre de forma mais moderada. Já no Oeste Mineiro, as precipitações serão mais fracas, enquanto o restante da região segue com tempo mais firme e sol por entre nuvens. As temperaturas ficam baixas no centro paulista, sul de Minas Gerais, Rio de Janeiro e Espírito Santo, com sensação ainda de tempo frio e úmido. No norte de Minas Gerais, a umidade relativa do ar pode ficar abaixo dos 30%. Para Sacramento, nós teremos aí um dia de sol com nuvens. Pode ocorrer pancadas de chuvas à tarde e à noite. A temperatura vai variar entre 15 e 26 graus, a umidade relativa do ar entre 61 e 100%. Nesse momento em Sacramento, 15 graus e a umidade relativa do ar 66%. Portal climatempo.com com as informações do tempo e a temperatura.
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6: Seis e dezessete.
10: Bom dia.
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7: 6 horas 20 minutos.
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7: Bom dia, 6:21, 6:21, aquele abraço especial aí pra você na sintonia. Bom dia, Adilson, bom dia pro meu amigo Juninho lá nos Diogos. Hoje não precisou fechar o vidro da motoca não, né, Juninho? Não tá chovendo, então não tem perigo de maior estofamento da motoca, pode viajar de vidro aberto aí, né? Então tá certo, ó. Abraço aqui pro Serginho, Mário Sérgio, a equipe aí do Açougue Santa Helena. Alô, equipe Agromil, bora lá, moçada, não bambeia não, vamos firme aí. É Apoliano, José Humberto, meu amigo Pedro, a Carla, o Guilherme, né? O Guilherme tá em casa, até esqueci o nome da cidade onde o Guilherme tá morando, me desculpe, mas chega o meu abraço lá pra ele, viu, Apoliano, Zé? Abraço aí, Deus abençoe vocês. A Lourdelei tá no Rosário, seja bem-vinda, Lourdelei, bom dia. Ô, Juninho, mas esse friozinho aí, que frio, da onde? Eu disse até sem camiseta hoje aqui pra rádio. E olha que aqui na rádio é um dos lugares mais frios, né? Aqui agora tá 14 graus, 14 e meio. Aqui na rádio tá assim uma temperatura gostosa, mas aí, ó, tá fazendo frio porque você não fechou os vidros da motoca. Então fecha esses vidros aí que a viagem fica agradável, confortável, né? Vou te contar. Felipe Falcão, hoje não é nosso dia. Quem falou que não é? Dia todo dia, né? 6:23. bom dia aqui, o André Luiz tá na sintonia, cara, você não tem jeito não, só você mesmo, ó. Bora lá, moçada, não bambeia não, vamos firme.

Felipe Falcão, hoje não é nosso dia, é assim, bom dia, bom dia. Bom dia pra Silvana dos Santos, o Carlos e o Anael na sintonia, tudo bom, Silvana? Friozinho aqui tá tranquilo, viu? Não tá frio não, vim quase que sem camiseta, tá agradável a temperatura, né? Aqui na rádio tá 14 graus e meio, lá no alto quase 16 graus, né? Mas tem umas localidades aí que tá assim bem mais friozinho, beira do Rio das Velhas. Oi, dona Benício, senhor Manuel, bom dia, abraço pra vocês aí na fazenda Fazendinha, no Desemboque. Abraço pro meu estimado amigo Gustavo, tá sintonizado, obrigado pela carona aí, viu, Gustavo? Mandando um abraço pro Gasolina, pra Poliana, pessoal aí no bairro Maria Rosa, vai pros pais também, senhor Zica, dona Joana lá na fazenda Aldeia. Oi, dona Joana, bom dia. Bom dia, senhor Zica. Senhor Zica já tirou até o leite, já tá é fazenda é queijo, né, senhor Zica? Abraço pra vocês aí, muito obrigado, pessoal na fazenda Aldeia. Também na sintonia, o Jefferson Carlos, bom dia, manda moda pra nós aqui no Pedregas, né? No Pedregulho, moçada aí, firme no eito, bora lá, chega, ataca aí, não bambeia não, Jefferson.

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1: Agradecendo a você, amigo ouvinte, pela sintonia. Seja bem-vindo. 6:30.
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1: 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Por volta de 6:40, horário de Brasília, as cotações perdiam de 5,75 a 6 pontos nos principais vencimentos. O mercado devolveu parte dos ganhos registrados nos últimos dias, mantendo ainda sua energia dividida entre fundamentos e o cenário externo. As relações entre Irã e Estados Unidos continuam bastante tensionadas, ao passo em que monitora a demanda da China após o acordo firmado com os Estados Unidos. Entre os fundamentos, foco no clima do meio oeste americano. Apesar de algumas situações pontuais de preocupação, o plantio continua acontecendo rápido, o desenvolvimento das lavouras também ajudando a limitar algum avanço mais consistente dos preços. Ainda ontem, quarta-feira, os futuros do farelo de soja também recuaram, tal qual os do milho. Já o óleo e o milho teve aí leves altas, mas não tão significativas conforme os produtores aguardavam. Portal Notícias Agrícolas.com com informação na 100,3.
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1: A hora certa, 6:33.
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1: Bom dia, 6:36, abraço, cadê aqui? Pessoal, comigo Edivaldo, bom dia, tudo bom aí, tudo certo? Meu amigo Giovanni Rosa tá na sintonia, bom dia Carlos André, vamos que vamos, bambeia, não, aqui é a cordinha despichada mesmo. Gustavo trabalhando hoje, que milagre, que, ô Gustavo, ó, Giovanni disse que você, milagre aí hoje, você tá na lida aí, e ele tá lá ouvindo, viu Giovanni, tô nem aí, viu? Abraço pra vocês aí. Alô, equipe Rodomeu, moçada firme aí. Cadê o Frank? O Frank deve que aposentou, né? Tá nem de folga, nem de férias. Sumiu mesmo. Ô, Frank, abraço aí pra você. Bom dia, também aqui na sintonia, né? O Luiz Carlos. Carlos, bom dia. Tô aqui na 262 curtindo a programação. Você não tem jeito, não, menino. Vamos firme aí. Obrigado, Luiz Carlos. E diz aqui, ó, só toca moda boa, hein? Faz a gente recordar aí as boas músicas. Parabéns pelo seu trabalho e a sua dedicação. Muito obrigado, Luiz. Boa viagem para você. Deus abençoe você e a todos os motoristas. O pessoal tá reclamando de frio, então bora lá com a blusa vermelha. 6:38. Maria Helena, bom dia, Maria Conceição na sintonia também.

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1: 6:43, a hora certa, 6:43.
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1: 6:45, 15 faltando para 7. Bom dia.
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2: Bom dia, 6:47, 13 faltando para 7, excelente manhã de quinta-feira. Hoje, dia 21 de maio deste ano de 2026. Luzia Afonso, bom dia, tudo bom? Tá tudo certo aí? Um abraço pro meu amigo Tito, tá na sintonia, bom trabalho para você, viu, Tito? Obrigado aí pela carona, foi bom reencontrá-lo ontem, Deus abençoe você, toda a família, seja sempre bem-vindo aqui na programação, uma boa quinta-feira de trabalho para você, para toda a equipe. O Anderson está lá na 050, deixando Minas Gerais e já caindo aí na Anhanguera, né? No Estadão de São Paulo, tá pedindo música, oferecendo aí para todos os caminhoneiros, carreteiros. O Anderson, que é lá de Arapiraca. Eita, nós, hein? Seja bem-vindo, viu, Anderson? Bom dia para você. Depois eu te mandar o aplicativo da 100,3 que você poderá acompanhar em qualquer lugar que você tiver e participar aqui do programa, tá certo? Muito obrigado aí pela carona, boa viagem para você e a todos aí na 050, ganhando aí a Anhanguera no estado de São Paulo. Pediu moda, tá chegando, vai pro Cláudio também sintonizado. Tudo bom, Cláudio? Bom dia, seja bem-vindo, Cláudio. Tá chegando pro trabalho, né? Lá em Araxá, no bairro Santo Antônio, e desejando aos amigos aí de trabalho, aos pedreiros, carpinteiros, uma abençoada quinta-feira. 6:49, 11 minutinhos faltando para 7 da manhã. Abraço fraterno aos papais e mamães aí, levando a turma para a escola. Bom dia!

A Zé de Camargo e Luciano, rédeas do Poçante, um abraço para Cecília e o Aurivan lá na fazenda Vale dos Dourados. Tudo bom, Cecília, Aurivan? Abraço aí, né? Também é pro senhor Cleomar, pra Ivonete, o Arthur, o Alberto, o Alexandre, a Ivanildes, família Bisinotto na sintonia. Bom dia pro senhor Zé da Vassoura lá em Alto Porã. Senhor José, muito obrigado pelo carinho da sintonia. Deus abençoe o senhor e a família. Boa quinta-feira. 6:52, canta Daniel.

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1: 6:55.
2: Bom dia, Carlos André.

0: Geno, eu e minha canoa. Antes, o Daniel cantando aqui, nascei na barba do leão. Bom dia para a equipe da Santo Antônio da Moitinha, moçada, e meu abraço para vocês. E com essas e outras, é hora de encerrar mais um programa sucesso. Obrigado, Senhor, por mais um dia de trabalho. Obrigado, Senhor, pela minha voz, que através dela pude levar a todos a alegria da música, da informação e também da evangelização.
1: O show já terminou.
0: Encerro mais este programa prometendo voltar amanhã às 4 da madrugada, se o nosso bom Deus permitir, porque é graças a Ele que a vida continua. E Ele é tão bom que vai querer, eu espero por você. Gratidão a Deus pelo dom da vida de cada um de vocês que mais uma vez me acolheu, me recebeu aí na sua casa, no seu local de trabalho, no seu descanso. Aos motoristas, obrigado pela carona. Fiquem com Deus, eu vou com Ele também. Seja feliz, faça alguém feliz. Eu acredito em você. Saiba que você é muito importante e especial para mim aqui na 100,3. Seja sempre bem-vindo, bem-vinda. Aquele abraço especial. Bom dia, tchau, tchau.
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Louvado seja nosso Senhor Jesus Cristo. Esta missa será celebrada nas seguintes intenções: em ação de graças pelo aniversário de Gabriela Fonseca da Mata Correia, pedindo pela paz, pelas intenções marcadas na novena das mães, pelas almas, três intenções, por alma de Pedro Batista Rosa, sétimo dia, Maria Eduarda Borges e Cunha, Hugo Rodrigues da Cunha, Odete Maria da Conceição, Sigelfredo Germano Bisinotto e Ana Maria Bisinotto, Renato Sérgio da Silva, Edilberto Afonso de Souza, Maria Loyola de Souza, Manuel Loyola, João Vitor Silva, Gilberto Afonso de Souza, Maria Loyola de Souza, Manuel Loyola,

0: Em nome do Pai, e do Filho, e do Espírito Santo.
1: Amém.
0: A graça de nosso Senhor Jesus Cristo, o amor do Pai e a comunhão do Espírito Santo estejam convosco.
1: Bendito seja Deus que nos reuniu no amor de Cristo.
0: O Senhor Jesus, que nos convida à mesa da palavra e da Eucaristia, nos chama a segui-lo fielmente. Reconheçamos ser pecadores e invoquemos com confiança a misericórdia do Pai. Confessemos os nossos pecados.
1: Confesso a Deus Todo-Poderoso e a vós, irmãos e irmãs, que pequei muitas vezes por pensamentos e palavras, atos e omissões, por minha culpa,
0: minha tão grande culpa. E peço à Virgem Maria, aos anjos e santos e a vós, irmãos e irmãs, que rogueis por mim. Deus Todo-Poderoso tenha compaixão de nós, perdoe os nossos pecados e nos conduza à vida eterna.
1: Amém.
0: Senhor, tende piedade de nós.
1: Senhor, tende piedade de nós.
0: Cristo, tende piedade de nós.
1: Cristo, tende piedade de nós.
0: Senhor, tende piedade de nós.
1: Senhor, tende piedade de nós.
0: Oremos. O vosso Espírito, Senhor, infunda em nós a riqueza dos seus dons e nos dê um coração que vos agrade, tornando-nos em sua misericórdia sempre mais dóceis à vossa vontade. Por nosso Senhor Jesus Cristo, vosso Filho, que é Deus, e convosco vive e reina na unidade do Espírito Santo por todos os séculos dos séculos.
1: Amém.

0: Leitura dos Atos dos Apóstolos. Naqueles dias, querendo saber com certeza por que Paulo estava sendo acusado pelos judeus, o tribuno soltou-o e mandou reunir os chefes dos sacerdotes e todo o conselho dos anciãos. Depois fez trazer Paulo e colocou-o diante deles. Sabendo que uma parte dos presentes eram saduceus e a outra parte eram fariseus, Paulo exclamou no conselho dos anciãos: Irmãos, eu sou fariseu e filho de fariseus. Estou sendo julgado por causa da nossa esperança na ressurreição dos mortos. Apenas falou isso, armou-se um conflito entre fariseus e saduceus e a assembleia se dividiu. Com efeito, os saduceus dizem que não há ressurreição, nem anjo, nem espírito, enquanto os fariseus sustentam uma coisa e outra. Houve então uma enorme gritaria. Alguns doutores da lei, do partido dos fariseus, levantaram-se e começaram a protestar, dizendo: Não encontramos nenhum mal neste homem. E se um espírito ou anjo tivesse falado com ele? E o conflito crescia cada vez mais. Receando que Paulo fosse despedaçado por eles, o comandante ordenou que os soldados descessem e o tirassem do meio deles, levando-o de novo para o quartel. Na noite seguinte, o Senhor aproximou-se de Paulo e lhe disse: Tem confiança. Assim como tu destes testemunho de mim em Jerusalém, é preciso que sejas também minha testemunha em Roma. Palavra do Senhor.
1: Graças a Deus.
0: Guardai-me, ó Deus,

0: porque em vós me refugio.
1: Guardai-me, ó Deus, porque em vós me refugio.
0: Guardai-me, ó Deus, porque em vós me refugio. Digo ao Senhor, somente vós sois meu Senhor. Ó Senhor, sois minha herança e minha taça. Meu destino está seguro em vossas mãos.
1: Guardai-me, ó Deus, porque em vós me refugio.
0: Eu bendigo o Senhor que me aconselha, e até de noite me adverte o coração. Tenho sempre o Senhor ante meus olhos, pois se o tenho ao meu lado, não vacilo.
1: Guardai-me, ó Deus, porque em vós me refugio.
0: Eis porque meu coração está em festa, minha alma rejubila de alegria, e até meu corpo no repouso está tranquilo, pois não há vez de me deixar entregue à morte, nem vosso amigo conhecer a corrupção.
1: Guardai-me, ó Deus, porque em vós me refugio.
0: Vós me ensinais vosso caminho para a vida, junto a vós felicidade sem limites, delícia eterna e alegria ao vosso lado.
1: Guardai-me, ó Deus, porque em vós me refugio.

0: O Senhor esteja convosco. Jesus ergueu os olhos ao céu e rezou, dizendo: Pai Santo, eu não te rogo somente por eles, mas também por aqueles que vão crer em mim pela sua palavra, para que todos sejam um, como tu, Pai, estás em mim e eu em ti, e para que eles estejam em nós, a fim de que o mundo creia que tu me enviaste. Eu dei-lhes a glória que tu me deste, para que eles sejam um como nós somos um, eu neles e tu em mim, para que assim eles cheguem à unidade perfeita e o mundo reconheça que tu me enviaste e os amaste como me amaste a mim. Pai, aqueles que me deste, quero que estejam comigo onde eu estiver, para que eles contemplem a minha glória, glória que tu me deste, porque me amaste antes da fundação do universo. Pai Santo, o mundo não te conheceu, mas eu te conheci, e estes também conheceram que tu me enviaste. Eu lhes fiz conhecer o teu nome e o tornei conhecido ainda mais, para que o amor com que me amaste esteja neles e eu mesmo esteja neles. Palavra da salvação.
1: Glória a vós, Senhor.

0: Caríssimos diáconos, irmãos e irmãs, nós ouvimos hoje a terceira parte da oração sacerdotal de Jesus. E o Senhor, ele está se dirigindo ao Pai e pedindo por aqueles que ele ama. Mas hoje, além de pedir pelos seus discípulos, o Senhor pede também por todos aqueles que haverão de crer nele em todos os tempos e lugares, mostrando assim que ele é atento a todos aqueles que o Pai lhe confiou. E ao tema da unidade, o Senhor hoje acrescenta o tema do amor, mostrando aos seus discípulos e a todos nós que é preciso que nós nos amemos assim como ele nos amou, e amemos a ele que foi enviado pelo Pai para que permaneçamos unidos. E é nesta unidade que nós teremos condições de seguir o caminho que ele nos propõe, porque unidos a Cristo, como ele é unido ao Pai, que nós venceremos as nossas muitas dificuldades, as tribulações pelas quais nós passamos, e com certeza teremos possibilidade de encontrar este amor que o Pai nos oferece através do seu Filho. Nesta semana em que rezamos pela unidade dos cristãos, nos preparando para celebrar Pentecostes, somos chamados a olhar para esta oração de Jesus e pedir ao Senhor que nos permita também rezarmos para que esta unidade aconteça entre todos nós cristãos, e assim nós permaneçamos unidos ao Cristo. Mas para vivermos esta unidade, ele nos diz, é preciso que nos amemos, é preciso que amemos a ele. E é só a partir deste amor e da unidade com o Senhor que nós teremos também a possibilidade de, como Paulo na primeira leitura, sermos chamados a testemunhar o Cristo. Diante daquelas controvérsias que existiam ali sobre a ressurreição, Paulo, ele recebe do próprio Senhor Jesus uma mensagem, pedindo a ele que permaneça firme, pedindo a ele que dê testemunho, não só lá, mas em todos os lugares. O cristão, o discípulo de Jesus, é chamado a isto, a dar testemunho da ressurreição, a levar Jesus ressuscitado a todas as pessoas. Portanto, peçamos ao Senhor Jesus que nos fortaleça na ação do Espírito Santo, para que nós também sejamos testemunhas fiéis da sua ressurreição e levemos a palavra que ele nos dirige a todos os lugares, para que todos os nossos irmãos e irmãs, unidos a nós, possamos juntos nos unir também ao Cristo, como ele está unido ao Pai, permanece no Pai e assim permanece também conosco, no amor que nos é sempre manifestado por ele, que veio ao mundo para fazer em tudo a vontade do Pai. Louvado seja nosso Senhor Jesus Cristo.
1: Para sempre seja louvado.

0: Bendito sejais, Senhor Deus do Universo, pelo pão que recebemos de vossa bondade, fruto da terra e do trabalho humano que agora vos apresentamos e para nós se vai tornar pão da vida.
1: Bendito seja Deus para sempre.
0: Bendito sejais, Senhor Deus do Universo, pelo vinho que recebemos de vossa bondade, fruto da videira e do trabalho humano que agora vos apresentamos e para nós se vai tornar vinho da salvação.
1: Bendito seja Deus para sempre.

0: Orai, irmãos e irmãs, para que o meu e vosso sacrifício seja aceito por Deus Pai Todo-Poderoso.
1: Receba o Senhor por tuas mãos este sacrifício, para a glória do seu nome, para o nosso bem e de toda a sua santa igreja.
0: Senhor, nós vos pedimos, santificai com benevolência estes dons e, aceitando a oblação do sacrifício espiritual, fazei de nós uma eterna oferenda para vós, por Cristo nosso Senhor.
1: Amém.
0: O Senhor esteja convosco.
1: Ele está no meio de nós.
0: Corações ao alto.
1: O nosso coração está em Deus.
0: Demos graças ao Senhor nosso Deus.
1: É nosso dever e nossa salvação.
0: Na verdade, é digno e justo. É nosso dever e salvação dar-vos graças sempre e em todo lugar, Senhor, Pai Santo, Deus Eterno e Todo-Poderoso, por Cristo Senhor nosso. Depois da sua ressurreição, ele apareceu a todos os seus discípulos e à vista deles foi elevado ao céu para nos tornar participantes da sua divindade. Por isso, transbordando de alegria pascal, exulta a criação por toda a terra. Também as virtudes celestes e as potestades angélicas proclamam um hino à vossa glória, dizendo a uma só voz:
2: Santo, Santo, Santo, Senhor Deus do Universo, o céu e a terra proclamam a vossa glória. Hosana nas alturas, bendito que vem em nome do Senhor. Hosana nas alturas.
0: Na verdade, ó Pai, vós sois santo, fonte de toda santidade. Santificai, pois, estes dons, derramando sobre eles o vosso Espírito, a fim de que se tornem para nós o corpo e o sangue de nosso Senhor Jesus Cristo.
1: Enviai o vosso Espírito Santo.
0: Estando para ser entregue e abraçando livremente a paixão, Jesus tomou o pão, pronunciou a bênção de ação de graças, partiu e o deu a seus discípulos, dizendo: Tomai todos e comei. Isto é o meu corpo, que será entregue por vós.

Do mesmo modo, no fim da ceia, ele tomou o cálice em suas mãos e, dando graças novamente, o entregou a seus discípulos, dizendo: Tomai todos e bebei. Este é o cálice do meu sangue, o sangue da nova e eterna aliança, que será derramado por vós e por todos para a remissão dos pecados. Fazei isto em memória de mim.

0: Mistério da fé.
1: Anunciamos, Senhor, a vossa morte e proclamamos a vossa ressurreição. Vinde, Senhor Jesus.
0: Celebrando, pois, o memorial da morte e ressurreição do vosso Filho, nós vos oferecemos, ó Pai, o pão da vida e o cálice da salvação. E vos agradecemos porque nos tornastes dignos de estar aqui na vossa presença e vos servir.
1: Aceitai, ó Senhor, a nossa oferta.
0: Suplicantes, vos pedimos que, participando do corpo e sangue de Cristo, sejamos reunidos pelo Espírito Santo num só corpo.
1: O Espírito nos una num só corpo.
0: Lembrai-vos, ó Pai, da vossa Igreja que se faz presente pelo mundo inteiro, que ela cresça na caridade, em comunhão com o Papa Leão, com nosso Bispo Paulo, os bispos do mundo inteiro, os presbíteros, os diáconos e todos os ministros do vosso povo.
1: Lembrai-vos, ó Pai, da vossa Igreja.
0: Lembrai-vos também, na vossa misericórdia, dos nossos irmãos e irmãs que adormeceram na esperança da ressurreição, especialmente das intenções desta Santa Missa e de todos os que partiram desta vida. Acolhei-os junto a vós, na luz da vossa face.
1: Concedei-lhes, ó Senhor, a luz eterna.
0: Enfim, nós vos pedimos, tende piedade de todos nós e dai-nos participar da vida eterna com a Virgem Maria, Mãe de Deus, São José, seu esposo, os apóstolos e todos os santos que neste mundo viveram na vossa amizade, a fim de vos louvarmos e glorificarmos por Jesus Cristo, vosso Filho. Por Cristo, com Cristo, em Cristo, a vós, Deus Pai Todo-Poderoso, na unidade do Espírito Santo, toda a honra e toda a glória por todos os séculos dos séculos.
1: Amém.
0: Obedientes à palavra do Salvador e formados por seu divino ensinamento, ousamos dizer: Pai nosso, que estais nos céus, santificado seja o vosso nome. Venha a nós o vosso reino. Seja feita a vossa vontade, assim na terra como no céu. O pão nosso de cada dia nos dai hoje. Perdoai-nos as nossas ofensas, assim como nós perdoamos a quem nos tenha ofendido. E não nos deixeis cair em tentação, mas livrai-nos do mal. Livrai-nos de todos os males, ó Pai, e dai-nos hoje a vossa paz. Ajudados pela vossa misericórdia, sejamos sempre livres do pecado e protegidos de todos os perigos, enquanto aguardamos a feliz esperança e a vinda do nosso Salvador, Jesus Cristo.
1: Vós é o reino, o poder e a glória para sempre.
0: Senhor Jesus Cristo, dissestes aos vossos apóstolos: Eu vos deixo a paz, eu vos dou a minha paz. Não olheis os nossos pecados, mas a fé que anima a vossa Igreja. Dai-lhe, segundo o vosso desejo, a paz e a unidade. Vós que sois Deus, com o Pai e o Espírito Santo.
1: Amém.
0: A paz do Senhor esteja sempre convosco.
1: O amor de Cristo nos uniu. Cordeiro de Deus, que tirais o pecado do mundo, tende piedade de nós. Cordeiro de Deus, que tirais o pecado do mundo, tende piedade de nós. Cordeiro de Deus, que tirais o pecado do mundo, dai-nos a paz.
0: Provai e vede como o Senhor é bom. Feliz de quem nele encontra seu refúgio. Eis o Cordeiro de Deus, que tira o pecado do mundo.
1: Senhor, eu não sou digno de que entreis em minha morada, mas dizei uma palavra e serei salvo.

Alma de Cristo, santificai-me. Corpo de Cristo, salvai-me. Sangue de Cristo, inebriai-me. Água do lado de Cristo, lavai-me. Paixão de Cristo, confortai-me. Ó bom Jesus, ouvi-me. Dentro de vossas chagas, escondei-me. Não permitais que me separe de vós. Do espírito maligno, defendei-me. Na hora da morte, chamai-me e mandai-me ir para vós, para que com os vossos santos vos louve por todos os séculos dos séculos. Amém.

0: Oremos. O sacramento que recebemos, Senhor, ilumine nossa fé e restaure nossas forças para merecermos receber os dons do vosso Espírito. Por Cristo nosso Senhor.
1: Amém.
0: Lembramos a todos que a partir de amanhã não haverá missa às 7 horas da manhã por causa da novena da padroeira. Então, todos os dias ao longo da novena, a missa sempre às 19 horas. Todos convidados a participar deste tempo bonito de fé, de devoção em honra à Virgem Maria. Por isso, agora também peçamos a intercessão dela por todos nós, nossas famílias e por esta festa, em honra dela, para que tudo transcorra bem, para maior honra e glória do Senhor Jesus, o Filho bendito da Virgem Maria. Ave Maria, cheia de graça, o Senhor é convosco. Bendita sois vós entre as mulheres. E bendito é o fruto do vosso ventre, Jesus. Santa Maria, Mãe de Deus, rogai por nós, pecadores, agora e na hora da nossa morte. Amém. Ó Maria concebida sem pecado,
1: rogai por nós que recorremos a vós.
0: São José,
1: rogai por nós.
0: Uma alegria estar aqui com vocês, celebrar a Eucaristia. Estão sempre em minhas orações e peço a todos que continuem rezando também por mim, para que eu possa exercer meu ministério lá onde estou, sempre para levar a palavra de Deus a todas as pessoas. Desejo a todos uma boa festa, que possam celebrar bem esses dias santos e que a Virgem Maria interceda Jesus por todos, para que, celebrando a sua festa, recebam muitas graças e bênçãos diretamente do céu, do coração de Jesus. O Senhor esteja convosco.
1: Ele está no meio de nós.
0: Abençoe-vos o Deus Todo-Poderoso, o Pai e Filho e Espírito Santo.
1: Amém.
2: Ide em paz e o Senhor vos acompanhe.
1: Graças a Deus.
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0: Hoje, 21, celebramos Santo Eugênio de Mazemode. Carlos Eugênio de Mazemode nasceu no sul da França em 1º de agosto de 1782. Durante a Revolução Francesa, em 1790, sua família foi para a Itália, onde viveu por 11 anos. Entrou para a vida religiosa em 1808, no Seminário de São Sulpício, em Paris. Levou a palavra de Cristo aos pobres, aos prisioneiros e aos doentes abandonados. Em 1816, fundou a Sociedade dos Missionários da Provença, que depois mudou o nome para Oblatos de Maria Imaculada. Nomeado bispo, governou a diocese de Marselha e a congregação dos Oblatos. Santo Eugênio de Mazemode morreu em 21 de maio de 1861 em Marselha. O Papa São João Paulo II o declarou santo em 1995. Oremos. Ó Deus, que na tua misericórdia quisesse enriquecer o santo bispo Eugênio de Mazemode, grandes virtudes apostólicas para anunciar o evangelho às gentes. Concede-nos, por sua intercessão, o ardor no mesmo espírito e de tender unicamente ao serviço da igreja e à salvação das almas. Por Cristo nosso Senhor. Amém. Santo Eugênio de Mazemode, rogai por nós. Neste mesmo dia também celebramos Santo André Bóbula. Continue sintonizado na Rádio Sacramento. Deus abençoe e bom dia.
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2: 7 horas e 36 minutos.

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1: 7:46.
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e ouvintes da Rádio Sacramento, paz e bem para vocês que para este breve momento para rezar conosco, aqui, através das ondas da Rádio Sacramento. Deus abençoe você nesta hora, neste momento. Sou eu, Marcos Vinícius, que faço companhia para você nesta manhã de quinta-feira. Deus abençoe você grandemente.

um modo muito especial, nós vamos pedir esse fogo do céu, pedir o Espírito Santo de Deus, que é o Deus mesmo que nos movimenta nesta manhã de hoje. Ele nos movimenta neste século, neste dia onde que nós estamos vivendo. É o Espírito Santo de Deus. Por isso que nós vamos pedir: eu quero o Espírito Santo, eu desejo o Espírito Santo, eu necessito do Espírito Santo de Deus na minha vida e em tudo aquilo.

É, iniciamos a nossa programação com essa linda canção Bem-vindo Espírito Santo, cantada pelo cantor Tony Alisson, CD Poderoso Deus. Já vai aí preparando então o seu coração para este momento da partilha da palavra, porque quando nós partilhamos aqui a palavra de Deus, é o próprio Deus que vem em nosso auxílio, é Ele que nos orienta, é Ele que quer falar através deste momento, Ele quer alcançar o seu coração, amém? Vamos já nos revestir da presença do Espírito Santo, a presença de Deus, da Santíssima Trindade. Nós estamos unidos e reunidos em nome do Pai, do Filho e do Espírito Santo, amém. Hoje eu separei a palavra que está em Atos dos Apóstolos, capítulo 2, tá bom? Nós vamos cesar então com esta palavra, Atos dos Apóstolos, capítulo 2. Hoje nós temos um tema para este momento de oração, este momento onde nós nos colocamos na presença de Deus, que tudo pode em nossas vidas. O fogo do Espírito Santo que transforma vidas. Nós já estamos aí às vésperas de Pentecostes. Pentecostes foi o momento aonde nós, os apóstolos, né, do Senhor, os discípulos, juntamente com a Virgem Maria, estavam, né, com medo e se trancaram em uma casa, se refugiaram e ali começaram a rezar. E de repente, no meio daquele momento da oração, da entrega, surgiu um grande vento, um grande barulho, pois o Espírito Santo de Deus foi derramado naquele lugar. E aquelas pessoas que se encontravam ali com medo, temerosas do que iriam acontecer com elas, elas foram alcançadas por uma força e ali elas saíram com essa força de Deus, que é o Espírito Santo, para evangelizar, para falar de Jesus, da boa nova, para falar do reino que o próprio Deus preparou para nós. Amém? Então a palavra está em Atos dos Apóstolos, capítulo 2. Vamos rezar, pedir neste momento o discernimento, que o Espírito Santo ele possa vir neste momento sobre cada um de nós que estamos sintonizados para ouvir a palavra de Deus. Que o Espírito Santo ele possa nos conduzir, nos direcionar com esta palavra, que essa palavra possa abrir os nossos horizontes, clarear muitas coisas que nós precisamos de fato ver em nossas vidas, coisas que estão totalmente na escuridão, coisas que estão totalmente afastadas de Deus, para que nós possamos alinhar tudo isso na vontade de Deus. Rezemos então com imensa confiança. Vinde, Espírito Santo, enchei os corações dos vossos fiéis e acendei neles o fogo do vosso amor. Enviai o vosso Espírito e tudo será criado e renovareis a face da terra. Oremos, ó Deus, que instruíste os corações dos vossos fiéis com a luz do Espírito Santo. Fazei que apreciemos certamente todas as coisas segundo o mesmo Espírito e gozemos sempre da sua consolação, por Cristo Senhor nosso. Amém. Divino Espírito Santo, iluminai-nos. Hoje, então, a nossa pregação será referente a Pentecostes, o fogo do Espírito Santo que transforma as vidas. Mas transforma, meus irmãos, a vida daqueles que creem, daqueles que desejam, daqueles que querem, daqueles que confiam em Deus. Caso contrário, nada pode ser mudado, né? Na vida de uma pessoa que não quer, que não se abre a Deus, que está fechada às coisas de Deus. Então, para que nós possamos beber das graças que Deus derrama todos os dias sobre os seus filhos, nós precisamos estar com o coração aberto, nós precisamos crer nele. E de fato, nós precisamos nos entregar, abrir o nosso coração. Então eu já quero desejar para você que acabou de sintonizar esta programação,
Renovação em Ação, um bom dia. Meus queridos irmãos, irmãs, ouvintes da Rádio Sacramento, que a paz de Jesus e a força do Espírito Santo estejam com todos vocês. Hoje, então, quero rezar com esta palavra, né? E também meditar com vocês este tema que é muito especial para a nossa fé cristã. Pentecostes. Pentecostes é a festa de quem? Do Espírito Santo. É a festa maior da igreja, porque foi onde tudo começou. É o dia em que Deus derramou o seu Espírito Santo sobre a igreja e transformou homens simples em anunciadores corajosos do Evangelho. Ide anunciai a boa nova a todos os confins da terra. Pegue aí então a sua palavra que vamos cesar com ela. Atos dos Apóstolos, capítulo 2. E a palavra nos diz. Nos diz que os discípulos estavam reunidos em oração quando veio do céu um forte vento. E línguas como de fogo pousaram sobre cada um deles. Naquele momento todos ficaram cheios do Espírito Santo. Antes de Pentecostes, como eu disse no início, os discípulos eles estavam com medo, eles estavam escondidos, eles estavam inseguros. Mas depois de Pentecostes, eles saíram anunciando Jesus com coragem, com fé, com alegria, com disposição. E aqui já existe uma grande lição para nós. Quem se abre ao Espírito Santo nunca, nunca mesmo, permanece a mesma pessoa. O Espírito Santo, ele muda pensamentos, ele fortalece o coração, ele cura feridas, ele renova famílias, ele devolve esperança àqueles que estão cansados. Muitas pessoas conhecem Deus apenas de ouvir falar. Mas Pentecostes, ele vai nos mostrar que Deus, ele deseja habitar dentro de nós. O Espírito Santo não é uma força distante. Ele é perseverança viva de Deus em nossa vida. Talvez hoje, existe alguém aí que está nos ouvindo dizendo estas palavras: eu estou cansado, minha fé esfriou diante de tantas situações, minha família está passando por lutas, eu perdi a esperança. Quero lhe dizer hoje, o Espírito Santo ele pode renovar a sua vida e transformar a sua história. O mesmo Espírito que desceu sobre Maria e os apóstolos, ele continua derramando sobre todos nós. Quando abrimos o nosso coração para Deus, algo começa a mudar dentro de nós. O Espírito Santo traz paz no meio das tempestades. Ele traz direção quando estamos perdidos. Traz força quando pensamos em desistir. O mundo, meus irmãos, oferece muitas coisas passageiras, mas somente o Espírito Santo ele consegue preencher o vazio da alma humana. Hoje vemos muitas pessoas cheias de ansiedade, medo, tristeza, não é mesmo? Solidão. Isso acontece porque o coração humano ele foi criado para Deus, somente para Ele. E o Espírito Santo é aquele que nos aproxima novamente do Senhor. Pentecostes também nos ensina sobre unidade. Naquele dia, pessoas de várias regiões ouviam os discípulos falar e todos compreendiam a mensagem que estava sendo dita. Porque o Espírito Santo une aquilo que o pecado separa. Quantas famílias precisam hoje da ação do Espírito Santo? São casamentos feridos, pais e filhos afastados, pessoas que já não conseguem dialogar. Quando o Espírito Santo entra em uma casa, meus irmãos, ele restaura o amor, o respeito, a paz reina naquele lugar. Mas existe algo importante
Precisamos desejar esta presença. Deus, ele não invade o coração de ninguém. O Espírito Santo, ele age onde encontra abertura, oração, humildade. Por isso é necessário rezar mais, buscar mais a presença de Deus, ler mais a palavra de Deus, participar mais da Santa Missa, ter intimidade com o Senhor. Muitas vezes nós queremos respostas imediatas, mas esquecemos de cultivar uma vida espiritual. Os santos da igreja entenderam isso profundamente. Eles sabiam que o Espírito Santo não existe. Eles sabiam, né, que o Espírito Santo não existe santidade, perseverança, nem uma verdadeira alegria, não é mesmo? Se nós não tivermos conectados na graça de Deus. O Espírito Santo também, ele distribui dons para cada um de nós, cada pessoa. São Paulo já vai falar sobre isso, os dons da sabedoria, fortaleza, conselho, ciência, o dom da piedade, temor a Deus. Cada cristão recebe uma missão. Ninguém nasceu por acaso. Deus quer usar da sua vida para levar luz a outras pessoas. Talvez até mesmo você pode pensar, mas eu sou simples, eu não sei falar bonito, eu não tenho muito conhecimento. Os apóstolos também, meus irmãos, eram simples. O que fez a diferença foi a presença do Espírito Santo na vida deles. Hoje o Senhor, ele procura corações disponíveis, pessoas que rezam, que evangelizam, que levam esperança. Pentecostes não é uma lembrança de algo que acontece. Pessoas que rezam, que evangelizam, que levam esperança. Pentecostes

0: se você esteja ouvindo essa mensagem dentro de um hospital, na sua casa, no seu trabalho ou passando por um momento difícil, mas saiba de uma coisa: Deus não abandonou você. O Espírito Santo é consolador, ele enxuga suas lágrimas, fortalece aqueles que estão abatidos, levanta aqueles que estão caídos. E mesmo quando ninguém entende a sua dor, Deus, ele entende. Hoje quero convidar a você a abrir o seu coração. Onde estiver, onde você estiver, faça dessa pregação uma oração. E diga no seu interior: vem Espírito Santo. Vem Espírito Santo. Vem Espírito Santo. Nós já estamos chegando no final da nossa programação e eu quero convidar a você que nos acompanha, que nos ouve, a participar neste domingo da nossa tarde de Pentecostes, que se realizará na Basílica a partir das 14h, tá bom? Você é o nosso convidado. Nós temos o padre, né, que vai estar lá, padre Márcio, fazendo a pregação, rezando conosco. Nós vamos ter música e muita alegria e muito aprendizado nessa tarde de domingo, tá bom? Lá na Basílica do Santíssimo Sacramento, a partir das 14h, tá bom? Você é o nosso convidado. Nós já vamos ficando por aqui e até a semana que vem, se Deus quiser. Deus lhe abençoe grandemente. Grande abraço. Deus abençoe e que você possa, né, continuar sintonizados aí na programação da Rádio Sacramento.
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0: sabedoria humana é saber adaptar o seu caráter às circunstâncias e ficar interiormente calmo, apesar das tempestades exteriores. Daniel Defoe.
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8: 8 horas e 18 minutos.

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3: Aleluia. Por que os católicos batizam bebês? A Bíblia não proíbe o batismo de crianças ou bebês e traz indícios dessa prática. Em Atos dos Apóstolos, por exemplo, são relatados batismos de famílias inteiras, o que muito provavelmente incluía crianças. Jesus também disse: "Deixai vir a mim as criancinhas, porque o reino dos céus também pertence a elas." Além disso, a igreja sempre compreendeu que todos nascem com o pecado original e precisam da graça do batismo, como ensina o Evangelho de João. Quem não nascer da água e do Espírito não poderá entrar no reino de Deus. Desde os primeiros séculos, os padres da igreja testemunham essa prática. Irineu, Hipólito, Orígenes, Gregório de Nacianzeno, entre outros, defendem claramente o batismo infantil como tradição recebida dos apóstolos. Batizamos bebês porque cremos que Deus oferece a salvação desde o início da vida, e o batismo é o meio ordinário de recebê-la. Negar isso é recusar às crianças o dom mais precioso que se pode receber nessa vida, a graça santificante.
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1: 100,3. 8 horas e 46 minutos.
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4: 8 horas e 50 minutos.

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4: Quinta-feira, dia 21 de maio. Evangelho segundo São João, capítulo 17, versículos de 20 a 26. Disse Jesus: Eu não te peço apenas em favor deles, mas em favor daqueles que vão acreditar em mim por meio da palavra deles. Para que todos sejam um, como tu, Pai, estás em mim e eu em ti. Para que também eles estejam em nós, a fim de que o mundo acredite que tu me enviaste. Eu lhes tenho dado a glória que tu me deste, para que eles sejam um, como nós somos um. Eu neles e tu em mim, para que sejam aperfeiçoados na unidade, e para que o mundo reconheça que tu me enviaste, e que amaste a eles como amaste a mim. Pai, eu quero que aqueles que tu me deste estejam comigo, onde eu estiver, para que vejam a minha glória, que tu me deste, pois me amaste antes da fundação do mundo. Pai justo, o mundo não te conheceu, mas eu te conheci. E eles conheceram que tu me enviaste. Eu os levei a conhecer o teu nome, e continuarei a fazê-lo, para que esteja neles o amor com que me amaste, e eu esteja neles. Palavra da salvação. Glória a vós, Senhor. Meus irmãos e minhas irmãs, chegamos à terceira e última parte da oração sacerdotal de Jesus. Além de rezar pelos apóstolos, o Mestre pede por todos os futuros seguidores, ou seja, por nós, por todos nós, que fazemos parte da Igreja. A unidade, Jesus junta agora o tema do amor. Isso mostra que a força da Igreja está alicerçada sobre dois grandes pilares que vêm de Deus, que é uno e trino, e são por ele mantidos. Unidade e amores que vêm de Deus, que é uno e trino, e são por ele mantidos.

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5: 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Bom dia, universo!
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5: Se liga, a partir de agora eu tô chegando. Estou contigo aqui na 100,3.
13: Beijo no canto da boca. Ai, meu Deus, que coisa louca.
11: Estúdio 100.
5: É o Estúdio 100 que está no ar. E que alegria ter você já do outro lado. Liga pra mim, o telefone tá liberado.
11: 1735. Estúdio 100.
5: Ah, Silas Bonetti, vou ligar não. Vou mandar mensagem no zap. Então manda aquele zap.
11: 9197-1748.
5: Juntos vamos começar a quinta-feira. Bom dia pra você que já está trabalhando, pra você que tá em casa, você que me dá carona aí no trânsito, bom dia. Ah, hoje um bom dia especial também pra criançada, tá? Bom dia.
14: Bom dia.

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1: 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Relógio está marcando 9:08. 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Aqui da Casa da 100 para toda a nossa região e para este mundão de meu Deus, para você que tá aí acompanhando nossos, pelo nosso site, acompanhando aqui na nossa região, onde você estiver, muito, muito obrigado pela sua companhia, pela sua audiência, e já temos sol na fazendinha.

hora de brincar, mas é hora de trabalhar também. Você que já tá trabalhando, excelente manhã. Hora de descansar, quem pode, quem não pode, vambora, hein? Quem não pode, se sacode, vamos lá. Começando a nossa quinta-feira e, claro, curtir o nosso estúdio sem, porque eu já cheguei aqui na área e junto com você até o meio-dia. Até o meio-dia nessa quinta-feira, hoje, 21 de maio do ano de 2026.

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4: 9:15, conferiu aí no seu relógio, 9:15. Deixa eu mandar um bom dia lá pra minha amiga Queroba, tá ouvindo aí a nossa Rádio Sacramento. Quero já mandar bom dia pro pessoal lá no supermercado LC. Povo, gente boa demais da conta, em especial minha amiga Andressa. 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
4: Bora falar de esporte? Eu sei que o palmeirense falou assim, você vai falar de esporte hoje só porque o Palmeiras perdeu? Não, o Flamengo ganhou, então pode ser de várias opções, do jeito que vocês queiram interpretar como foi Libertadores aí para os times brasileiros. E se eu não me engano, com a vitória, o Flamengo garantiu vaga, né? Para a próxima fase. Bruno Mendes, conta aí pra gente. Melhor você contar do que eu tô meio por fora aí do assunto, eu não sei. Palmeiras perdeu mesmo? Acho que não, gente. Perdeu?
5: Vamos começar com Taça Libertadores da América. O Flamengo venceu Estudiantes da Argentina no Maracanã por 1-0. O Palmeiras perdeu em casa para o Cerro Porteño do Paraguai também por 1-0. Copa Sul-Americana, o Vasco foi até Assunção no Paraguai e perdeu para o Olímpia por 3-1. O Santos abriu 2-0 do São Lourenço, mas no final acabou cedendo o empate 2-2. O Grêmio bateu o Palestino 2-0. O Botafogo venceu o Independente Petroleiro por 3-0. Copa Norte, o Paysandu, primeiro jogo da decisão, venceu o Nacional do Amazonas por 1-0. Taça Sul-Sudeste, a Chapecoense bateu o Novo Horizontino 2-0. Volta Redonda e Avaí empataram em 2-2. Copa do Nordeste, o Sport bateu Fortaleza fora de casa 2-1 e o Vitória goleou o ABC por 6-2. Nesta quinta-feira, a bola rola para a Taça Libertadores da América. 9:30 da noite, Peñarol do Uruguai e Corinthians. Pela Copa Sul-Americana, o Atlético Mineiro recebe o Cienciano do Peru. Pela Copa Centro-Oeste, jogam Anápolis e Rio Branco do Espírito Santo. Da Rádio Nacional em Brasília, Bruno Mendes.
4: Obrigado, Bruno Mendes, pelas informações. Agora 9:18.
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4: Bom dia, tá na 100, tá feliz? 9:20.

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4: É o nosso Estúdio 100, agora 9:25. É, conferiu aí no seu relógio. 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Quero mandar bom dia lá pra minha amiga Graça, bom dia pra você, minha querida amiga dona Bernadette, que eu encontrei lá na exposição no domingo, né? Dona Bernadette, um abraço pra senhora, obrigado pela audiência, toda essa família aí maravilhosa. Quero mandar agora um bom dia também pra Terezinha Ferraz. A Terezinha Ferraz tá ouvindo aqui a nossa programação, muito, muito obrigado. Hoje é dia de TBT, né? E ó, agora nós vamos com o TBT, mas na voz do Natanzinho, porque essa música é um clássico brasileiro.

0: 9h29, bom dia, bom dia. Quero mandar um abraço lá pra minha amiga Benício Sol, hoje tá brilhando. Ó, e vamos de café? Vamos, só se for Marques da Costa, já sabe disso, né? Deixa eu mandar um bom dia também pro pessoal que acorda bem cedinho e ouve a nossa programação. É lá o meu amigo Marcelo e todo o pessoal lá na Três Marias. O João e a Giovana também estão ouvindo aqui a Rádio Sacramento. Natália, bom dia para você. Obrigado sempre por essa audiência maravilhosa. Vamos agora com informação. 9h30, tem notícia que chega aqui para você de Sacramento. Eu quero que você entenda bem aqui que haverá, na verdade já temos, né, a mudança do trânsito acontecendo em torno ali da prefeitura. A Prefeitura Municipal informa a população que o trânsito no entorno do Bosque do IP está passando por mudanças para melhorar a mobilidade urbana, organizar o fluxo de veículos e oferecer mais segurança para os pedestres e praticantes da caminhada que utilizam ali diariamente o local. Portanto, preste bastante atenção, você condutor, tá? É, porque senão vai entrar lá na contramão, não vai dar muito certo. Como ficará então os sentidos das vias? A rua Manuel Carlos Martins, que é a rua da prefeitura e a principal pista de caminhada, esta via passará a ter sentido único no sentido prefeitura ao a Escola Barão da Rifaina, tá? Então esse sentido ali a rua Manuel Carlos Martins. A rua Juquinha Vigilato, o tráfego seguirá em sentido único. Portanto, lá na Ângelo Crema, né, ali na ponte, subindo a direção à rua Coronel Teodoro Rodrigues da Cunha. Portanto, houve uma inversão, né? Sabe aquela rua, essa Juquinha Vigilato, para muita gente que às vezes faz aí a caminhada, é aquela onde tem aquele monte de animaizinhos lá, né? Galinha, tem até um ganso lá, coisa que os moradores cuidam e é lindo, né? Tem os micos e por aí vai. Então, a Juquinha Vigilato, sentido dela agora. Se você, né, está aqui no bairro do Rosário, né, e vai querer ir lá para a prefeitura, você precisará então ali na ponte, né, passar próximo à Secretaria de Educação e seguindo sentido à prefeitura. E a rua Coronel Teodoro Rodrigues da Cunha, a via passará a funcionar agora em mão dupla, facilitando o deslocamento e melhorando o acesso à região. A rua Coronel Teodoro Rodrigues da Cunha é a famosa rua do Poli, tá, gente? Essa rua do Poli, então, ela agora mão dupla, ok? Porém, ficar atento que estacionamento somente de um lado. As mudanças foram planejadas de acordo aí com a prefeitura para mais segurança para motoristas e pedestres, maior fluidez no trânsito, organização do tráfego no entorno da prefeitura e mais tranquilidade para quem utiliza o Bosque do IP para caminhadas e atividades físicas. E não se esqueça, vai fazer atividade física aí no bosque, leva um radinho e vai ouvindo a Rádio Sacramento, combinado? Mais notícia aqui de Sacramento, para você que chega agora na programação 100,3, o Legislativo Sacramentano recebeu equipe da Emater em uma reunião institucional na última segunda-feira, dia 18. O Poder Legislativo recebeu representantes da Emater para uma reunião institucional voltada ao desenvolvimento rural de Sacramento. Durante o encontro, foi apresentado o relatório das ações, projetos e resultados desenvolvidos pela Emater do município no último período de 2025, com destaque para o atendimento aos produtores rurais e o fortalecimento da agricultura familiar. Peça principal pilar da Emater, né, esse fortalecimento da agricultura familiar e atendimento aos produtores rurais. Também na oportunidade, conforme informa o Legislativo, a Emater e vereadores discutiram demandas e futuras parcerias com foco no desenvolvimento rural sustentável e na ampliação do apoio à população do campo. Agora 9h33. 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

hoje, dia de TBT. Barry White, em 1975, este single sensacional, né? Juntou ali uma fusão perfeita de arranjos luxuosos com a voz icônica e grave desse artista, né? Aqui também é cultura no Estúdio 100, meu amigo. E recordação, dia de TBT, quinta-feira.

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9h41. Tá na senta feliz? Tá? Tá feliz? Eu tô. Gente, eu tô com a sinusite atacada hoje. Vocês já perceberam, né? É, já perceberam. O negócio tem hora aqui que eu vou te contar. Dá conta nem de conversar, nem de falar. Mas eu mando bom dia assim mesmo, porque meu povo que tá aqui ouvindo a Rádio Sacramento, esse povo é gente boa demais. A Badia, lá na JM2000, junto. É a Letícia, né, Letícia? Que você também sempre ouve aí a gente. Então, um abraço pra vocês, obrigado pela audiência. Meu querido amigo, gente boa, Luiz Fernando tá aqui na área. Luiz Fernando, seja sempre bem-vindo. 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Deixa eu mandar um bom dia também lá pra Cleuzinha, tá ouvindo aí a nossa programação. Quem manda um bom dia é o meu amigo Marco, a galera de Rifaina. 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Bora dançar um pouquinho? Tá chegando os meninos, Jads e Jadson, Santinha.

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3: é o final de semana, que beleza! Quinta-feira. Esse final de semana, como é que vai ser? Vai ser de folga? Tranquilo? Ah, você vai participar da festa da padroeira de Sacramento. Mas antes, durante o dia, que não vai ter atividades, você vai estar lá no rancho? Beleza. 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
3: 9:49. 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
5: É, comigo, hein? O mais bonito do Brasil, não esquece não, avisa a galera aí.
6: Mentiroso é você, rapaz, sai pra lá. Ah, essa intriga da oposição, vou te contar. O mais bonito do Brasil tá na área. E agora vamos com informação. Informação que chega aqui, direto de Brasília, com Gésio Passos. O novo decreto do governo federal reforça regras para Big Techs no país. As plataformas devem impedir a circulação de crimes graves. Vamos aos detalhes agora aqui na reportagem.
7: Novo decreto do governo federal reforça que as empresas de tecnologias Big Techs, como Facebook, Instagram, X e Google, precisam cumprir a legislação brasileira e atuar para impedir a circulação maciça de conteúdos criminosos. As plataformas devem impedir a circulação de crimes graves, como terrorismo, exploração sexual de crianças, tráfico de pessoas, incentivo à automutilação e à violência contra as mulheres. O presidente Lula assinou o decreto que altera o Marco Civil da Internet nesta quarta-feira. As mudanças ocorrem devido ao entendimento do Supremo Tribunal Federal sobre a legislação que responsabiliza empresas de tecnologia sobre os conteúdos distribuídos em suas plataformas digitais. Paulo Renan, que é doutor em Direito pela Universidade de Brasília e foi gestor do processo de elaboração coletiva do Marco Civil da Internet, explica que a retirada de conteúdo não vai depender mais da autorização judicial.
8: O Supremo Tribunal Federal já tinha dado essa decisão ano passado, que a exigência de ordem judicial se mostrou insuficiente para proteger os direitos fundamentais na internet. Então agora não é mais necessário que haja uma decisão judicial, basta uma notificação para quem estiver envolvido naquela violação de direitos e a plataforma fica obrigada a fazer essa remoção, senão ela fica sujeita a eventual sanção.
7: Em comunicado, a Presidência da República informou que o decreto precisou ser atualizado para incorporar a decisão do STF e para ampliar a capacidade de agir diante do crescimento de fraudes digitais, golpes online e novas formas de violência na internet. O texto prevê medidas para enfrentar as fraudes, anúncios enganosos e redes artificiais usadas na disseminação de golpes. Uma das mudanças obriga as empresas que comercializam anúncios na internet a guardar os dados que permitam responsabilizar os autores. Os usuários poderão notificar as plataformas para a retirada de conteúdos criminosos, garantindo a notificação do autor do conteúdo e possibilidade de contestação da decisão. O secretário de Políticas Digitais da Secretaria de Comunicação Social da Presidência da República, João Brant, afirma que o governo vai fiscalizar essas obrigações.
9: As plataformas já devem estar adaptadas para cumprir boa parte do que o decreto estabelece, já que o Supremo Tribunal Federal definiu essas obrigações no ano passado, em 2025. A partir daí, o que o governo vai fazer é fiscalizar essas obrigações. É fiscalizar o cumprimento delas e fiscalizar em que medida as plataformas estão respondendo a contento a justamente o tratamento no ambiente digital de crimes como o que já é crime no ambiente offline.
7: A fiscalização caberá à Autoridade Nacional de Proteção de Dados, uma agência reguladora federal. Serviços de mensagens privadas como WhatsApp, e-mail e videoconferência não estão enquadrados nessas novas regras, já que a Constituição garante o direito ao sigilo de comunicações. O decreto ainda resguarda o direito à expressão, à informação, a críticas, a paródias, a manifestações religiosas e à liberdade de crença. Da Rádio Nacional em Brasília, Gésio Passos.
5: Obrigado, Gésio, pelas informações. Agora 9:55.
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3: Nós desejamos a você um ótimo dia. Obrigado.

0: Corona sem Eu Tô Feliz agora, 9:57. 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É lá no Maísa, na loja 2, agora 10, ó, 10 não, agora 9:59 ainda.
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0: Eu vou até pro nosso clássico sertanejo hoje, porque o clássico de hoje é bacana. Vamos falar da rainha do Paraná. E muitas vezes as pessoas ficam pensando, quem será essa rainha do Paraná? A música que foi gravada pela dupla sensacional, né? A dupla mais antiga em atividade nos dias atuais, Lourenço e Lorival, é uma homenagem religiosa e cultural. Sabia disso? Essa rainha do Paraná, essa letra narra a lenda e a devoção à Nossa Senhora do Rocio. Se eu falei errado, o Rachid depois vai consertar junto comigo lá na hora da agenda paroquial. Ela que é a padroeira do estado do Paraná, celebrando a sua aparição milagrosa e a sua importância para devotos e marinheiros no porto de Paranaguá. Ó, sabia disso? Tenho certeza que você pensava que era outra rainha aí do Paraná. E não, é Nossa Senhora. Vamos ouvir, 10 horas em ponto. Daqui a pouquinho tem agenda paroquial.

0: 10:04, Dona Aceito Feliz, linda essa canção, né? Rainha do Paraná, na voz marcante de Lourenço e Lorival. E eu mando um abraço especial pros meus amigos lá no Quenta Sol. Hoje tem gente lá no Quenta Sol ouvindo aí a Rádio Sacramento, muito obrigado, né? Juntos aí na nossa programação 100,3, tá lá meu amigo Lução, gente finíssima, gente boa. 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Gente, em um minuto estaremos juntos, eu, você, você, eu e o Rachid Ribeiro, para nossa agenda paroquial.
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0: Agora 10:07, hora da nossa agenda paroquial, esse espaço que você sabe da evangelização e que muito acontece porque você faz parte do Clube dos Amigos, tá bom? Então muito obrigado aos nossos amigos do Clube dos Amigos. Rachid Ribeiro tá aqui comigo, bom dia, Rachid.
6: Fala, Silas, bom dia pra você que tá na sintonia aí, na sua casa, no seu trabalho, no seu carro, dando uma carona pra gente. Obrigado pela sintonia e já vamos engatando aqui junto com os aniversariantes do dia.
0: Opa, porque nós queremos ganhar bolo, hein, gente? Com certeza. Ganhar chocolate, o que você quiser, tá na hora dos aniversariantes.
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6: Dia 21, Silas, hoje é dia da gente comemorar junto com a Maria Aparecida de Fátima Moreira, esta é do Clube dos Amigos, e dos dizimistas da Paróquia Basílica nós temos a Rosemary Vieira Borges. Parabéns para vocês duas, Deus abençoe, obrigado por fazer parte do Clube dos Amigos, por ser dizimista, e é claro, né, comemorem bastante com seus, agradeça a Deus, que é o dom da vida que ele deu para vocês, e claro, né, pedaço de bolo, Silas?
0: Exatamente.
6: E eu tô querendo aquele bolo de chocolate com recheio por cima, no meio, embaixo, de um lado, do outro.
0: Nossa, isso é bom, hein?
6: Ixi, Maria.
0: Quem tem diabetes vai ter problema, mas nós não temos esse problema.

0: Então. Graças a Deus não temos esse, mas não vamos exagerar não, viu? Porque senão...
1: E gula é pecado.
0: E gula é pecado.
1: Não pode não. Agora 10h09, está no ar a nossa agenda paroquial aqui no Estúdio 100.
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0: Amanhã é sexta-feira, dia 22, e não teremos pela manhã, gente, a missa das 7 da manhã, tá bom? Teremos no lugar, aqui na Rádio Sacramento, uma programação especial voltada, né, à parte religiosa. Mas à noite, sim, à noite temos o início da nossa festa, finalmente vai começar. Eu já estava ansioso, né? Padre Márcio falando para lá, Padre Ricardo falando para cá. Eu e o Silas falando aqui também, né? Capaz o pessoal ficar meio doido com essa festa, mas não fica não, viu? É, fica pelo menos ansioso. E amanhã vai começar, se Deus quiser. Ontem teve ali na Basílica um momento de adoração, né? Pedindo aí para que essa festa corra tudo bem, e vai correr se Deus quiser. Mas amanhã a gente tá todo mundo junto lá na Basílica às 18h30, começando com o Santo Terço. Já falei para vocês, né, gente? A festa de padroeira, festa de solenidades e outras coisas que a igreja promove é pra gente rezar mais. Então vamos, né, dentro do nosso possível, participar. Se você não vai estar todos os dias, mas você pode ligar o seu rádio em casa, porque a gente vai estar transmitindo ao vivo, né? Mas não vai ficar nessa de só participar, né, ouvindo pelo rádio, eu vou só no último dia. Não faz isso não, pelo amor de Deus não, porque é pecado, tá bom? Participa, se você pode, né, se deslocar até a Basílica, vai lá e participa. Mas para quem não pode, para quem está doente, para quem vai estar viajando, questões de trabalho e tudo mais, Rádio Sacramento vai estar no ar para você. E aí o YouTube da Basílica também vai estar. E aí a gente continua falando das camisas da festa, que estão disponíveis ainda lá no escritório paroquial. Se você ainda não pegou a sua, vai lá e pega, tá bom? Pega e paga, tá bom? Porque o pagamento é feito no ato, né, da entrega.
1: Se não pagar, não pega.
0: Se não pagar, não pega. Então fica ligado. Os horários da missa, né? De amanhã, como eu falei, às 18h30 o Santo Terço, e a missa às 19h. Agora, sábado e domingo, o horário muda, tá, gente? Então fica atento a isso aí. No sábado e no domingo, à noite, no horário para a novena da festa da padroeira, começa às 17h30 e a missa às 18h. Fica atento. Então, nesse caso, não tem missa nas comunidades. No sábado não tem missa na Santo Antônio. No domingo só tem missa na Basílica, às 7 da manhã, 10 da manhã e às 18h, que será o novenário, né? Noiteiro, novenário da nossa festa. E as festas sociais, quermesse, todos os dias após a Santa Missa, né? Primeiro você reza, depois você dá umas boas risadas, come um pastel, um frango, sei lá, uma coxinha, toma um guaraná e volta para casa mais contente. Então aproveite bem essa nossa festa. Eu falava na quaresma que essa pode ser a nossa última quaresma, e essa festa pode ser também a nossa última festa, pode ser a minha última festa. Então por que não? Aproveite bem, reze bem, né? A gente nunca sabe o dia de amanhã, não que você vá rezar somente por isso, né? Mas você vai viver, né, essa escolha que você fez, que é ser católico. O Silas, o Padre Márcio mandou um recado pra gente?
1: Sim, pra falar um pouquinho mais da novena. Vamos chamá-lo aqui, né? E o pessoal já viver, como diz você, esse momento da festa. Nós vamos falar aqui no rádio, vai ouvir muito aí pela cidade. Então acompanhe com a gente o recado do Padre Márcio.
4: A novena vai começar no dia 22 e vai até o dia 30 de maio. De segunda a sexta, nós vamos nos reunir às 18h30 para rezar o Santo Terço. Às 19h, nós teremos a Santa Missa, o novenário e a coroação realizada pelas nossas escolas de sacramento. Já nos sábados e domingos, fique atento, hein? Sábados e domingos, o horário muda. O terço, às 17h30, a Santa Missa com o novenário e a coroação, às 18h. Esse ano nós temos uma novidade. Para você fazer a novena em honra à Nossa Senhora, você deverá adquirir o seu novenário. O novenário é uma capelinha que depois da novena vai ficar aí no seu oratório, abençoando a sua casa. Santuário é terra de milagres. Então agora nós vamos à procura do nosso milagre. à procura da nossa graça. Então você, querido ouvinte, que está precisando de uma graça, faça esse compromisso, esse sacrifício. Eu vou fazer a novena de Nossa Senhora do Patrocínio do Santíssimo Sacramento. O seu novenário vai orientar como você deve se preparar para cada dia da novena. E lá tem os cartõezinhos que você vai destacar todos os dias. E ali você vai escrever o seu pedido. Todas as noites teremos um momento especial na Santa Missa, onde você vai colocar o seu pedido aos pés de Nossa Senhora. É como diz a palavra de Deus: batei com insistência e a porta vos será aberta. E no novenário você vai encontrar uma fitinha. Essa fitinha você vai levar no dia 31, ela vai ser abençoada. E no final da missa você vai amarrar esta fitinha na grade da basílica, colocando ali o seu pedido. A partir daquele momento, todas as orações, todas as missas que serão celebradas na basílica serão na sua intenção, na intenção do seu pedido que está lá amarrado na sua fitinha, até que a graça se concretize. Então, olha aí, do dia 22 ao dia 30 de maio, a novena da padroeira. Já no dia 31, dia da festa da nossa padroeira, nós só teremos uma única missa na paróquia. Não teremos as missas da manhã, não teremos a missa do Rosário, a missa do Perpétuo Socorro, só teremos uma única missa que será celebrada na frente da Basílica às 17 horas. Então, grande missa em honra da padroeira, dia 31, às 17 horas, na frente da Basílica, seguida da procissão luminosa e da coroação da imagem milagrosa da nossa padroeira. Mas ainda no dia 31, às 10 da manhã, teremos a carreata da padroeira. Você, devoto, vá com seu carro, com sua moto, seu caminhão, sua bicicleta. Vamos fazer uma grande carreata pelas ruas da nossa cidade, homenageando Nossa Senhora do Patrocínio do Santíssimo Sacramento. A carreata sairá da Basílica e retornará à Basílica, onde teremos a bênção de todos os veículos.
1: Este é os momentos que nós teremos, né, Rashid? Claro que vamos reforçar dia a dia, porque tem gente que fala assim: nossa, agora eu ouvi ele falando do domingo lá, dia 30, eu esqueci como que vai ser na sexta-feira. Podem ficar tranquilo que vamos estar reforçando sempre aqui.
0: É isso aí, você fica ligado aqui na Rádio Sacramento FM, fica ligado no Instagram da Basílica, né, para ter aí todas as informações. Hoje em dia tudo está ou no ar ou nas telinhas, então que usemos ela, né, para as coisas boas da vida. Vamos aproveitar, desejo a todos aí uma boa festa, né? Amanhã eu tô de volta, com certeza, mas já quero desejar desde já uma boa festa para todos, para você que tá na sintonia, participe bem, participe com o coração, né? O coração elevado para Deus de verdade, também, é claro, a Nossa Senhora. E amanhã a gente tá de volta, Silas, lembrando que hoje tá tendo adoração ao Santíssimo Sacramento lá na Sala São José. Isso porque já devem estar, né, ornamentando, fazendo alguma coisa ali no interior da Basílica. Portanto, você que costuma ir toda quinta-feira fazer seu momentinho de adoração lá na Basílica, pode entrar ali na sala à direita, à sua direita, quando você entra na Basílica, a Sala São José, tá bom? Então, bom momento de oração para você, uma excelente quinta-feira, mas a gente tá de volta, Silas, um abraço e até mais.
1: Até amanhã, se o bom Deus permitir, estaremos aqui amanhã, já sexta-feira, hein?
0: Opa!
1: Maravilha! Você que tá chegando agora aqui na programação da 100, continua conosco com o Estúdio 100.
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15: Bom dia, Silas.
1: Agora é 10h22. 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
1: Hora de prestação de serviço, você que tá aí ouvindo, gente, ainda tá podendo fazer as doações, né? Terminaram ontem, dia 20, porém, né? Você pode aproveitar ainda a solidariedade que invadiu seu coração e fazer a doação para a campanha do Agasalho 2026. Com a chegada aí do frio, né? Tem gente que ataca sinusite igual eu, que mais que acontece com outros aí? Fica gripado e etc, etc. Então, para que a gente possa ajudar pessoas carentes, as famílias necessitadas, as forças de segurança em Sacramento realizaram, né? Estão realizando a campanha do agasalho para você doar roupas de frio, cobertores, colchões, sempre em bom estado de conservação, porque pequenos gestos farão a diferença. Tá lembrando que os pontos de recolhimento é a Polícia Militar, Polícia Civil, Polícia Penal, Bombeiro Militar, no Fórum, Prefeitura Municipal e também na Casa da Raquel. Participe, ajude, solidariedade aquece vidas. Detalhe importante, quero informar você que houve alteração no trânsito em torno da Prefeitura. Chegou agora aqui na programação da Rádio Sacramento, alteração no trânsito em torno ali no Bosque do IP, que está passando aí por mudanças para melhorar a mobilidade urbana. De acordo com a Prefeitura, a Rua Manuel Carlos Martins, que é a Rua da Prefeitura e a principal pista de caminhada, a via passará a ter sentido único, seguindo ali da Prefeitura até a Escola Barão da Rifaina. Esse será o sentido, tá? A Rua Juquinha Vigilato, o tráfego seguirá em sentido único, saindo da Rua Ângelo Crema, perto ali da Ponte do Vorá, e subindo em direção à Rua Coronel Teodoro Rodrigues da Cunha. Rua Coronel Teodoro Rodrigues da Cunha é a Rua do Poli. Esta rua, né, a Rua do Poli, passará a funcionar em mão dupla, facilitando o deslocamento e melhorando o acesso na região. As mudanças, conforme a Prefeitura informa, é para proporcionar mais segurança para motoristas e pedestres, melhor fluidez no trânsito, organização do tráfego em torno da Prefeitura e mais tranquilidade para quem utiliza o Bosque do IP para caminhada e atividades físicas. 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

10:28. É, Maneva, não me abandone. Meu erro, né? Não, é meu erro. Quero mandar um bom dia lá pra minha amiga Denise. Ê, Denise, erramos hoje, hein? Erramos hoje. Vou te contar, até que a gente vai palpitando aí nessas escolhas aí. Só erra, né? Mas bom demais, né? Esse erro foi até bom, como diz, né? De vez em quando é bom ter uns erros aí. Quero mandar um abraço também pra Márcia Vieira, minha querida amiga. Ela é quase que minha mãe, né, Márcia? Um beijo pra você e toda a família. Um abraço lá do nosso amigo Tony Clésio. Quero mandar um bom dia também pra Helena. O sol nasceu lá na fazendinha, mas a meninada tá brincando, né? Tá aproveitando, tem que aproveitar. As crianças precisam, gente, ter o seu momento de criança mesmo, né? Tem hora que a gente quer e é por isso que houve várias questões ligadas aí à adultização, né? Tem hora que a gente quer adultos, crianças adultos ou adultos crianças, enfim, né? A pegar as crianças e fazer responsabilidades que não devem. Então deixa menino brincar, tem que brincar mesmo, tá? E falando em brincadeira, quando você era criança, tenho certeza que você era igual eu. Ruim de bola que só vendo, né? Chutava para um lado, a bola ia pro outro e acertava o quê? Ah, janela lá do vizinho. 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Deixa eu mandar um bom dia pro meu amigo Dantas. Ô Dantas, abração, meu irmão, tamo junto e concordo contigo, extremos jamais, jamais, tá? Agora 10:31.

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1: Tô na 100, tô feliz, 10:35. 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Alô, seu Jaime, um abraço.
2: Bom dia.
1: 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Agora 10:37. Vamos seguindo aqui com informação, o nosso Estúdio 100, você sabe que tem notícias. E agora é uma reportagem do Rafael Lopes aqui pra gente na programação da Rádio Sacramento. Cadê você, Rafael? Fala comigo, meu garoto, pois psicólogos destacam que nós precisamos ter aí uma atenção importante. O que que os psicólogos estão entendendo? Que é preciso aprender a questionar as certezas. Viés da confirmação valoriza só informações que a pessoa já acredita. Então, é hora da gente às vezes falar assim, será que isso é verdade mesmo, né? A vida inteira acreditei nisso, mas será que isso é verdade ou não é? Então vamos lá, reportagem, Rafael Lopes, repórter da Agência Nacional.
3: O viés da confirmação é a tendência de valorizar apenas informações que reforçam o que a pessoa já acredita e desqualificar o que contraria as próprias ideias. Com as redes sociais, isso ganhou mais força e impacta diretamente na circulação de desinformação. O psicólogo Rodrigo Guimarães, especialista em análise do comportamento, fala sobre o tema.
4: A psicologia explica esse fenômeno através de um comportamento, através de um fenômeno chamado percepção. A gente não percebe as coisas só porque elas estão aí, a gente aprende a percebê-las. Assim como um músico aprende a perceber diferentes tons, diferentes notas musicais, assim também é a percepção para qualquer outro fenômeno. Então, quando a gente tem uma história extensa de perceber com um determinado viés, a gente tende a continuar percebendo desta forma, minimizando fatos que mostrem o contrário, né, e maximizando os fatos que vão de encontro com essa tendência.
3: Estudos da psicologia mostram que este tipo de comportamento está ligado a mecanismos emocionais. Para o psicólogo Marcos Emanuel Pereira, professor do Instituto de Psicologia da UFBA, é preciso aprender a questionar as próprias certezas.
5: Evite acreditar em tudo que escuta, em tudo que ele fala e até mesmo
2: mesmo naquilo que está acostumado a ver, a realidade cotidiana, aquilo que estamos acostumados a vivenciar e experienciar, não é um bom conselheiro para se chegar à verdade.
3: Para evitar o viés de confirmação, é preciso buscar diferentes fontes de informações e estar aberto ao contraditório.
2: Adote a dúvida sistemática enquanto método e procure ser seletivo em relação ao que acessa corriqueiramente.
3: Da Rádio Educadora de Salvador, Rafael Lopes.
1: Obrigado, Rafael, pelas informações e é hora da gente pensar sobre isso, né? 10h40.
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1: 10h42. 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
2: 11:19, daqui a pouquinho tem o nosso Câmara em Ação, eu tô aqui de volta. Pessoal, ó, é porque o Silas Bonetti, eu já falei hoje, né? Sinusite atacou e tem hora que tá difícil. Oh, meu Deus do céu. É, amanhã se eu continuar assim, eu não venho não, já tô te avisando. Se amanhã eu não aparecer, nossa, amanhã é sexta-feira. Essa sinusite minha parece que ela é meio proposital, não tô entendendo não. Mas ó, vou te contar, sabe o que é mais proposital ainda? É aquele churrasco lá da Boutique Dama Carnes Nobres. Aí você aproveita, ó.

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2: Dona Sei, tô feliz, fala comigo,
3: bom dia,
2: Daniela.
3: Meu, como é que você tá?
2: Eu tô ótimo.
3: Aqui é a Daniela de Araxá, eu queria oferecer uma música pro meu esposo, Ronaldo César, que tá trabalhando em Sacramento. A música é do Jorge Mateus, O Que Que Tem. Mandar um abraço bem forte pra ele aí. E daqui uns dias eu tô na área, hein?
2: Maravilha! Show de bola! Valeu pela companhia. Tem mais gente mandando aqui o seu bom dia, o seu alô. Fala comigo! Cadê, cadê?
4: Aqui é a Nilza.
2: Ô, Nilza.
4: Tá, fazendo São Carlos, a Jaguarinha. Manda música pra nós aqui.
2: Pode deixar.
4: Manda pra Andréia.
2: Pra quem mais?
4: Pra Rita.
2: Certo.
4: A música que a Andréia quer é da Ana Castelo e Luan Pereira. Chama.
2: Chama! Tamo junto, um abraço pra você, minha querida. Vamos lá, então, atendendo o pedido das duas minhas amigas. E depois, você já sabe, tem Câmara em Ação aqui hoje, quinta-feira, na sua Rádio Sacramento. Chegando Jorge Mateus, O Que É Que Tem?

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7: Essa é a nossa Rádio Sacramento, agora 11:29. Quero convidar você para acompanhar com a gente já aqui no rádio e também no nosso canal do YouTube Câmara em Ação. E hoje eu recebo o vereador Leandro Desemboque para a gente falar sobre as ações do trabalho na Câmara Municipal, suas opiniões. Então acompanhe aqui com a gente na Rádio Sacramento e também no canal do YouTube.

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3: 11:32.
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1: Hora de entrevista aqui na sua Rádio Sacramento, 11 horas mais 34 minutos. Hoje, quinta-feira, é dia do nosso Câmara em Ação e você que está chegando agora na programação da Rádio Sacramento, também no nosso canal do YouTube. Até mesmo já vou pedir para você se inscrever aí no canal, clica aí no sininho e, claro, participe desse nosso momento. Hoje, Câmara em Ação é um espaço onde a Câmara Municipal do Sacramento, junto com os vereadores, trazem aqui o trabalho que é realizado por eles. Quero já também pedir aqui a encarecidamente, né, aos nossos ouvintes, a sinusite atacou um pouquinho, às vezes a voz, né, tá aí meio mais ou menos, e até mesmo o próprio vereador Leandro Zimbock tá aqui com a gente. Vereador, seja muito bem-vindo aqui à programação da Rádio Sacramento, sempre é uma alegria recebê-lo, senhor, aqui. Bom dia.
2: Bom dia, Silas, bom dia, ouvintes da Rádio Sacramento, a alegria é nossa de estar aqui mais uma vez e sempre disposto a atender os pedidos, as demandas, as solicitações da população sacramentana. Então, mais uma vez, é motivo de alegria estar aqui levando informação que a gente puder aqui estar à disposição da população e de todos os veículos de comunicação, em especial aqui a Rádio Sacramento.
1: Alegria nossa, e eu quero começar falando de zona rural, que é uma das bandeiras que o vereador traz na sua história política, não é à toa que até no nome, né, Leandro Zimbock, como que anda, né, no que tange indicações, requerimentos, as nossas estradas rurais, o envolvimento junto aí com as nossas comunidades, que às vezes também a gente fala muito só de estrada, mas há outras necessidades também que a população rural precisa. Como que o senhor fala aí pra gente dessa atuação junto à área rural?
2: Silas, população sacramentana, a gente sempre teve um carinho muito especial pela zona rural. É o lugar que nascemos, é o lugar de onde vem toda a produção do nosso município, mas não devemos deixar de lado nenhuma das outras necessidades também da cidade. A gente tem esse carinho pela zona rural, mas tem também pela cidade. Nós sabemos da nossa obrigação, do nosso cuidado com tudo, mas aí na zona rural a gente tem cobrado muito ultimamente a questão de estradas. Eu acho que a zona rural sem estrada não tem condição de chegar insumos para produção, sair produção, a pessoa vir para um atendimento de saúde, educação, transporte escolar. Eu acho que tudo interfere em meio de estradas. E o nosso município, assim, ultimamente teve muita dificuldade nisso, está tendo muita dificuldade ainda, principalmente o tempo agora com essa poeira. As estradas não ficam em um serviço muito bom, mas uma das coisas que a gente fica feliz é de saber que as pessoas estão empenhadas em tentar resolver esse problema. E nós, como vereador ali, trazemos todas as demandas da população, porque todos os dias as pessoas nos ligam, nos cobram, porque a gente tem esse contato direto. Uma coisa que a gente agradece muito é esse contato direto com a população. Conheço onde mora grande parte das pessoas, conheço muito bem o nosso município, e a gente espera aí que o mais rápido possível seja feita essas manutenções necessárias. A gente cobra do executivo, cobra da secretaria, e a gente, graças a Deus, está tendo esse, pelo menos, força para cobrar. Diálogo, conversa, porque eu acho que as coisas se resolvem com uma conversa, um bom diálogo, tanto da população quanto com a parte que resolve, que é o executivo, né?
1: E isso é importante, né, vereador? Quando vai conversando, vai entendendo cada um as suas dificuldades, porque não pode nenhum ficar em silêncio, porque senão vai dar aquela ideia, não quer nem me ouvir, não quer nem, né, ter esse momento, e o outro que às vezes também só está cobrando, e tem que entender as dificuldades, ainda mais a nossa área rural, que é grande, né? Como diz, consertar a estrada nesse município tem que ter muita frente aí de trabalho, né?
2: Então, é uma das dificuldades também que o nosso município enfrenta, né, Silas? Aí vai dar mais de 8 mil quilômetros de estrada no nosso município. Aí muitas das vezes dizem, lá no em tal lugar está fazendo, mas no outro lugar está passando necessidade, lá não tem jeito nem de sair porque não tem estradas. Infelizmente, sempre foi desse jeito no nosso município. Não teve ninguém que conseguiu resolver isso. Mas eu vejo que está melhorando, que precisa melhorar. Todos que passaram, fizeram alguma coisa, cobraram, para que isso pudesse estar melhorando e chegando essa melhoria em todas as comunidades. Tanto aqui próximo, nós temos regiões aqui próximo, temos regiões distantes, a 100 quilômetros da sede do município. Então, assim, cada lugar é uma necessidade. Mas eu creio que todos são merecedores, são pagadores de impostos e têm direito a esse benefício tão importante e tão necessário para todos aí que moram na zona rural.
1: Verdade. O senhor falou, né, que não só a zona rural, mas a cidade também. É, vamos aproveitar e falar um pouquinho sobre uma questão que o senhor tem levantado lá na Câmara Municipal, que são as indicações ali no que tange o trânsito, né, da nossa cidade de Sacramento, limpeza, né, manutenção, enfim, para que às vezes a cidade possa, quando vier um turista, tá uma cidade que o turista fala, eu vou voltar. O senhor levanta muito essas questões nas reuniões, né?
2: Eu acho que a acolhida, a boa imagem que você passa para as pessoas que chegam até a cidade, chegam até mesmo a nossa casa, a gente tem que tentar, vamos dizer assim, estar sempre recebendo bem as pessoas. E Sacramento é uma cidade que recebe muitas pessoas, muito turismo, pessoal muito acolhedor. Então a gente sempre cobra para que possa estar melhorando o trânsito, que a pessoa vai transitar aqui dentro da cidade. É, que possa ter segurança, ter orientação, saber por onde está indo. Então a gente cobra muito essa questão ali para que o executivo possa estar trazendo esse benefício para todos e dando segurança também para os cidadãos sacramentanos, não só os que vêm visitar a nossa cidade. A cidade toda, uma cidade limpa, isso é muito interessante. Por isso que a gente tem sempre cobrado. A gente cobra sempre lá para a limpeza da cidade, melhorias no trânsito e muitas outras, iluminação, tudo isso a gente tem cobrado. Inclusive a pista de caminhada, né, por algum tempo, as pessoas me ligando, tá sem iluminação, sem iluminação. E parece que já está iluminado, lá o pessoal fazendo aí suas caminhadas aí da maneira que necessita.
1: E isso é importante, né, vereador? E quero, muita gente tem conversado, o senhor também participa muito aí das conversas, é um homem do diálogo, a gente pode até perceber um pouco isso no vereador Leandro Zimbocchi. A questão que eu quero levantar aqui agora é que às vezes algumas pessoas falam, a postura do Leandro, ele é oposição, mas parece que tem hora que ele está elogiando, ou o Leandro agora está criticando e está a oposição. Enfim, como que o senhor pode explicar aí para o cidadão de Sacramento? Diga-se de passagem, quando a gente fala da política ali, o senhor realmente foi o único opositor na questão eleitoral lá do governo eleito, né, do Juninho Trevisan. Mas como que é a postura lá no plenário, na Câmara, para que a população possa entender e não ficar aquele negócio, ah, ele é oposição daqui, ele é oposição de lá, ou ele não é, virou já a situação. Como que o senhor avalia essas situações?
2: Eu acho que a postura política, Silas, é uma coisa que a gente conta muito, e a população observa isso. A gente sabe disso, a população está sempre presente e observa tudo isso. Eu sou oposição, fui eleito pelo grupo de oposição, tenho muito respeito pelo grupo de oposição, mas isso não quer dizer que eu não possa contribuir em ajuda, em benefício, para que o governo faça um bom trabalho para o nosso município. Né? E nem quer dizer também que eu tenho que ele só bater no governo, só falar que está errado. Tem erros? Tem sim, nós estamos vendo. Tem muitos erros e nós temos cobrado isso lá no Legislativo, né? Mas tem acertos também, tem melhorias. Então acho que a gente tem que saber ver as coisas certas e as coisas erradas. A gente também erra, também tem nossos erros, mas eu procurei sempre ter portas abertas para a gente trazer melhorias para a população. Isso eu falo, sempre falei aqui, seja no municipal, estadual, federal, a minha obrigação como vereador eleito pelo povo é fazer pela cidade. E a gente sozinho não faz nada, a gente sabe disso. Precisa parceiros, bons parceiros, parceiros que queiram fazer o bem para a cidade. Então a gente está sempre aberto ao diálogo, à conversa. Desde que o prefeito dê abertura, se preciso, eu estarei aonde for necessário, com ele ou sem ele. E agradeço muito por ele sempre estar abrindo portas para a gente, tá? Ele, todo secretariado. Sempre estarei junto com ele ou sem ele, ou com secretários, onde for, pro bem de Sacramento.
1: E até pra gente poder ilustrar, vereador, poderíamos dizer que seria como se fosse um pai em casa essa postura do senhor, é aquele pai que às vezes precisa puxar a orelha do filho, vai puxar, e na hora que o filho faz algo bom, vai elogiar, vai incentivar. Poderíamos, para quem está nos ouvindo, acompanhando, poder entender, falar assim, a postura do Leandro é essa postura, né? Seria um pai dentro de casa?
2: Vamos dizer assim, é uma comparação, gostei muito da sua comparação, Silas. Pai é pai, a gente, vamos dizer assim, só tem que agradecer muito os bons ensinamentos. Se a gente puder passar um ensinamento de um pai, isso é uma honra muito grande pra gente. E receber ensinamentos também é muito bom, não é? Então, eu sempre digo isso aí, são situações diferentes. Às vezes erra de um lado, acerta de outro, a nossa vida é dessa forma. E no poder público, não é diferente. Então, assim, eu sempre vou puxar a orelha do prefeito, dos secretários, quando necessário. Os secretários sabem disso, a gente liga, ó, aconteceu uma situação errada ali, precisa resolver. E eu ressalto mais uma vez, a principal coisa que eu estou gostando nesse diálogo, nessa conversa, é que sempre as pessoas nos recebem, nos tratam muito bem, verificam o que está acontecendo com as demandas que chegam, diferente de outras vezes que às vezes nem atendi a ligação do vereador por ser oposição. Então, isso eu sempre vou dizer, está sendo muito diferente de outras vezes que fui oposição.
1: E quando o senhor fala aí da ajuda, né, de contribuir, eu não posso, né, deixar de mencionar, e quero que o senhor comente conosco, as parcerias com deputados, né, deputados estaduais, federais, até porque, como o senhor disse, para ajudar, também precisa de ter outros que vão ajudar, ou seja, são os amigos ajudando os amigos. Como que o senhor tem feito aí o trabalho junto, quem conhece, né, já sabe de alguns deputados que o senhor está sempre junto, que ajuda Sacramento também. Gostaria que falasse dessa questão, por favor.
2: Esse ano é um ano que todo mundo fala assim, esse ano chove dinheiro na cidade porque os deputados terão eleição para deputado, né? Mas isso aí eu posso dizer com toda tranquilidade sobre os deputados que o nosso grupo aqui sempre apoiou, sempre trabalhou e sempre mandou recurso para Sacramento nessa questão. Desde 2013, a gente tem essa parceria com o deputado Arnaldo, que é o nosso deputado estadual, e deputada Ana Paula Junqueira Leão, que é a nossa deputada federal. Então é só as pessoas que às vezes falam, esse deputado agora apareceu, é só conhecer um pouquinho do trabalho deles para a nossa cidade. Vai nas entidades, pergunta se algum dia teve recurso desses deputados. Acho que as pessoas, quando forem escolher seus representantes esse ano, acho que tem que conhecer o trabalho de cada um. Isso é muito importante. E nós, com o deputado Arnaldo e a deputada Ana Paula, sempre nunca deixaram de mandar recurso para Sacramento. Muitos dizem assim, Sacramento precisa de esmolas de deputado. Precisa sim. Eu, como representante sacramentano, nunca deixarei de bater a porta de um deputado pedindo recurso para a nossa cidade, porque eu sei que vai fazer diferença lá na APAI, eu sei que vai fazer diferença lá na Santa Casa, na nossa saúde, na nossa educação, igual nós temos aí obras na nossa cidade. Escola Siena Borges, você que tem seu filho que estuda no Siena Borges, vai conhecer o que está sendo feito. Cumprimento aqui a diretora na área e toda a sua equipe pelo belo trabalho que está fazendo lá, usando bem o recurso que o deputado Arnaldo mandou para a nossa cidade de Sacramento, para a escola Siena Borges. Então, assim, são isso que nos dá alegria e dá mais motivação para bater cada dia mais na porta desse deputado pedindo recurso. A escola Escritora Carolina de Maria de Jesus já está tudo organizado para receber 150 mil do deputado Arnaldo Silva, a APAI, R$540 mil do deputado Arnaldo Silva, R$150 mil do deputado Ana Paula, para a APAI de Sacramento também. Então são coisas que assim, e o que mais me deixa feliz, mais uma vez eu digo, é o quanto essas pessoas responsáveis por essas entidades, seja qual for essas escolas, sempre escolas aqui no caso, o quanto elas são comprometidas e usam bem esse recurso que vem. Eu tenho certeza que isso faz a diferença na vida das pessoas que mais precisam, nesses alunos que usam essas escolas, e em especial aqui também, o Arnaldo, de mais de 300 mil para a construção do posto de saúde lá no Desemboque. Quem conhece a situação que era o posto de saúde lá, que ainda vai começar a obra lá, ainda a construção do posto de saúde, eu tenho certeza que melhorará muito o atendimento de saúde aí na comunidade do Desemboque e toda a região ali.
1: E vale lembrar, né, vereador, que às vezes as pessoas fazem aí as opiniões e elas são importantes, o senhor gosta que essas opiniões surjam, mas é importante esses recursos para essas entidades, né, para as escolas, como o senhor destacou, porque às vezes lá na casa, e hoje eu tô bem inspirado, o senhor já viu, né, falei da família, do pai, né, mas na casa da gente, às vezes, você passa um aperto, né, e de repente aparece ali que você ganhou uma rifa, esse dinheiro você fala, olha que beleza. Então, são recursos à disposição da comunidade, ali não é para a escola, são para os alunos, né, lá na saúde. Então é preciso às vezes a gente entender isso, né, e claro, entenda quem queira entender, né, vereador?
2: Eu digo que a gente tem que usar os direitos que temos. Então vamos dizer assim, se ele não mandar o recurso para Sacramento, vai mandar para outra cidade. Então por que não mandar para nossa cidade e usarmos bem esse recurso em benefício da população?
1: Isso é muito importante. Aproveitar, quero é que o senhor comente um assunto que quando foi-se, né, lá na Câmara Municipal, uma questão de divulgou-se, né, muitas opiniões, como aqui vamos dizendo, são os assessores e o senhor foi favorável, tem o assessor, e explicasse pra gente um pouquinho da importância desse trabalho, da assessoria que o senhor tem também, falasse um pouco, já mostrando esse resultado, né, que às vezes as pessoas, muitos até cobraram, falou, não, beleza, vai ter agora, mas como será esse procedimento dessa assessoria? Falasse um pouquinho pra gente.
2: E Silas, quando eu votei o projeto assessor, né, eu votei falando assim que vai ser uma coisa muito boa, mas eu não esperava que fosse tão bom assim. Isso encurtou muita distância entre a população e o vereador. Isso deu muito mais facilidade para o vereador fazer o seu trabalho no dia a dia. Então, eu sinto que foi um ganho muito grande para a população. Às vezes, muito falam assim, ganham salários que poderia economizar esse dinheiro. Não, são dinheiro da população que está sendo usado em benefício da população. E um belo trabalho, assim, agradeço muito meu assessor, uma pessoa muito competente, o Daniel Cebolinha, acho que todos conhecem, sabe o quanto ele é uma pessoa dedicada, uma pessoa muito competente, e tem me ajudado muito, e o principal de tudo, ajudando mais ainda as pessoas. São pessoas que chegam até a gente através do assessor, que a gente às vezes nem imaginava, a pessoa às vezes nunca imaginava que pudesse ter um acesso e resolver, às vezes, coisas tão simples que o próprio assessor consegue encaminhar, consegue tá levando essa pessoa para resolver a situação, e muitas das vezes o vereador também interferindo ali em parceria, muitas coisas são agilizadas com o trabalho da assessoria parlamentar, que eu falo que foi um ganho muito grande para nossa população. Amanhã não estarei lá vereador, é época de eleição, tem muita politicagem, o candidato aí que vai chegar, eu vou tirar os assessores. Pense bem, população, pense bem. Talvez pode ser uma perda muito grande para a população. Então, amanhã eu não estarei lá vereador, mas eu espero que esse trabalho em benefício da população, fortalecimento do legislativo, continue em benefício da população.
1: Agora, 11 horas mais 51 minutos, é o Câmara em Ação. Estamos conversando hoje com o vereador Leandro Desemboque, prestando contas, né, do seu trabalho parlamentar, do trabalho junto à Câmara Municipal de Sacramento. Vereador, outro assunto muito importante, e isso envolve a nossa cidade, né? São as nossas entidades, mas eu quero trazer um assunto importante, que são as subvenções, né? Falamos aqui de recursos que os deputados trazem, que os vereadores vão correr atrás, o senhor bem destacou, né? Se não correr atrás, não ganha. Mais uma vez, brincando, quem não chora não mama, né? Então, o bebê tem que chorar para poder ali, a mãe tá organizando também, mas enfim, as subvenções é um recurso aqui do município, né? Como que o senhor vê essa atual situação aí, junto às nossas entidades, as subvenções?
2: E Silas, esse assunto de subvenção, eu às vezes até já fiz algum comentário lá na Câmara que algumas entidades não gostaram, mas tem pessoas também que já me elogiaram pela postura. Então, eu respeito demais as pessoas que às vezes não concordam com o posicionamento da gente. Eu acho que a divergência, ela é muito importante, ela é importante para o desenvolvimento de todos. Mas essas subvenções do nosso município é importantíssima, porque eu sempre falo que é a mão do poder público chegando até onde o poder público não alcança, através dessas pessoas que estão aí representando essas entidades. Mas eu acho que tem que dar uma mesclada aí, dar uma verificada. Tem entidade que talvez recebe mais recursos que uma entidade que talvez precisaria mais. Então a gente estuda muito cada. Eu gosto de estudar, Silas, inclusive, a finalidade que foi criada cada entidade. Tem entidade que às vezes desvia muito o foco do para que ela foi criada só para receber subvenção. Será que o que as entidades têm feito hoje são todas merecedoras? Então, assim, a gente quer beneficiar todas, mas dentro dessas entidades, às vezes tem algumas que a gente pode fazer um remanejamento ali, ajudar um pouco melhor uma, essa que já tem alguma outra estrutura, vamos ajudar a outra, mas isso precisa de diálogo, né, Silas? Não só do legislativo com o executivo, mas também das principais partes interessadas, a população e os diretores dessas entidades. Na verdade, assim, muitos diretores só nos procuram para falar, não esquece de mim lá não. Eu acho que a gente tem que procurar para discutir e ver a melhor forma de beneficiar todos. O diálogo, acho que ele cabe em todo lugar, acho que todos vão entender as circunstâncias de cada situação.
1: Isso é muito importante. Vereador, tem participação do cidadão e eu vou fazer essa pergunta porque eu achei muito interessante, porque falamos bem no começo do nosso bate-papo aqui sobre questão da mobilidade, da limpeza. O Gilmar Borges, ele destaca aqui: bom dia, vereador Leandro, no trânsito seria possível trocar lombadas por radares? Ou seja, ele quer uma opinião do senhor, né? E é bem, bem interessante a gente pensar sobre isso, porque às vezes também são indicações que os vereadores apresentam, né? Ah, vamos, tira a lombada ou põe lombada, vira aquela situação, às vezes, né? Lá na Câmara Municipal. Qual que é a opinião aí do senhor?
2: Eu sou Gilmar, acho que é o Gilmar, o Carabino, meu companheiro de trabalho por muitos anos lá no Laticínios Scala, pessoa que eu tenho uma admiração muito grande por ele, toda a família, eu creio que seja ele, tenho muito respeito por ele, toda a família e gratidão, muita gratidão ao companheirismo dele no nosso trabalho lá no nosso trabalho mesmo, no dia a dia, quando trabalhamos junto muitas vezes. E admiro muito toda a dedicação dele e toda a vida dele. Sr. Gilmar, uma das coisas muito polêmica, essa questão de lombadas radares. Tem pessoas que falam que jamais pode colocar um radar no lugar de uma lombada, porque aí vai cair multa, que a pessoa vai, a cidade vai arrecadar com isso. Tem projetos dessa natureza? Sim, mas é um assunto muito polêmico. Eu, particularmente, o pessoal só aprende quando dói no bolso, né? Às vezes, o radar resolveria muitas situações que o pessoal não respeita, né? Mas vem aquela desatenção, aquela coisa, e vai criar uma situação muito complicada. Eu tenho a minha opinião formada dessa forma, certo? A minha opinião é essa, que a pessoa só vai se educar quando ela sentir a necessidade de se educar mesmo, que não tem outra saída, né? É uma forma dura de você estar regulando aí o trânsito, principalmente, Sr. Gilmar. Agora, a questão das lombadas, infelizmente, não acaba gerando transtorno. Tem lombada para todo lado, mas hoje a situação que a gente tem no nosso município é a lombada. Às vezes a gente pede uma lombada e fala: o vereador só sabe pedir lombada. É porque é o meio que a gente tem hoje no nosso município. Pode implantar outra coisa? Pode. Se for de acordo com a população achar, tudo isso é necessário uma audiência pública, com participação da população. Não é simplesmente chegar e falar assim: ó, vamos colocar radares e quem não respeitar vai ser punido. Tudo isso, acho que, mais uma vez, eu vou falar, o diálogo. E isso no poder público é a manifestação popular, que é a audiência pública. Então, Sr. Gilmar, agradeço muito pela pergunta, e muito pertinente, e vamos conversando sobre esse assunto aí também. E a população, qualquer pessoa que quiser entrar em contato comigo, com assessoria, seja onde for, esses são assuntos que de grande relevância, que merece muito debate.
1: Isso é verdade. O senhor falou aí de assuntos importantes, audiência pública, e a população é importante participar, né, vereador? Porque às vezes há audiências públicas no que tange ali a lei orçamentária, entre outras coisas, e a população não participa, e de repente há algumas alterações nas leis. Aí os senhores é que são criticados. Você nem falou. Então, é preciso essa coparticipação, né?
2: A população tem o momento dela. Uma das coisas que a gente sempre tem, a Constituição nos dá esse direito, é a liberdade. E vamos dizer assim, tudo que se faz no poder público tem publicidade. Mas muitas das vezes a população não participa. E depois, mas aconteceu isso. O momento de cobrar talvez não era aquele, né? Então a participação popular aí, ela faz muita diferença, muita mesmo.
1: Nosso tempo é que passa rápido, vereador. 11:58, né? Quero deixar aberto aí para as considerações, alguma informação importante do trabalho do vereador que o senhor queira destacar, que eu não fiz perguntas, ou a população também aqui, né? Agradecendo a participação do nosso amigo Gilmar. Fique à vontade.
2: Eu só tenho que agradecer, Silas, você, toda a Rádio Sacramento, mais uma vez. Agradeço também toda a população sacramentana, agradeço muito toda a equipe da Câmara Municipal, os colegas vereadores, mesa diretora, todos os colaboradores ali daquela casa. Então eu só tenho que agradecer muito. Fica aqui mais uma vez, é uma palavra que eu sempre falo, né? Gratidão. A gente tem que agradecer muito por tudo. E a gente continua fazendo o nosso trabalho, sempre acessível à população. É, pode nos procurar. A gente, eu até estava dizendo aqui antes do início, né, Silas, que muitas pessoas às vezes acham que a gente é de um jeito e quando vê, não, mas não é dessa forma, né? Então eu falo muito por isso. A gente também muda muito, né? Exato. A gente muda, as pessoas mudam e nós estamos aí para atender da melhor maneira possível a população sacramentana, seja da cidade, seja da zona rural, seja de outras cidades que tem parentes aqui, que vem para cá. A gente sempre recebe ligações dessas pessoas também. Então acho que isso é muito importante, esse diálogo sempre vai prevalecer aí sobre o nosso trabalho. Então o mandato é do povo, a gente está lá a serviço do povo e sempre à disposição da população sacramentana. E agradeço mais uma vez a oportunidade da Rádio Sacramento.
1: Nós é que agradecemos. Senhor vereador Leandro Zimbock conversou conosco hoje aqui no Câmara em Ação, esse espaço às quintas-feiras que a Rádio Sacramento, né, junto aí à Câmara Municipal, trazendo todos os vereadores, né, para apresentar aí as questões do trabalho do Legislativo de Sacramento. Se você chegou agora e perdeu um pedacinho do nosso bate-papo, pode ficar tranquilo que já já estará disponível aí no canal do YouTube. Quem está conosco no rádio, continua com a programação da Rádio Sacramento FM.
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3: Por que a igreja tem duas orações do credo? A igreja conserva dois credos principais, o credo dos apóstolos e o credo niceno-constantinopolitano. Mas por que dois? O credo dos apóstolos é o mais antigo, também chamado de símbolo dos apóstolos, conforme indicado na terceira edição do Missal Romano. Resume a fé dos primeiros cristãos e é especialmente usado no batismo. É simples, direto e tem raízes na Igreja de Roma, onde São Pedro estabeleceu a sua cátedra. Por isso, é considerado um fiel resumo da fé católica. Já o credo niceno-constantinopolitano surgiu para responder a heresias como o arianismo, que negava a divindade de Cristo. Foi formulado no Concílio de Niceia e ampliado em Constantinopla. É mais longo e detalhado, afirmando com clareza que Jesus é Deus de Deus, luz da luz, Deus verdadeiro de Deus verdadeiro. Ambos expressam a mesma fé, mas em contextos diferentes. Ambos possuem grande autoridade e são professados por todos os católicos, servindo como referência doutrinal, segura e promovendo a unidade da fé.
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2: Muito boa tarde, meus queridos ouvintes, pra você que tá ligado aí comigo na 100,3 e tá ligado comigo agora também na Vibe 100, 12h17, meio-dia 17, hoje dia 21 de maio de 2026. E quintou, meus amigos e minhas amigas, é a quinta-feira, já chegou. E pra você que tava esperando o finalzinho de semana, já tá quase lá, viu? Tá quase lá, já espera um pouquinho, mas nada de deixar a peteca cair, já vamos começar aplicando aquela teoria que eu sempre trago pra vocês. Aplica aí a teoria do TBC e tira essa bunda da cadeira e vamos partir pra ação, meu amigo e minha amiga, porque só assim aquele tanto de planos que você só faz discurso, fala na internet, fala, mas até o momento não colocou em prática. Pra te ajudar nisso, vou trazer dicas de alimentação que vai trazer pros seus dias saúde e disposição. E pra você aí que tá meio perdidão, meio perdidona, não sabe nada que tá acontecendo nesse mundão aí, meu amigo e minha amiga, faz isso não, viu? Vem comigo porque tem giro de notícias pra você também. Isso tudo vem recheado com o melhor da música, com tudo que tá bombando no seu cenário nacional e internacional também. Então pode vir chegando juntinho comigo nessa quinta-feira maravilhosa, porque chegou a hora.

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4: Vem você pra Vibe 100, 12 horas e 36 minutos. Já passamos aí das 12h30, né? Mais conhecido como meio-dia e meio, mas de todo jeito eu já voltei. Voltei pra trazer pra vocês, além de música boa, também informação. E pra você que por acaso aí tá passando a semana, não tá dormindo direito, não tá descansando, saiba que através da sua alimentação você pode ter uma melhor noite de sono. E o primeiro item da nossa lista que eu já trago pra vocês é aquele que eu nunca deixo de falar e eu sempre vou trazer. É ela, meus amigos. Sem nenhuma dúvida, é a água, que é o alimento e o elemento essencial e principal para você que quer ter saúde e também disposição. Lembrando aí, galera, que a água é essencial aí pro seu sono, porque ela vai elevar aí os níveis de cortisol, né? Que é aquele hormônio do estresse, caso ela esteja em falta. Então, se você tá desidratado, saiba que você vai ficar mais estressado, viu? Isso pode causar dor de cabeça, cãibra, dores nas pernas. Isso tudo pode ser aí um sinal ruim para que você tenha noites mal dormidas. Sem falar também que quando você tem uma melhor hidratação, você até reduz o seu ronco, viu? Então, como eu sempre digo, meus amigos, se você não quer ter nenhum tipo de problema desses, já trata agora de pegar aquele copo d'água, aquela garrafa d'água, coloca bem do seu ladinho aí, pra você não esquecer de se hidratar, viu? E agora às 12 horas e 37, vamos com mais música, já pedido lá da minha amiga Daniela, que tá me ouvindo diretamente lá de Araxá, que vai trazendo música pra gente em oferecimento especial. Boa tarde, minha amiga Daniela, chega mais.
5: Bom dia, meu amigo, como é que você tá? Aqui é a Daniela de Araxá. Eu queria oferecer uma música pro meu esposo, Ronaldo César, que tá trabalhando em Sacramento.
4: Aí.
5: A música é do Jorge Mateus, O Que Que Tem.
4: Boa pedida.
5: Mandar um abraço bem forte pra ele aí. E daqui uns dias eu tô na área, hein?
4: Aê, boa pedida, Daniela. Música linda com Jorge Mateus que já vai rolar pra você aí. O Que É Que Tem? Segura essa aí e vem com a gente.

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2: Muitíssimo boa tarde pra você, 13h07. E você que vem comigo na sintonia já tá curtindo aí o melhor da música. E é claro que além de música boa, também vou trazer pra você aqui dicas de alimentos pra você dormir melhor. Isso, dormir é bom demais, né? Mas quando você se alimenta e traz mais benefícios pro seu sono, melhor ainda. E eu já vou trazer aqui pra vocês uma dica de uma fruta que além de linda, ela é deliciosa. Nossa, só de ver aqui, deu vontade de comer, viu gente? Ela é boa demais. Ainda mais suco, já que tomou suco dessa fruta, eu tô falando aqui do kiwi. Pois é, viu galera, o kiwi aí tem vários estudos que já mostram que comer kiwi diariamente ajuda você a dormir mais rápido e também por mais tempo, devido ao estímulo aí da serotonina, né? Que é aquele hormônio ali que vai dar aquela sensação de prazer, né? De calma que você vai ter aí pra ter uma noite de sono regeneradora. E além disso, o kiwi também é rico em vitaminas e minerais, como a vitamina C, vitamina K e também minerais como potássio e o folato. Ó, uma sugestão ótima aí é para você consumir um pouquinho do kiwi aí antes de dormir, né? Pode fazer aí aquela refeição ali como se fosse uma sobremesa depois ali do jantar. Vai ser uma ótima dica aí para você trazer aquele sabor delicioso e uma boa noite de sono também. E já vamos deixando mais música pra toda a galera que tá interagindo comigo através do WhatsApp. Já mando um abraço lá pra minha amiga Cleusa Márcia, meu amigo Paulimar Ferreira, o Arthur lá da CDC Baterias, a Ângela Seregatti, minha amiga Adriana Terra. E também um abraço lá pro meu amigo Robson, a Cida, o Marcos Félix, a Poliana, meu amigo Serginho. Um abraço lá pro Vantuil também, o Adilson, minha amiga Ângela e todo o pessoal lá do Maria Rosa. Meu amigo Gustavo, lá de Tapira. Vamos todo mundo curtir aí um pouquinho dessa, que lembra o TBT. Hoje é dia de TBT, então segura essa aí com Kleber e Cauã e vem comigo.

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4: Vem você pra Vibe 100, agora às 13 horas e 13 minutos exatamente nesse segundo. Olha só que beleza, hein, meu amigo? É sorte pra você e sorte pra você também que vem chegando comigo, pode participar da programação. Já vou aproveitar agora pra mandar um mega abraço lá pra minha amiga Lilian, ela que tá sempre ligada por aqui na sintonia. Ei, Lilian, não esqueci de você não, viu, querida? Pode ficar tranquila que eu já vou mandar aqui um mega abraço pra você que tá sempre na sintonia com a gente. E oferecimento especial também para o seu amado, né? É o Caetano Júnior. Ei, Caetano, eu vou te falar um negócio, meu querido. Essa mulher, ela não te ama quilo, ela te ama tonelada, viu? Então segura essa aí que ela mandou pra você com Kleber e Cauã até ficar velhinho. Linda demais, vem com a gente.

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2: A melhor programação, sem nenhuma dúvida, é a 100,3 e a Rádio Sacramento, agora às 13h45. 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
2: O som que contagia você, me contagia também. 13h54. E você que vem comigo na sintonia, tá curtindo aí o melhor da música. Além disso, também trago informação pra você. E você que quer dormir melhor, meu amigo e minha amiga, pode ficar tranquilo aí, porque tem na sua alimentação vários itens que você pode contribuir com o seu sono. E além de todos que eu já disse aqui, ó, eu vou trazer mais um. Inclusive, esse aqui é muito fácil de você encontrar, tá? Inclusive aí na zona rural, né? Em casa, muita gente tem aí as suas ervas, né, que usa aí para fins medicinais. E eu tô falando aqui dessa vez, gente, de um chazinho aí que é muito conhecido, né? Muita gente aí usa para ter aquela noite de sono aí mais tranquila. Tô falando aqui do chá de cidreira, né? A erva cidreira aí, também conhecida como melissa. Tem vários benefícios aí esse chazinho, viu, galera? Porque ele reduz o estresse e também a agitação mental, promovendo aí uma melhor sensação de paz interior, né? E além disso também, tem fundos medicinais aí, o chazinho de erva cidreira, porque ele tem compostos fenólicos e óleos essenciais que facilitam o relaxamento mental e corporal, o que também vai promover aí uma facilitação do seu fluxo sanguíneo para ter aí, né, aquela noite mais tranquila, ter aí uma pressão mais controlada. E você pode também combinar aí uma xícara, né, desse chazinho aí de erva cidreira com também gotinhas de limão para contribuir aí para sua boa respiração. Tá vendo só, galera? Vários itens aí que podem te ajudar nisso e mais música eu também já trago para te ajudar ainda mais, junto com esse aí que é uma fera do samba. Arlindo Cruz, No Meu Lugar, para você que tá comigo na 100, sente essa. Essa aí, gente, é para você se inspirar e sentir aquela paz interior. Vem comigo.

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1: Muitíssimo boa tarde pra você, agora às 14h14. Que é isso, galera? É sorte pra todo mundo, hein? Você que tá sintonizado comigo, boa sorte pra você, boas vibrações, boas energias. E pra você também que tá ligado comigo aí, esteja onde você estiver, você que tá no trabalho, você que tá aí andando pra lá e pra cá, tá em casa, tá na lida, tá viajando. Meus amigos, essa aí é especialmente pra todo mundo que tá fazendo acontecer. Você que tá em casa aí cuidando dos seus filhos, da sua família, você também que tá no seu trabalho, galera do comércio, um grande abraço especial para todos vocês, meus amigos, queridos amigos aí da construção civil, que estão sempre aí trazendo progresso e o crescimento aí para nossa querida Sacramento, os meus amigos lá da Câmara, meu amigo Taicinho, Luiz, pessoal aí da Prefeitura Municipal, a galera também que tá sempre ligada com a gente aí na Zona Rural, um abraço especialíssimo aí lá pra minha amiga Luanita, a galera lá dos Diogos, ó, de vaca, meu grande amigo também, todo mundo que tá na 100, vai curtir, música boa, você que tá na sintonia comigo, você que tá no trabalho, um grande abraço aí, meu amigo e meu primo Léo, você que tá aí, meu querido, vamos curtir música boa, Léo, essa aí é pra você e os meus queridos amigos lá de Uberaba também que estão na sintonia, um abração lá pro Ricardinho, pra Pâmela, que vai curtir agora música de Marcelo D2. Qual é, meu amigo? Segura essa aí, vem comigo.

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3: Horas e 28 minutos e chegou aquela hora do nosso giro de notícias para você ficar por dentro do seu cenário nacional e internacional. Vamos com reportagem, mais informações com Leno Falck.
4: Quinta-feira, 21 de maio de 2026. Esse é o giro de notícias. Eu sou Leno Falck e você acompanha os destaques do momento. A influenciadora e advogada Deolane Bezerra foi presa na manhã de hoje após investigações que apontam ligação entre ela e o primeiro comando da capital. A Operação Vênix foi deflagrada pela Polícia Civil de São Paulo e pelo Ministério Público. A ação tem vários mandados de prisão e busca e mira a família de Marcos Camacho Marcola, líder do PCC. Também foram presos Everton de Souza, vulgo player, indicado como operador financeiro da organização, e Paloma Sanches Camacho, sobrinha de Marcola, e que está em Madrid. A justiça francesa condenou a Airbus e a Air France por homicídio culposo pelo acidente com o voo AF447 entre Rio de Janeiro e Paris, que matou 228 pessoas em 2009. A decisão ocorre quase 17 anos depois do acidente. A nova sentença considera as companhias as únicas responsáveis pela tragédia e impõe a multa máxima de 225 mil euros, 1,3 milhão de reais. O frio segue intenso no sul do país. Santa Catarina registrou geada e um novo recorde de temperatura negativa nesta quinta. Bom Jardim da Serra marcou menos 5,6 graus durante a madrugada. Já na faixa leste do país, uma frente fria avança pelo oceano e deixa o tempo bastante instável no sudeste, com chuva forte e riscos de temporais. A empresa IP orientou que os consumidores guardem os itens da marca com lote de final 1 adequadamente. Não os utilizem e nem os descartem até novas orientações da Agência Nacional de Vigilância Sanitária. A recomendação está em um novo comunicado destinado a quem tem em casa os produtos. A Anvisa suspendeu a produção após constatar irregularidades. No futebol, pela Copa Libertadores, o Corinthians encara hoje o Peñarol no Uruguai. Em Belo Horizonte, pela Copa Sul-Americana, o Atlético Mineiro recebe o Cienciano. O Giro de Notícias é uma produção da Agência Rádio Web. Texto e apresentação, Leno Falck. Edição, Mário Melo.
3: E vamos continuando o nosso Giro de Notícias com um pouco da previsão do tempo. Hoje teremos sol com muitas nuvens durante o dia e períodos de céu nublado. À noite, com muitas nuvens, a temperatura deve variar entre 16 e 25 graus e a umidade relativa do ar fica entre 98%. Para amanhã, teremos sol com muitas nuvens durante o dia e períodos de céu nublado. À noite, com muitas nuvens, a temperatura deve variar entre 16 e 25 graus e a umidade relativa do ar fica entre 60 e 93%. E esse foi mais um Giro de Notícias para vocês. E agora, vamos de música!

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1: O som que contagia você, me contagia também. 14:57. Só as melhores músicas pra você aqui. Vocês estão vendo, né, galera? Acabaram de curtir aí um pouquinho do trechinho da música Time, de Pink Floyd. É só pedrada, meus queridos. Segura que vem mais, tá? Daqui a pouquinho tem aquele momento de fé, aquele momento aí de agradecimento, pra você agradecer aí toda a paz, a sua família, pedir também muito amor pra você. E é claro que depois da consagração, esse momento aí muito importante, eu volto trazendo só flashback com as melhores seleções pra você aí curtir comigo até às 16 horas, viu? Vem comigo na sintonia, continue aí com um pouquinho de Lynyrd Skynyrd, Simple Man, essa é linda demais. Daqui a pouquinho eu volto trazendo muito mais do melhor pra você.

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3: Estamos no Santuário de Nossa Senhora da Conceição Aparecida. Louvado seja nosso Senhor Jesus Cristo. Salve Maria. Bem-vindo, querido peregrino de Nossa Senhora, você que já está aqui no santuário desde as 2 horas rezando diante de Jesus sacramentado e agora a consagração a Nossa Senhora, esta hora bendita da consagração. Saudamos também aqueles que rezam conosco através do Aparecida ou Santuário ao Vivo e também os que rezam através da Rádio Aparecida e tantas outras emissoras, mais de 60 emissoras coligadas com a Rádio Aparecida nesta hora bendita da consagração. Vamos lembrar o começo da história de Nossa Senhora com este canto que eu com você, você comigo, formando uma só voz de louvor, vamos cantar. Nesta

coração que merece peixe e pão para sua fome saciar. Aparecida é a mãe do Salvador, é a mãe de todos nós. Bem bonito. Aparecida é a mãe do Salvador, é a mãe de todos nós. Vamos saudar Nossa Senhora nesse tempo pascal. Em nome do Pai, do Filho e do Espírito Santo. Rainha do céu, alegrai-vos, aleluia, por quem merecestes trazer em vosso puríssimo seio, aleluia, ressuscitou como disse, aleluia. Rogai a Deus por nós, aleluia. Exultai e alegrai-vos, ó Virgem Maria, aleluia, porque o Senhor ressuscitou verdadeiramente, aleluia. Oremos. Ó Deus, que vos dignastes alegrar o mundo com a ressurreição de vosso Filho Jesus Cristo, Senhor nosso, concedei-nos, vos suplicamos, que por sua mãe, a Virgem Maria, alcancemos as alegrias da vida eterna. Por Cristo nosso Senhor. Amém. Podem sentar-se, rezando. Ave Maria, cheia de graça, o Senhor é convosco. Bendita sois vós entre as mulheres. Bendito é o fruto de vosso ventre, Jesus. Rogai por nós, pecadores. Nossa Senhora Aparecida. Queridos peregrinos, uma pequena meditação dentro desta hora bendita da consagração. Estamos vivendo o tempo pascal. Estamos na última semana da Páscoa, esse tempo litúrgico de 50 dias que vem lembrar para nós a ressurreição de Jesus. E a ressurreição de Jesus é o centro da nossa fé. O Cristo ressuscitado é o nosso Senhor, aquele que venceu a morte, venceu o poder dominador daqueles que o crucificaram. Porque quem não escutou a palavra dele, o colocou na cruz. Aqueles que ficaram com a inveja da fama de Jesus, procuraram difamá-lo. Aquele que passou fazendo o bem, recebeu dos homens o mal. A morte, a paixão e morte de Jesus na cruz, não foi desígnio divino, foi imposição dos homens. Foi desejo do homem. Aquele que se fez Deus merece morrer na cruz. Como que você pode dizer que você é Deus se você é apenas um homem? Vão dizer para Jesus. Olhe bem, aquele que é Deus se fez homem, mas os homens querem ser Deus ou deuses em nosso mundo. Não só lá naquele tempo, mas hoje também. Quantos querem ser Deus no mundo de hoje? Mas hoje também, quantos querem ser Deus

E se ele venceu a morte com a vida, ele quer que toda a humanidade tenha a vida em plenitude. Quando Jesus vai dizer: eu vim para que todos tenham a vida, dom de Deus, a vida, o maior valor ético. Aliás, a vida é o valor ético acima de qualquer outro valor ético. Então, quando a vida é ameaçada, seja do homem, seja da criação de Deus, nós temos de contestar, temos de tomar consciência, porque se assim não o fizermos, estaremos do lado da morte. E se somos pessoas de fé, acreditamos no ressuscitado, só temos um jeito de ser: estar a favor da vida. Cuidado com aqueles que se dizem salvadores em nosso mundo, mas estão a favor da destruição da natureza, a favor da arma que mata e fere, a favor de tantas outras formas de morte em nosso mundo. Tem cristão que não gosta de escutar isso, que pena. Mas isso é evangelho. O que estou falando é evangelho. É palavra de Jesus que me ensina a enxergar as coisas do jeito dele. Celebrar a Páscoa é enxergar as coisas, fatos, acontecimentos, o meu jeito de ser, mas com o jeito dele. Portanto, a Páscoa me faz mudar de vida, ou e me faz também estar sempre ao lado da vida. Por isso a Páscoa tem que mudar o meu coração, tem que mexer profundamente dentro de mim. Sim, tem que mexer dentro de mim. Eu tenho que celebrar o tempo da Páscoa, mesmo que seja já nos últimos dias, domingo de Pentecostes, termina o tempo pascal. Mas eu tenho que celebrar com todo fervor. E às vezes vivemos a nossa fé na mesma morosidade, o ano todo, ano após ano, e a gente diz: está bom assim. Vamos dizer assim: esse chá tá bom, chá do tá bom não serve para quem tem fé. Eu tenho que querer mais, eu tenho que avançar mais, porque assim foi Jesus entre nós. Sem medo, ele anunciou o reino, mesmo com aqueles que se opunham a ele, mas ele não abaixou a cabeça. E por isso abraçou a cruz. E por isso o Pai aprovou. O Pai que o enviou aprovou tudo o que Jesus fez para que ele fosse a Páscoa de nós. Por isso o Pai ressuscitou Jesus. Por isso, queridos peregrinos, toda vez que eu me reúno em torno do altar para celebrar a Eucaristia, eu estou celebrando a vida em abundância que Cristo nosso Senhor trouxe para nós. Não vamos brincar com aquilo que é de Deus. Vamos levar a sério tudo o que é de Deus, mas com o coração voltado para o evangelho, para que o evangelho esteja cá no meu coração para me transformar. Portanto, que Nossa Senhora nos ajude a sermos mais intensos na nossa fé e na fé pascal de Jesus. Que o Espírito Santo nos conduza, o Espírito do ressuscitado nos ilumine para vivermos firmemente a fé nele, hoje, sempre, enquanto aqui eu e você vivermos. Rogai por nós, Santa Mãe de Deus.

Vou dar a bênção da água para você que está aqui em casa e você que está aqui no santuário. Ah, não tenho a água, não se preocupe, faça a intenção do seu coração e depois você arruma a sua água, porque Deus sabe da sua intenção de pedir a bênção para esta água, tá bom? Vamos ficar de pé. A nossa proteção está no nome do Senhor. O Senhor esteja convosco. Ó Pai de bondade, que a vossa bênção venha sobre vossos filhos e filhas que têm em suas mãos a água, a boa intenção de tê-la abençoada por vós, aqui no santuário ou em suas casas. Guardai todos esses vossos filhos no vosso amor. Conservai-os na esperança de vosso filho ressuscitado. E que esta água traga saúde e paz aos doentes e a todos que usarem para o bem. E que ela recorde a água do batismo, do nosso batismo, como fonte que jorra para a vida eterna. Em nome do Pai, do Filho, do Espírito Santo. Amém. Olhando para a imagenzinha de Nossa Senhora, vamos rezar todos juntos, viu? Reze com voz forte e bonita a consagração à Mãezinha do Céu. Ó Maria Santíssima, pelos méritos de nosso Senhor Jesus Cristo, em vossa querida imagem de Aparecida, espalhais inúmeros benefícios sobre todo o Brasil. Eu, embora indigno de pertencer ao número de vossos filhos e filhas, mas cheio do desejo de participar dos benefícios de vossa misericórdia, prostrado a vossos pés, consagro-vos o meu entendimento, para que sempre pense no amor que mereceis. Consagro-vos a minha língua, para que sempre vos louve e propague a vossa devoção. Consagro-vos o meu coração, para que depois de Deus vos ame sobre todas as coisas. Recebei-me, ó Rainha incomparável, vós que o Cristo crucificado deu-nos por mãe, no ditoso número de vossos filhos e filhas. Acolhei-me debaixo de vossa proteção, socorrei-me em todas as minhas necessidades espirituais e temporais, sobretudo na hora de minha morte. Abençoai-me, ó celestial cooperadora, e com vossa poderosa intercessão, fortalecei-me em minha fraqueza, a fim de que, servindo-vos fielmente nesta vida, possa louvar-vos, amar-vos e dar-vos graças no céu, por toda a eternidade. Assim seja. Dai-nos a bênção, ó Mãe. Solta a sua voz, Nossa Senhora. Dai-nos

0: Senhor esteja convosco. Por intercessão de Nossa Senhora Aparecida, Mãe, Rainha e Padroeira, venha sobre você e sua família. Você que está aqui no santuário, você que está em sua casa, rezando conosco. A bênção de Deus, Todo-Poderoso Pai, Filho e Espírito Santo, desça sobre vós e permaneça para sempre. Saudemos Nossa Senhora. Mais forte, tá fraco, mais bonito. Viva a Senhora Aparecida! Viva a Mãe de Jesus!
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4: Muita coisa boa e sucesso sem parar, o que nunca falta por aqui na 100,3. Agora às 15:52. 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
2: O som que contagia você, me contagia também. 15h55, vamos chegando naquele momento de dar tchau. E é claro que o tchau também sempre vem com aquela mensagem pra você levar aí pro seu dia, pra sua semana e pra sua vida toda, meus amigos. Ó, mesmo que o mundo ao redor pareça não notar, continue plantando o seu melhor com um sorriso no rosto. A alegria de fazer a sua parte, ela transforma o cansaço em propósito e a rotina em um ato de amor. O bem que você faz é a sua assinatura na vida. E ele sempre encontra o caminho de volta. Muito obrigado, meus amigos. Valeu, até mais. Fui.

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1: Onde fica o túmulo vazio de Jesus? O local mais provável do túmulo vazio de Jesus é a Igreja do Santo Sepulcro, em Jerusalém. Segundo o Evangelho de João, Jesus foi sepultado em um jardim próximo ao local da crucificação, o Gólgota. E, de fato, dentro da igreja, esses dois locais estão separados por poucos metros. Arqueólogos confirmam que ali existia uma pedreira desativada, usada como cemitério no século I, com várias sepulturas da época, reforçando a autenticidade do local. O túmulo de Jesus foi escavado na rocha, como era costume entre os judeus ricos, como José de Arimateia. No século II, o imperador romano Adriano construiu um templo pagão sobre o local, tudo isso para tentar apagar a memória cristã. Mas no século IV, Santa Helena, mãe do imperador Constantino, guiada pela tradição cristã local, mandou derrubar o templo e escavar o terreno. Encontraram exatamente um túmulo preservado conforme a tradição cristã indicava. Por isso, até hoje, o Santo Sepulcro é venerado como o local mais provável da morte, sepultamento e ressurreição de Cristo.
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2: Boa tarde, boa tarde, boa tarde, minha gente. Alô, Sacramento, cidades vizinhas, comunidades rurais, amigas e amigos virtuais, sejam bem-vindos. 16:08, 16:08 do dia 21 de maio de 2026, chegando para começar pela nossa Rádio Sacramento, mais um Ponteio da Viola. Direção geral, padre Ricardo Fidelis, produção José de Bahia, apresentação é comigo, seu amigo Walter Filho. Nosso WhatsApp a partir de agora em 9197, para você mandar a sua mensagem de áudio ou texto e pedir o seu modão se você quiser, tá bom? Abrindo o programa que vai até às 18:30.

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Muito bem, 16 horas agora, 19 minutos, 16:19, o IP e o Prisioneiro, também conhecida como IP Florido, né? Essa música com Lio e Leão é muito bonita. Tivemos também o Mocoque Moraci, O Céu Chorou Por Mim. Bruno e o, acho que é, parece que é tio dele, né? Gravaram essa música aí agora recentemente num trabalho do Bruno, chama Bruno em Família, e realmente ficou muito bonita, viu? O DVD ficou um espetáculo, é só modão com Bruno e esse cara aí que faz uma segunda pra ele, que é maravilhoso também. Aí na abertura, nós tivemos aí recordando o Mato Grosso com Milionário e José Rico.

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0: Amassei, tá todo mundo feliz da vida, né? Como dizia o meu amigo Monzair, satisfeito. Vamos atender aqui o Adriano Martins. Fala comigo, Gauchinho.
1: Alô, meu amigo Walter Filho, fala comigo, que eu sou seu amigo. Ô, Maltinho, Gauchinho de Sacramento. Ligado na Bruta, lá de Sacramento. Ô, toca pra mim aí a sereia, o Nego d'Água. Esse pra todos que estão ligados na Bruta aí, lá de Sacramento. Positiva? Toca pra nós aí que hoje eu tô aqui passando um artista com um pivô aqui e a poeira tá subindo, hein? Você tá doido? Hoje é até às 10, se Deus quiser. Amanhã, sextou, toma uma. Positiva? Você pra todos aí, pra você, é meu irmão que tá na casa dela, Osmar, e todos que estiver ouvindo a Bruta. Positiva? Tchau, obrigado, Walter.
0: Falou, Adriano. Bom trabalho pra você, meu amigo. Deus te acompanhe aí. São 16:25. Pediu? Ouve.

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1: Tudo bem, vamos atender mais uma participação aqui, depois da Sereia, o Nego da Água, né? Foi o pedido aí do nosso amigo, o Gauchinho Adriano. Entender que a Maria José Miguel, a Zezé, tá ouvindo a gente lá no Servato 2, que tá lá curtindo o programa, tá pedindo pra ouvir o Negrinho Parafuso, oferecendo pra quem gostar da música. Valeu, Zezé, um abraço, obrigado pela audiência.

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0: Vamos lá, meu povo, aqui é pouco papo e muita moda boa, porque você merece, né? São 16:38, deixa eu atender mais um WhatsApp aqui, meu amigo Juninho. Alô, Juninho, a boca arretada, tá pedindo pra gente tocar aqui o André Andrade, Banha de Tatu, mandar pro pessoal da comunidade dos Diogos. Alô, Diogada. Galera aí nos Diogos, né? Nosso abraço, nosso carinho, todo mundo ligado na 100, porque tá na 100, tá feliz demais da conta.
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0: Então vamos lá com André Andrade, Banha de Tatu.

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0: Faltando 8 minutos para as 17 horas.

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2: Dezesseis horas agora, 59 minutos, 16:59, nós tivemos aí Alain Aladim, inimigo do peito, né? Adalberto Adriano, Separação.
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2: Atenção para alteração no trânsito ali no entorno da prefeitura, né? A Prefeitura Municipal de Sacramento informa a população que o trânsito no entorno do Bosque do Ipê passou por algumas mudanças para melhorar a mobilidade urbana, organizar o fluxo de veículos e oferecer mais segurança para os pedestres e praticantes de caminhada que utilizam diariamente o local, né? Confira como ficou o novo sentido das vias. Na rua Manuel Carlos Martins, é aquela rua da prefeitura, principal pista ali de caminhada, né? É, a via passará a ter sentido único de descida, seguindo em direção à Avenida Barão da Rifanha. A rua Juquinha Vigilato, o tráfego seguirá em sentido único, saindo da rua Ângelo Crema, aquela ponte ali do Borá, né? Ângelo Crema é a rua da Praça Esportes. E ela vai subindo em direção à rua Coronel Teodoro Rodrigues da Cunha, certo? A rua Coronel Teodoro Rodrigues da Cunha, a via passará a funcionar em mão dupla, aquela subida lá do poliesportivo, né? Ela era mão dupla até pouco tempo atrás, depois colocaram ela com mão única e agora volta a ser mão dupla, ok? As mudanças foram planejadas para mais segurança para motoristas e pedestres, melhor fluidez no trânsito, organização do tráfego no entorno da prefeitura, mais tranquilidade para quem utiliza o Bosque do IP para caminhadas e atividades físicas. Pedimos atenção de todos aos novos sentidos das vias e a sinalização instalada no local. 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Dos dias 1 a 3 de junho, cria e recria. 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Horário, das 8 às 17 horas. Local a ser informado no ato da inscrição. Inscrições podem ser feitas pelo 349-9928-3462. Atenção! Para realizar o curso de inseminação artificial, será necessário realizar o curso de cria, recria. 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
2: Muito bem, 17:03, dando sequência aqui ao nosso programa, a dona Francisca aqui no Rosário oferecendo carinhosamente aí para Maria Nunes e família, né? Emílio Eduardo, promessa forte.

0: Muito bem, bererem bem, bem, nós tivemos aí Praião e Prainha, dois amores e um segredo, Emílio Eduardo, promessa forte. E agora é hora da gente ouvir as dicas de hoje para um trânsito seguro, oferecimento exclusivo, Transluandre.
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3: E eu vou trazer agora uma música que eu particularmente gosto demais dela. Ela é muito bonita com Jorge Luiz e Fernando, e agora eu descobri ela com uma outra dupla que se chama Edivan e Gisele, e eles cantam Chuva na Serra.

0: 17:24 agora. Eita! Tivemos aí, você conferiu com a gente aqui, participação do Lourenço Lorival, Fazenda Gameleira, antes Edvan Gisele, Chuva na Serra. Música bonita, né? A música tem uma letra muito bonita, realmente muito bonita mesmo. Vamos agora trazendo aqui o Café Marques da Costa.
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0: 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Dezessete e trinta e dois, meu povo!

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0: no corpo, moçada. Tá chegando a sexta. Estica. 17h40, nós tivemos modão aí, você é derrubado demais essa moda. Prisioneiro, Turquim, Violeiro e Fabiano, antes o trio Parada Dura, Telefone no Ar. Esse programa é bruto de bom.
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4: E o ponteio da viola, é claro. Faltando 15 minutos para as 18 horas. Às 18, temos oração do Ângelus com arcebispo Dom Paulo. E agora nós temos Ronaldo Viola e Praiano, outro modão que dá vontade de enfiar o chifre no asfalto e sair arando.

0: Pedaço de Minha Vida, Chico Rei Paraná cantando aqui na 100. E antes nós tivemos aí o Ronaldo Viola e Praiano, Desatino. Faltam 8 minutos para as 18 horas.
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0: Em nome do Pai, do Filho e do Espírito Santo. Amém. O anjo do Senhor anunciou a Maria,
1: e ela concebeu do Espírito Santo.
0: Ave Maria, cheia de graça, o Senhor é convosco. Bendita sois vós entre as mulheres, e bendito é o fruto do vosso ventre, Jesus.
1: Santa Maria, Mãe de Deus, rogai por nós, pecadores, agora e na hora de nossa morte. Amém.
0: Eis aqui a serva do Senhor.
1: Faça-se em mim segundo a tua palavra.
0: Ave Maria, cheia de graça, o Senhor é convosco. Bendita sois vós entre as mulheres, e bendito é o fruto do vosso ventre, Jesus.
1: Santa Maria, Mãe de Deus, rogai por nós, pecadores, agora e na hora de nossa morte. Amém.
0: O Verbo divino se fez carne
1: e habitou entre nós.
0: Ave Maria, cheia de graça, o Senhor é convosco. Bendita sois vós entre as mulheres, bendito é o fruto do vosso ventre, Jesus.
1: Santa Maria, Mãe de Deus, rogai por nós, pecadores, agora e na hora de nossa morte. Amém.
0: Rogai por nós, Santa Mãe de Deus,
1: para que sejamos dignos das promessas de Cristo.
0: Oremos, infundir, Senhor, em nossos corações a vossa graça, para que nós, que conhecemos pela anunciação do anjo a encarnação de Jesus Cristo, vosso Filho, cheguemos por sua paixão e morte na cruz à glória da ressurreição, pelo mesmo Cristo nosso Senhor.
1: Amém.
0: E desejo para todos que nos acompanham as bênçãos de Deus Todo-Poderoso, Pai, o Filho e o Espírito Santo, e permaneça para sempre.

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18h10, 18 + 10 em Sacramento. Roberta Miranda chegando no ponteio da viola.

0: às 18 horas, 17 minutos, 18 mais 17, Sacramento. Esses aí foram Rob e Roger, no calor dos teus abraços. Antes, Roberta Miranda. Ei, Roberta Miranda, seu amor ainda é tudo.
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4: Dezoito horas agora, 20 minutinhos, 18 e mais 20.
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4: Vamos lá, minha gente, vamos lá, minha gente, vamos atender o David. David lá no Bocão, oferecendo a música Mississippi com a Jaine, pra sua madrinha Gasparina Bisinotto, para os padrinhos Wagner, Paulinha, também pra professora Juliana.

Aí, a dama de branco, Pedro Bentezé da Estrada, minha gente, tô indo embora. Vem aí o Santo Terço com o Padre Ricardo. Um abraço a todos vocês, obrigado pelo carinho, obrigado pela sua companhia. Amanhã a gente volta e amanhã é sexta-feira. Claro, se o bom Deus assim o permitir, porque é graças a ele que a vida continua. Tô indo nessa. Só que hoje eu vou mudar de automóvel, viu? Tchau, tchau, minha gente.

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Com o coração cheio de esperança, iniciamos nossa oração pedindo pelas famílias, pela igreja, pelo mundo e por todas as intenções que trazemos em nosso coração. Em nome do Pai, e do Filho, e do Espírito Santo. Amém. Senhor Jesus, nós vos oferecemos este terço que vamos rezar, contemplando os mistérios de nossa redenção. Concedei-nos, por intercessão de Maria, vossa Mãe Santíssima, a quem nos dirigimos, as virtudes que nos são necessárias para bem rezá-lo e a graça que nos vem desta

0: contemplamos neste dia os mistérios luminosos. Nos mistérios luminosos, meditamos sobre os momentos da vida pública de Jesus, nos quais ele se revela como a luz do mundo. Esses mistérios nos convidam a seguir os passos do Mestre, renovando nosso compromisso de sermos também luz para os outros. Creio em Deus Pai Todo-Poderoso, Criador do céu e da terra, e em Jesus Cristo, seu único Filho, nosso Senhor, que foi concebido pelo poder do Espírito Santo, nasceu da Virgem Maria, padeceu sob Pôncio Pilatos, foi crucificado, morto e sepultado, desceu à mansão dos mortos, ressuscitou ao terceiro dia, subiu aos céus, está sentado à direita de Deus Pai Todo-Poderoso, donde há de vir a julgar os vivos e os mortos. Creio no Espírito Santo, na Santa Igreja Católica, na comunhão dos santos, na remissão dos pecados, na ressurreição da carne, na vida eterna. Amém. Pai nosso que estais no céu, santificado seja o vosso nome. Venha a nós o vosso reino. Seja feita a vossa vontade, assim na terra como no céu.
1: O pão nosso de cada dia nos dai hoje. Perdoai-nos as nossas ofensas, assim como nós perdoamos a quem nos tem ofendido. E não nos deixeis cair em tentação, mas livrai-nos do mal. Amém.
0: Ave Maria, cheia de graça, o Senhor é convosco, bendita sois vós entre as mulheres, e bendito é o fruto do vosso ventre, Jesus.
1: Santa Maria, Mãe de Deus, rogai por nós, pecadores, agora e na hora da nossa morte. Amém.
0: Ave Maria, cheia de graça, o Senhor é convosco, bendita sois vós entre as mulheres, e bendito é o fruto do vosso ventre, Jesus.
1: Santa Maria, Mãe de Deus, rogai por nós, pecadores, agora e na hora da nossa morte. Amém.
0: Ave Maria, cheia de graça, o Senhor é convosco, bendita sois vós entre as mulheres, e bendito é o fruto do vosso ventre, Jesus.
1: Santa Maria, Mãe de Deus, rogai por nós, pecadores, agora e na hora da nossa morte. Amém.
0: Glória ao Pai, ao Filho e ao Espírito Santo.
1: Assim como era no princípio, agora e sempre, pelos séculos dos séculos. Amém.
0: Ó meu Jesus, perdoai-nos, livrai-nos do fogo do inferno, levai as almas todas para o céu e socorrei principalmente aquelas que mais precisarem da vossa misericórdia. Sagrado Coração de Jesus, nós temos confiança em vós. Nossa Senhora do Patrocínio do Santíssimo Sacramento, rogai por nós. No primeiro mistério contemplamos o batismo de Jesus no Rio Jordão.

0: Pai nosso que estais nos céus, santificado seja o vosso nome. Venha a nós o vosso reino. Seja feita a vossa vontade, assim na terra como no céu.
1: O pão nosso de cada dia nos dai hoje. Perdoai-nos as nossas ofensas, assim como nós perdoamos a quem nos tem ofendido. E não nos deixeis cair em tentação, mas livrai-nos do mal. Amém.
0: Ave Maria, cheia de graça, o Senhor é convosco. Bendita sois vós entre as mulheres. E bendito é o fruto do vosso ventre, Jesus.
1: Santa Maria, Mãe de Deus, rogai por nós, pecadores, agora e na hora da nossa morte. Amém.
0: Ave Maria, cheia de graça, o Senhor é convosco. Bendita sois vós entre as mulheres. E bendito é o fruto do vosso ventre, Jesus.
1: Santa Maria, Mãe de Deus, rogai por nós, pecadores, agora e na hora da nossa morte. Amém.
0: Ave Maria, cheia de graça, o Senhor é convosco. Bendita sois vós entre as mulheres, e bendito é o fruto do vosso ventre, Jesus.
1: Santa Maria, Mãe de Deus, rogai por nós, pecadores, agora e na hora da nossa morte. Amém.
0: Ave Maria, cheia de graça, o Senhor é convosco. Bendita sois vós entre as mulheres, e bendito é o fruto do vosso ventre, Jesus.
1: Santa Maria, Mãe de Deus, rogai por nós, pecadores, agora e na hora da nossa morte. Amém.
0: Ave Maria, cheia de graça, o Senhor é convosco. Bendita sois vós entre as mulheres, e bendito é o fruto do vosso ventre, Jesus.
1: Santa Maria, Mãe de Deus, rogai por nós, pecadores, agora e na hora da nossa morte. Amém.
0: Ave Maria, cheia de graça, o Senhor é convosco. Bendita sois vós entre as mulheres, e bendito é o fruto do vosso ventre, Jesus.
1: Santa Maria, Mãe de Deus, rogai por nós, pecadores, agora e na hora da nossa morte. Amém.
0: Ave Maria, cheia de graça, o Senhor é convosco. Bendita sois vós entre as mulheres, e bendito é o fruto do vosso ventre, Jesus.
1: Santa Maria, Mãe de Deus, rogai por nós, pecadores, agora e na hora da nossa morte. Amém.
0: Ave Maria, cheia de graça, o Senhor é convosco. Bendita sois vós entre as mulheres, e bendito é o fruto do vosso ventre, Jesus.
1: Santa Maria, Mãe de Deus, rogai por nós, pecadores, agora e na hora da nossa morte. Amém.
0: Ave Maria, cheia de graça, o Senhor é convosco. Bendita sois vós entre as mulheres, e bendito é o fruto do vosso ventre, Jesus.
1: Santa Maria, Mãe de Deus, rogai por nós, pecadores, agora e na hora da nossa morte. Amém.
0: Ave Maria, cheia de graça, o Senhor é convosco. Bendita sois vós entre as mulheres, e bendito é o fruto do vosso ventre, Jesus.
1: Santa Maria, Mãe de Deus, rogai por nós, pecadores, agora e na hora da nossa morte. Amém.
0: Glória ao Pai, e ao Filho, e ao Espírito Santo.
1: Assim como era no princípio, agora e sempre, pelos séculos dos séculos. Amém.
0: Ó meu Jesus, perdoai-nos, livrai-nos do fogo do inferno. Levai as almas todas para o céu, e socorrei principalmente aquelas que mais precisarem da vossa misericórdia. Sagrado Coração de Jesus, nós temos confiança em vós. Ó Maria concebida sem pecado, rogai por nós que recorremos a vós. No segundo mistério contemplamos o início dos sinais de Jesus nas bodas de Caná.

0: Pai nosso que estais nos céus, santificado seja o vosso nome. Venha a nós o vosso reino. Seja feita a vossa vontade, assim na terra como no céu.
1: O pão nosso de cada dia nos dai hoje. Perdoai-nos as nossas ofensas, assim como nós perdoamos a quem nos tem ofendido. E não nos deixeis cair em tentação, mas livrai-nos do mal. Amém.
0: Ave Maria, cheia de graça, o Senhor é convosco. Bendita sois vós entre as mulheres. E bendito é o fruto do vosso ventre, Jesus.
1: Santa Maria, Mãe de Deus, rogai por nós, pecadores, agora e na hora da nossa morte. Amém.
0: Ave Maria, cheia de graça, o Senhor é convosco. Bendita sois vós entre as mulheres, e bendito é o fruto do vosso ventre, Jesus.
1: Santa Maria, Mãe de Deus, rogai por nós, pecadores, agora e na hora da nossa morte. Amém.
0: Ave Maria, cheia de graça, o Senhor é convosco. Bendita sois vós entre as mulheres, e bendito é o fruto do vosso ventre, Jesus.
1: Santa Maria, Mãe de Deus, rogai por nós, pecadores, agora e na hora da nossa morte. Amém.
0: Ave Maria, cheia de graça, o Senhor é convosco. Bendita sois vós entre as mulheres, e bendito é o fruto do vosso ventre, Jesus.
1: Santa Maria, Mãe de Deus, rogai por nós, pecadores, agora e na hora da nossa morte. Amém.
0: Ave Maria, cheia de graça, o Senhor é convosco. Bendita sois vós entre as mulheres, e bendito é o fruto do vosso ventre, Jesus.
1: Santa Maria, Mãe de Deus, rogai por nós, pecadores, agora e na hora da nossa morte. Amém.
0: Ave Maria, cheia de graça, o Senhor é convosco. Bendita sois vós entre as mulheres, e bendito é o fruto do vosso ventre, Jesus.
1: Santa Maria, Mãe de Deus, rogai por nós, pecadores, agora e na hora da nossa morte. Amém.
0: Ave Maria, cheia de graça, o Senhor é convosco. Bendita sois vós entre as mulheres, e bendito é o fruto do vosso ventre, Jesus.
1: Santa Maria, Mãe de Deus, rogai por nós, pecadores, agora e na hora da nossa morte. Amém.
0: Ave Maria, cheia de graça, o Senhor é convosco. Bendita sois vós entre as mulheres, e bendito é o fruto do vosso ventre, Jesus.
1: Santa Maria, Mãe de Deus, rogai por nós, pecadores, agora e na hora da nossa morte. Amém.
0: Ave Maria, cheia de graça, o Senhor é convosco. Bendita sois vós entre as mulheres, e bendito é o fruto do vosso ventre, Jesus.
1: Santa Maria, Mãe de Deus, rogai por nós, pecadores, agora e na hora da nossa morte. Amém.
0: Ave Maria, cheia de graça, o Senhor é convosco. Bendita sois vós entre as mulheres, e bendito é o fruto do vosso ventre, Jesus.
1: Santa Maria, Mãe de Deus, rogai por nós, pecadores, agora e na hora da nossa morte. Amém.
0: Glória ao Pai, e ao Filho, e ao Espírito Santo.
1: Assim como era no princípio, agora e sempre, pelos séculos dos séculos. Amém.
0: Ó meu Jesus, perdoai-nos, livrai-nos do fogo do inferno. Levai as almas todas para o céu, e socorrei principalmente aquelas que mais precisarem da vossa misericórdia. Sagrado Coração de Jesus, nós temos confiança em vós. Ó Maria concebida sem pecado, rogai por nós que recorremos a vós. No terceiro mistério contemplamos o anúncio do reino de Deus, convidando a conversão.

0: Pai nosso que estais nos céus, santificado seja o vosso nome. Venha a nós o vosso reino, seja feita a vossa vontade, assim na terra como no céu.
1: O pão nosso de cada dia nos dai hoje. Perdoai-nos as nossas ofensas, assim como nós perdoamos a quem nos tem ofendido. E não nos deixeis cair em tentação, mas livrai-nos do mal. Amém.
0: Ave Maria, cheia de graça, o Senhor é convosco. Bendita sois vós entre as mulheres. E bendito é o fruto do vosso ventre, Jesus.
1: Santa Maria, Mãe de Deus, rogai por nós, pecadores, agora e na hora da nossa morte. Amém.
0: Ave Maria, cheia de graça, o Senhor é convosco. Bendita sois vós entre as mulheres. E bendito é o fruto do vosso ventre, Jesus.
1: Santa Maria, Mãe de Deus, rogai por nós, pecadores, agora e na hora da nossa morte. Amém.
0: Ave Maria, cheia de graça, o Senhor é convosco. Bendita sois vós entre as mulheres, e bendito é o fruto do vosso ventre, Jesus.
1: Santa Maria, Mãe de Deus, rogai por nós, pecadores, agora e na hora da nossa morte. Amém.
0: Ave Maria, cheia de graça, o Senhor é convosco. Bendita sois vós entre as mulheres, e bendito é o fruto do vosso ventre, Jesus.
1: Santa Maria, Mãe de Deus, rogai por nós, pecadores, agora e na hora da nossa morte. Amém.
0: Ave Maria, cheia de graça, o Senhor é convosco. Bendita sois vós entre as mulheres, e bendito é o fruto do vosso ventre, Jesus.
1: Santa Maria, Mãe de Deus, rogai por nós, pecadores, agora e na hora da nossa morte. Amém.
0: Ave Maria, cheia de graça, o Senhor é convosco. Bendita sois vós entre as mulheres, e bendito é o fruto do vosso ventre, Jesus.
1: Santa Maria, Mãe de Deus, rogai por nós, pecadores, agora e na hora da nossa morte. Amém.
0: Ave Maria, cheia de graça, o Senhor é convosco. Bendita sois vós entre as mulheres, e bendito é o fruto do vosso ventre, Jesus.
1: Santa Maria, Mãe de Deus, rogai por nós, pecadores, agora e na hora da nossa morte. Amém.
0: Ave Maria, cheia de graça, o Senhor é convosco. Bendita sois vós entre as mulheres, e bendito é o fruto do vosso ventre, Jesus.
1: Santa Maria, Mãe de Deus, rogai por nós, pecadores, agora e na hora da nossa morte. Amém.
0: Ave Maria, cheia de graça, o Senhor é convosco. Bendita sois vós entre as mulheres, e bendito é o fruto do vosso ventre, Jesus.
1: Santa Maria, Mãe de Deus, rogai por nós, pecadores, agora e na hora da nossa morte. Amém.
0: Ave Maria, cheia de graça, o Senhor é convosco. Bendita sois vós entre as mulheres, e bendito é o fruto do vosso ventre, Jesus.
1: Santa Maria, Mãe de Deus, rogai por nós, pecadores, agora e na hora da nossa morte. Amém.
0: Glória ao Pai, e ao Filho, e ao Espírito Santo.
1: Assim como era no princípio, agora e sempre, pelos séculos dos séculos. Amém.
0: Ó meu Jesus, perdoai-nos, livrai-nos do fogo do inferno. Levai as almas todas para o céu, e socorrei principalmente aquelas que mais precisarem da vossa misericórdia. Sagrado Coração de Jesus, nós temos confiança em vós. Ó Maria concebida sem pecado, rogai por nós que recorremos a vós. No quarto mistério contemplamos a transfiguração do Senhor.

0: Pai nosso que estais nos céus, santificado seja o vosso nome. Venha a nós o vosso reino. Seja feita a vossa vontade, assim na terra como no céu.
1: O pão nosso de cada dia nos dai hoje. Perdoai-nos as nossas ofensas, assim como nós perdoamos a quem nos tem ofendido. E não nos deixeis cair em tentação, mas livrai-nos do mal. Amém. Perdoamos a quem nos tem ofendido. E não nos deixeis cair em tentação, mas livrai-nos.

0: vós entre as mulheres, e bendito é o fruto do vosso ventre, Jesus.
1: Santa Maria, Mãe de Deus, rogai por nós, pecadores, agora e na hora da nossa morte. Amém.
0: Ave Maria, cheia de graça, o Senhor é convosco. Bendita sois vós entre as mulheres, e bendito é o fruto do vosso ventre, Jesus.
1: Santa Maria, Mãe de Deus, rogai por nós, pecadores, agora e na hora da nossa morte. Amém.
0: Ave Maria, cheia de graça, o Senhor é convosco. Bendita sois vós entre as mulheres, e bendito é o fruto do vosso ventre, Jesus.
1: Santa Maria, Mãe de Deus, rogai por nós, pecadores, agora e na hora da nossa morte. Amém.
0: Ave Maria, cheia de graça, o Senhor é convosco. Bendita sois vós entre as mulheres, e bendito é o fruto do vosso ventre, Jesus.
1: Santa Maria, Mãe de Deus, rogai por nós, pecadores, agora e na hora da nossa morte. Amém.
0: Ave Maria, cheia de graça, o Senhor é convosco. Bendita sois vós entre as mulheres, e bendito é o fruto do vosso ventre, Jesus.
1: Santa Maria, Mãe de Deus, rogai por nós, pecadores, agora e na hora da nossa morte. Amém.
0: Ave Maria, cheia de graça, o Senhor é convosco. Bendita sois vós entre as mulheres, e bendito é o fruto do vosso ventre, Jesus.
1: Santa Maria, Mãe de Deus, rogai por nós, pecadores, agora e na hora da nossa morte. Amém.
0: Ave Maria, cheia de graça, o Senhor é convosco. Bendita sois vós entre as mulheres, e bendito é o fruto do vosso ventre, Jesus.
1: Santa Maria, Mãe de Deus, rogai por nós, pecadores, agora e na hora da nossa morte. Amém.
0: Ave Maria, cheia de graça, o Senhor é convosco. Bendita sois vós entre as mulheres, e bendito é o fruto do vosso ventre, Jesus.
1: Santa Maria, Mãe de Deus, rogai por nós, pecadores, agora e na hora da nossa morte. Amém.
0: Glória ao Pai, e ao Filho, e ao Espírito Santo.
1: Assim como era no princípio, agora e sempre, pelos séculos dos séculos. Amém.
0: Ó meu Jesus, perdoai-nos, livrai-nos do fogo do inferno. Levai as almas todas para o céu, e socorrei principalmente aquelas que mais precisarem da vossa misericórdia. Sagrado Coração de Jesus, nós temos confiança em vós. Ó Maria concebida sem pecado, rogai por nós que recorremos a vós. No quinto mistério contemplamos a instituição da Eucaristia, expressão sacramental do mistério pascal.

0: Pai nosso que estais nos céus, santificado seja o vosso nome. Venha a nós o vosso reino. Seja feita a vossa vontade, assim na terra como no céu.
1: O pão nosso de cada dia nos dai hoje. Perdoai-nos as nossas ofensas, assim como nós perdoamos a quem nos tem ofendido. E não nos deixeis cair em tentação, mas livrai-nos do mal. Amém.
0: Ave Maria, cheia de graça, o Senhor é convosco. Bendita sois vós entre as mulheres, e bendito é o fruto do vosso ventre, Jesus.
1: Santa Maria, Mãe de Deus, rogai por nós, pecadores, agora e na hora da nossa morte. Amém.
0: Ave Maria, cheia de graça, o Senhor é convosco. Bendita sois vós entre as mulheres, e bendito é o fruto do vosso ventre, Jesus.
1: Santa Maria, Mãe de Deus, rogai por nós, pecadores, agora e na hora da nossa morte. Amém.
0: Ave Maria, cheia de graça, o Senhor é convosco. Bendita sois vós entre as mulheres, e bendito é o fruto do vosso ventre, Jesus.
1: Santa Maria, Mãe de Deus, rogai por nós, pecadores, agora e na hora da nossa morte. Amém.
0: Ave Maria, cheia de graça, o Senhor é convosco. Bendita sois vós entre as mulheres, e bendito é o fruto do vosso ventre, Jesus.
1: Santa Maria, Mãe de Deus, rogai por nós, pecadores, agora e na hora da nossa morte. Amém.
0: Ave Maria, cheia de graça, o Senhor é convosco. Bendita sois vós entre as mulheres, e bendito é o fruto do vosso ventre, Jesus.
1: Santa Maria, Mãe de Deus, rogai por nós, pecadores, agora e na hora da nossa morte. Amém.
0: Ave Maria, cheia de

0: De graça, o Senhor é convosco. Bendita sois vós entre as mulheres, e bendito é o fruto do vosso ventre, Jesus.
1: Santa Maria, Mãe de Deus, rogai por nós, pecadores, agora e na hora da nossa morte. Amém.
0: Ave Maria, cheia de graça, o Senhor é convosco. Bendita sois vós entre as mulheres, e bendito é o fruto do vosso ventre, Jesus.
1: Santa Maria, Mãe de Deus, rogai por nós, pecadores, agora e na hora da nossa morte. Amém.
0: Ave Maria, cheia de graça, o Senhor é convosco. Bendita sois vós entre as mulheres, e bendito é o fruto do vosso ventre, Jesus.
1: Santa Maria, Mãe de Deus, rogai por nós, pecadores, agora e na hora da nossa morte. Amém.
0: Ave Maria, cheia de graça, o Senhor é convosco. Bendita sois vós entre as mulheres, e bendito é o fruto do vosso ventre, Jesus.
1: Santa Maria, Mãe de Deus, rogai por nós, pecadores, agora e na hora da nossa morte. Amém.
0: Ave Maria, cheia de graça, o Senhor é convosco. Bendita sois vós entre as mulheres, e bendito é o fruto do vosso ventre, Jesus.
1: Santa Maria, Mãe de Deus, rogai por nós, pecadores, agora e na hora da...
0: Pai, e ao Filho, e ao Espírito Santo.
1: Assim como era no princípio, agora e sempre, pelos séculos dos séculos. Amém.
0: Ó meu Jesus, perdoai-nos, livrai-nos do fogo do inferno. Levai as almas todas para o céu e socorrei principalmente aquelas que mais precisarem da vossa misericórdia. Sagrado Coração de Jesus, nós temos confiança em vós. Ó Maria concebida sem pecado, rogai por nós que recorremos a vós. Infinitas graças vos damos, soberana rainha, pelos benefícios que todos os dias recebemos de vossas mãos liberais. Dignai-vos agora e para sempre tomar-nos debaixo do vosso poderoso amparo. E para mais vos agradecer, vos saudamos dizendo:
1: Salve Rainha, Mãe de Misericórdia, vida, doçura e esperança nossa, salve. A vós bradamos os degradados filhos de Eva, a vós suspiramos gemendo e chorando neste vale de lágrimas. Eia, pois, advogada nossa, esses vossos olhos misericordiosos a nós volvei, e depois deste desterro, mostrai-nos Jesus, bendito fruto do vosso ventre, ó clemente, ó piedosa, ó doce sempre Virgem Maria.
0: Rogai por nós, Santa Mãe de Deus,
1: para que sejamos dignos das promessas de Cristo. Amém.
0: O Senhor esteja convosco.
2: Ele está no meio de nós.
0: Abençoe-vos Deus Todo-Poderoso, Pai, Filho e Espírito Santo. Amém.
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2: Boa noite.
1: Boa noite para você que nos acompanha em todo o país.
2: Quinta-feira, 21 de maio de 2026.
1: Vamos ao destaque do dia: renegociação de dívidas.
2: Mais de 1 milhão de pessoas já foram beneficiadas pelo novo Desenrola Brasil.
1: O valor negociado pelas famílias chega a 10 bilhões de reais. Gabriela Noronha.
3: E para atingir ainda mais pessoas, a partir do dia 26, trabalhadores poderão utilizar parte do FGTS para quitar dívidas do Desenrola.
2: Quer reformar sua casa? Famílias com renda de até 13 mil reais por mês podem financiar obra com juros mais em conta. É o Reforma Casa Brasil.
1: Dignidade, programa Periferia Viva vai construir banheiros para 30 mil famílias que vivem sem estrutura sanitária básica.
2: Vamos saber mais sobre esses temas com o ministro das Cidades, Vladimir Lima.
1: E ainda, valorização da cultura.
2: No Espírito Santo, o presidente Lula assina medida de reconhecimento, preservação e promoção das culturas tradicionais e populares.
4: O investimento em cultura movimenta uma indústria potente, estimula a economia, transforma vidas e cidades. Por isso, a cultura será sempre prioridade do nosso governo.
1: Na apresentação da Voz do Brasil, Mariana Jungmann e Luciano Seixas.
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1: Mais de 1 milhão de pessoas já saíram do vermelho com a ajuda do Desenrola Famílias.
2: A ação é voltada para quem tem dívidas como cartão de crédito e cheque especial.
1: E faz parte do novo Desenrola, lançado este mês pelo governo do Brasil, que também contempla estudantes, produtores rurais e pequenos empresários.
2: Serão, ao todo, 90 dias de negociações com juros e condições facilitadas.
3: Segundo os dados do Ministério da Fazenda, mais de 1 milhão de pessoas já renegociaram ou quitaram dívidas por meio do Desenrola Famílias, uma das categorias do novo Desenrola, lançado este mês pelo governo do Brasil. O valor negociado pelas famílias já chega a 10 bilhões de reais. Podem participar pessoas com renda mensal de até 5 salários mínimos, cerca de 8.100 reais, que possuem dívidas como o cartão de crédito ou cheque especial. Segundo o ministro da Fazenda, Dario Durigan, quase metade das operações do Desenrola Famílias registradas até agora foram quitadas à vista.
5: Foram mais de 449 mil dívidas quitadas à vista. A pessoa já resolveu a sua pendência de dívida bancária de uma vez por todas, tá? Essas operações tiveram um desconto na média de 85%. As dívidas antigas que estavam atrapalhando a vida das famílias das pessoas.
3: Podem ser negociados débitos contratados até 31 de janeiro de 2026 e que estejam com atraso entre 91 dias e 2 anos. Os descontos podem chegar a 90%, dependendo da forma de pagamento. O objetivo é ajudar na recuperação financeira das famílias e reduzir os índices de inadimplência no país. E para atingir ainda mais pessoas, a partir do dia 26, trabalhadores poderão utilizar parte do FGTS para quitar dívidas do Desenrola. Os recursos virão do saldo residual liberado pelo saque aniversário do FGTS, como explica o secretário executivo do Ministério da Fazenda, Rogério Seron.
6: No dia 26 acontecerá essa liberação de recursos, então vai sobrar o saldo residual em cada um dos trabalhadores do saldo que ele tem no seu FGTS. Aí esse saldo residual ele pode utilizar uma parcela para, se ele for um beneficiário do Desenrola, né, tiver uma dívida inadimplente e for renegociar, ele pode retirar 20% ou R$ 1.000, o que for maior.
3: O novo Desenrola atende 4 categorias: famílias, micro e pequenas empresas, pequenos produtores rurais e estudantes com dívidas do Fundo de Financiamento Estudantil. No caso do FIES, 34 mil contratos já foram refinanciados até agora, com desconto médio de 80%. Lembrando que quem quiser negociar deve procurar a instituição financeira onde possui a dívida ou acessar os canais oficiais de negociação dos bancos, participantes e parceiros. Reportagem Gabriela Noronha.
1: Direito à restituição do imposto de renda, fique atento.
2: Amanhã, a Receita Federal vai abrir consulta ao maior lote de restituição da história.
1: Serão beneficiados cerca de 8.700.000 contribuintes, um total de 16 bilhões de reais em crédito.
2: O pagamento será realizado no dia 29 de maio.
1: Os próximos lotes de restituição serão pagos nas seguintes datas: 30 de junho, 31 de julho e 28 de agosto.
2: Para verificar se a restituição foi liberada, acesse www.gov.br/Receita Federal.
1: Banheiro dentro de casa pode parecer algo simples, mas ainda não é a realidade para todos os brasileiros.
2: Para mudar esse quadro, o governo do Brasil faz a seleção de mais de 30 mil famílias que moram em periferias para construir ou reformar banheiros e oferecer melhores condições sanitárias para as pessoas.
7: A cearense Maria de Fátima mora com a família numa casa de madeira, sem rede de esgoto sanitário, no assentamento Dorotsteng, uma área periférica do Distrito Federal. Contando apenas com a aposentadoria do marido, a renda familiar é toda comprometida com despesas básicas, como remédios e comida. Aos 63 anos, ela tem um sonho: ter uma casa confortável e um banheiro adequado.
8: E quando a senhora tiver um banheiro assim bem arrumadinho, para tomar um banho bem gostoso?
9: Toma bem gostoso assim, sabe? Ficar ali dentro do banheiro assim e olhar assim para a pasteira do banheiro e dizer assim: como é que eu ganhei um tão lindo desse jeito?
7: A líder comunitária no assentamento, Rita de Cássia Correia, conta que das cerca de 750 famílias que vivem na região, pelo menos 300 estão em situação semelhante, sem dependências sanitárias funcionais. Foi ela quem teve a iniciativa de inscrever a comunidade no programa Periferia Viva Reformas, do Ministério das Cidades, que tem como objetivo melhorar as condições sanitárias.
10: Estou como liderança que acompanha o dia a dia das famílias. Quando você fala de um banheiro, elas veem isso: um vaso, um piso queimado às vezes, ou até mesmo de madeira, e uma torneira ou um chuveiro, é o banheiro. Quando você fala: não, mas você pode colocar um box, uma pia, um chuveiro, um forro, ela fala: não, isso é coisa de rico, isso aí não está dentro da minha realidade. É uma maneira de trazer dignidade e trazer autoestima, principalmente para as mulheres, né?
7: Mais de 1 milhão de pessoas vivem em situação sanitária inadequada em todo o país, segundo o IBGE. E o programa Periferia Viva Reformas é justamente para reduzir esses dados. Nesta primeira seleção, mais de 30 mil famílias de 130 municípios serão atendidas. Cada uma delas poderá receber até R$40 mil. Para custear a construção ou reforma do banheiro, como explica o secretário nacional de periferias do Ministério das Cidades, Vitor Araripe.
11: Esse programa funciona com kits. A gente tem vários módulos de kit, então kit para revestimento de parede, kit de piso, kit do banheiro. Então, do banheiro tem vários tipos de kits também, que são moduláveis a partir da demanda da residência dessa pessoa. Então, a gente tem esse limite dos 40 mil, que é a composição de vários kits.
7: Os contemplados pelo programa pagarão um valor máximo de R$400 pelo financiamento, o que corresponde a 1% do teto de R$40 mil. Já as famílias que recebem BPC, que é o benefício de prestação continuada, ou Bolsa Família, ou ainda aquelas que morem em locais sob emergência ou estado de calamidade pública, não vão pagar nada. Reportagem Graziele Bezerra.
1: Para saber a lista dos locais contemplados pelo programa, acesse mapadasperiferias.cidades.gov.br e procure a aba Periferia Viva Reformas.
2: E a gente vai explicar mais detalhes sobre os programas do governo do Brasil para melhoria das moradias dos brasileiros com o ministro das Cidades, Vladimir Lima, que está conosco ao vivo aqui no estúdio da Voz do Brasil. Boa noite, ministro.
12: Boa noite, Mariana. Boa noite, Luciano, e a todos que nos ouvem.
2: Ministro, vamos começar explicando então como é que vai funcionar o programa Periferia Viva Reformas. Ele é voltado para quem exatamente e que tipos de reformas podem ser feitas com ele?
12: Mariana, antes de ir ao ponto e responder diretamente sua pergunta, é importante entender a lógica da política habitacional no país. A gente, com aquelas famílias que não têm habitação, não têm moradia, nós atendemos por meio do programa Minha Casa Minha Vida. A gente dá a casa, né? Seja ela financiada ou subsidiada. É, para aquelas famílias que têm a casa e a gente precisa resolver algum tipo de inadequação habitacional, reforma de um banheiro, um quarto, um telhado, um ajuste na instalação elétrica, uma questão relacionada à inadequação, a gente atende com Reforma Casa Brasil. E o Periferia Melhoria, que é uma preocupação do governo do Brasil, que não deixa ninguém para trás, ele tem um foco em atuar naquelas famílias, pasmem, mais de 4 milhões de brasileiros não tem banheiro ou tem um banheiro compartilhado com outras famílias. Então, o foco do Periferia Melhoria é entrar na comunidade, nas favelas brasileiras, né? Em áreas que são regularizáveis, áreas já regularizadas, levando o banheiro. E já que a gente está indo até a casa da família construir um banheiro novo ou reformar o banheiro que está precário, a gente aproveita e também trata de outras inadequações habitacionais nas periferias do Brasil. Reformando um quarto, telhado, ampliando um quarto, muitas vezes uma família grande que precisa de um quarto a mais, com teto até 40 mil reais para beneficiar essa família. Essa família a gente leva dignidade e qualidade de vida. Afinal de contas, ela não tem condição de construir um banheiro aí com recursos próprios.
2: E quem
12: próprios.
2: São essas famílias atendidas pelo Periferia Viva Reformas?
12: São famílias que moram...
2: A história do banheiro.
12: São famílias que moram em comunidade, né, mais precária, comunidade sem infraestrutura. Muitas vezes ela tem a casa ali, mas ela não tem o banheiro. São famílias com a renda até 2.850. E a gente pensando numa lógica de levar esse banheiro para essas famílias, a gente, de forma plausível, a gente pensou especial assim, ter um diálogo com a comunidade. Como é que a gente traz um diálogo com a comunidade? Com as representações dos territórios periféricos. Para que essas representações que já dialogam com a comunidade, sabem as necessidades, possam estar fazendo essas propostas e levando aí esses projetos, diagnosticando o que é necessário para poder levar o banheiro para essas comunidades, né?
1: Então, ministro, como é que vai funcionar essa relação, né, com as famílias atendidas? São esses agentes, essas organizações da sociedade civil que vão contratar as reformas em vez das famílias?
12: Os agentes comunitários, que são as entidades sem fins lucrativos, os movimentos, as associações que representam a comunidade, elas fizeram propostas para a gente, o Ministério das Cidades, e essas propostas para levar o banheiro para cada família aí que está no levantamento lá das famílias que precisam dentro daquela comunidade de um banheiro novo. E claro que nesse diagnóstico que ela vai fazer, ela vai propor uma Mariana. Mariana, ela precisa do banheiro, só que a casa da Mariana está com o telhado furado. Então a gente precisa também recompor o telhado da Mariana. Mariana, a gente resolve com o telhado, mas o Luciano tem uma situação que tem infiltração na parede. Ou seja, além de reformar o banheiro do Luciano, eu aproveito, já que a entidade organizadora já está lá e diagnosticou que tem uma infiltração na sua parede, aproveita também para resolver essa infiltração na sua parede. Com um teto até 40 mil reais.
2: Mas são essas entidades, essas organizações, elas é que vão contratar e oferecer a reforma para as pessoas?
12: Exatamente.
2: Ou elas só vão indicar quem é e a família que vai receber o dinheiro para a reforma e cuidar da reforma?
12: Essas entidades, elas fizeram a proposta, a gente vai contratar e transferir o recurso para essas entidades vão fazer os projetos para cada casa, do que a casa necessita, se é o banheiro com infiltração, para resolver a infiltração, se é o banheiro para resolver o telhado, e a entidade que vai executar a obra. Aí a relação da família é com a entidade.
2: E as famílias podem fazer reformas, como você disse, até 40
12: mil reais,
2: né? O que está incluído nessa previsão de orçamento? Qual vai ser a contrapartida também dessas famílias?
12: As famílias vão pagar apenas até 1%, porque 40 mil reais é o teto máximo. Então, assim, se uma família fizer uma reforma de 30 mil reais, ela vai pagar 300 reais. É um valor único que vai dar o benefício dela, além de ter um banheiro novo, ela poder também ter alguns outros tipos de reforma na casa dela. A exemplo do que eu dei aqui para o Luciano, a questão de resolver infiltração, de resolver o telhado, de resolver algum problema na janela.
2: E aí está incluído tudo, né?
12: Incluído tudo,
2: mão de obra.
12: Exatamente, mão de obra, material e tudo mais.
1: E como é que as famílias se candidatam ao programa, ministro? Elas devem procurar os agentes promotores, devem fazer algum tipo de cadastro junto ao governo?
12: Quando a entidade fez essa proposta para o governo federal, para o Ministério das Cidades, ela já tinha mapeado qual o bairro, qual é a comunidade que ela vai atuar. Né? E claro que tem uma organização dessa demanda para levantar agora a necessidade de cada família, ir casa a casa, né? Pegar certinho o nome, verificar todo o imóvel, o que ele precisa, além do banheiro, vamos checar aqui o telhado, precisa ajustar o telhado, precisa ajustar o piso, mas essa comunidade ela está de antemão mapeada para que agora a gente possa contratar essas obras e executar a reforma desses banheiros.
2: Ministro, o senhor começou falando então que a gente tem o Minha Casa Minha Vida para oferecer casa para quem não tem. O Reforma Casa Brasil para oferecer melhorias em casas que precisam de adequações e o Reforma, eu preferia Viva Reformas então para oferecer esse tipo de necessidade mais básica, mais premente. Vamos falar do Reforma Casa Brasil agora, porque ele é um pouco diferente, eu queria que o senhor explicasse a diferença entre ele e esse programa lançado agora e que tipo de melhorias podem ser feitas pelo Reforma Casa Brasil.
12: Certo, então vamos lá, como eu estava falando, o programa Minha Casa Minha Vida, ele foca na habitação, para quem não tem. O programa Periferia Melhoria, a gente vai nos bairros periféricos, os bairros mais simples, carentes, né? Pessoas extremamente carentes, que a gente resolve e que não tem condição de pegar um financiamento, não tem condição de fazer um banheiro com recursos próprios. No caso do Reforma Casa Brasil, a gente potencializa resolver questões de inadequações em moradias para aquela família com renda até 13 mil, que pode acessar o crédito, um financiamento, com a taxa de juros de 0,99%, com um empréstimo máximo e um valor para financiar de até 50 mil reais, e que ela pode estar reformando um quarto, ampliando um quarto, reformando o banheiro que ela já tem, reformando um telhado, fazendo instalação elétrica, hidráulica, e dando uma melhor qualidade para a sua casa.
2: Às vezes ampliando.
12: A gente tem cerca de disponível para o programa Reforma Casa Brasil cerca de 30 bilhões de reais. Para o programa Periferia Melhoria, que a gente falou agora há pouco, a gente selecionou 9 mil moradias e a gente potencializou, na verdade, esse 9 mil era a meta e a gente triplicou, foi para 30 mil. Mas são formas de atender a população brasileira, aquelas famílias que mais precisam, cada qual de acordo com sua necessidade. Para quem não tem casa, programa Minha Casa Minha Vida. Para quem tem sua habitação e precisa resolver uma adequação, o Reforma Casa Brasil. E para quem realmente é uma família extremamente carente, a gente chegar com Periferia Melhoria.
1: O senhor fez referência às faixas e aos valores que podem ser financiados neste programa. Esses valores podem ser financiados, dependem da faixa de renda da pessoa ou do custo da reforma que ela quer fazer?
12: Como nessa situação nós estamos falando de um financiamento, então vai ser feita uma análise de crédito, de capacidade dessa família de pegar um empréstimo. Claro que um empréstimo aí com a taxa menor que 1%, então a taxa facilitada que ela traz mais famílias para o programa. Ela é mais atrativa e ela oportuniza a família aí a poder de fato estar melhorando sua unidade habitacional, sua moradia, com as reformas que a gente falou aqui agora há pouco, né?
2: E o programa aceita pessoas que estiverem com o nome sujo, negativado por dívida, como cartão de crédito, por exemplo, cheque especial?
12: Numa situação dessa, que é uma análise de crédito, Mariana, assim, então é importante que as pessoas vão ter que reunir as documentações, né? Os documentos com prova e renda e tudo, para que seja feita uma avaliação aí pelo agente financeiro e ela possa estar acessando um financiamento com a taxa facilitada pelo governo do Brasil, pelo governo do presidente Lula, né?
1: Ok, nós conversamos com o ministro das cidades, Vladimir Lima. Muito obrigado, ministro, por sua entrevista aqui à Voz do Brasil.
12: Obrigado, pessoal.
2: Iniciativas para fortalecer a cultura popular no país.
1: O governo do Brasil entregou hoje 90 equipamentos culturais itinerantes que podem ser adaptados para bibliotecas, estúdios e oficinas de cinema.
2: A entrega foi feita durante a sexta Teia Nacional dos Pontos de Cultura, que contou com a participação do presidente Lula.
13: Um desfile de estandartes representando os estados brasileiros marcou a abertura da sexta Teia Nacional dos Pontos de Cultura em Aracruz, no Espírito Santo. Depois de um intervalo de 12 anos, o evento foi retomado, reunindo agentes culturais, coletivos, mestres e mestras das culturas populares, povos tradicionais, representantes da sociedade civil e gestores públicos. A iniciativa faz parte do Cultura Viva, programa criado há 22 anos para movimentar o setor. A ministra da Cultura, Margarete Menezes, destacou os avanços do setor nos últimos 3 anos.
14: Tem em torno de 400 milhões sendo aplicados por ano na produção cultural de base comunitária. E nós passamos nessa gestão para 23.121 iniciativas fomentadas até agora.
13: Durante o evento foram distribuídas placas de identificação aos pontos de cultura. Todos os mais de 16 mil pontos certificados em todo o país vão receber o material. Uma outra entrega feita em Aracruz foi a de 90 unidades dos Movicéus. Os Movicéus são equipamentos culturais itinerantes, adaptados com biblioteca, estúdio audiovisual, recursos tecnológicos, material para oficinas e cinema ao ar livre. Essa estrutura permite que municípios desassistidos possam ter acesso a atividades culturais. O presidente Lula destacou a importância do investimento em cultura.
4: O investimento em cultura movimenta uma indústria potente, estimula a economia, transforma vidas e cidades. Por isso, a cultura será sempre prioridade no nosso governo. Contará sempre com políticas públicas capazes de ajudá-la a exercer todo o seu potencial simbólico e econômico.
13: Para celebrar a cultura nacional, foram assinadas portarias que regulamentam a Rede Nacional de Mestras e Mestres das Culturas Tradicionais e Populares e o Programa Festejos Populares do Brasil. Também foram assinados o Decreto de Renovação do Conselho Nacional de Política Cultural e o Decreto que cria a Política Nacional para as Culturas Tradicionais e Populares. De Aracruz, no Espírito Santo, Luana Cara.
1: Também em Aracruz, o presidente Lula entregou 12 micro-ônibus do programa Agora Tem Especialistas Caminhos da Saúde e 11 vans do Programa Especial de Saúde do Rio Doce.
2: Os micro-ônibus são equipados com ar-condicionado e plataformas de acessibilidade e beneficiam 12 municípios capixabas.
1: Eles vão fazer o transporte sanitário seguro e gratuito de pacientes do SUS que precisam se deslocar para outras cidades para realizar consultas, exames, tratamentos especializados e procedimentos de média e alta complexidade.
2: Já as vans foram entregues para 11 municípios e serão utilizadas no transporte de pacientes para consultas, procedimentos e cirurgias fora do domicílio.
1: Seja como transporte de pessoas ou movimentação de cargas, as hidrovias do Brasil funcionam como principal acesso em diversas regiões.
2: E hoje o governo fez um balanço de ações desenvolvidas pela Secretaria Nacional de Hidrovias e Navegação, criada há 2 anos.
15: Mais hidrovias para transporte de pessoas e produtos pelo país. Essa é uma das metas alcançadas pelo Ministério de Portos e Aeroportos. Esse modal cresceu mais de 12% entre 2024 e 2025. O ministro da pasta, Tomé Franca, ressaltou as vantagens que esse tipo de transporte oferece.
16: Que as hidrovias é um caminho seguro para que a gente possa reduzir o custo logístico, que a gente possa fazer a integração do desenvolvimento regional. Nós vivemos num país que são vários Brasis e as regiões do Nordeste, do Norte, da Amazônia, ela precisa das hidrovias para o seu desenvolvimento. E finalmente um transporte que é sustentável, um transporte que preserva o meio ambiente.
15: O Ministério de Portos e Aeroportos apresentou também um planejamento que prevê leilões para concessão de 6 hidrovias no primeiro semestre de 2027 em diferentes regiões do país. Entre os trechos incluídos no plano estão os rios Paraguai, Madeira, Tocantins e Tapajós. Já no segundo semestre deste ano, está previsto o leilão de concessão de um trecho do São Francisco. O secretário nacional de Hidrovias e Navegação, Otto Bourlier, destaca que as hidrovias devem ajudar a vida de quem vive perto dos rios.
17: Ribeirinhos, pescadores, indígenas, ou seja, a população que muitas vezes não tem acesso de forma em longo prazo de serviços públicos. Então, é uma agenda de Estado que a gente está iniciando agora, em que a gente vai vai trazer ganhos sociais, ganhos logísticos e ganhos ambientais.
7: Desde 2023, R$1,5 bilhão foram investidos para fortalecer a navegação no país. Só neste ano, a previsão é de um investimento total que supera R$500 milhões. Com locução de Raquel Mariano, reportagem Márcia Fernandes.
1: De janeiro a abril deste ano, o Brasil registrou a melhor movimentação da história nos aeroportos, ultrapassando os 44 milhões de passageiros.
2: Um crescimento de 7,6% na comparação com o mesmo período do ano passado.
1: A aviação doméstica, com voos pelo país, registrou mais de 33 milhões de viajantes.
2: De acordo com o Ministério do Turismo, o fortalecimento de destinos domésticos contribui para o cenário.
1: E essas foram as notícias do Governo do Brasil.
2: Uma realização da Secretaria de Comunicação Social da Presidência da República.
1: Com produção da empresa Brasil de Comunicação.
2: Fique agora com as notícias do Poder Judiciário e do Congresso Nacional. Boa noite.
1: Boa noite para você e até amanhã.
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19: STF valida lei que reduziu área protegida no Pará para viabilizar ferrogrão.
20: STJ identifica tentativas de fraude com comandos ocultos em petições e determina a apuração dos casos.
19: Presidente do TSE defende a atuação contra o uso abusivo da inteligência artificial nas eleições.
20: Boa noite, eu sou Marcela Luiza.
19: E eu sou Walter Lima.
20: O Supremo Tribunal Federal declarou constitucional a lei que autorizou a redução de área protegida no Pará para viabilizar a construção da Ferrogrão, ferrovia projetada para ligar o norte do país ao Mato Grosso.
19: A ação foi apresentada pelo PSOL contra uma lei de 2017. A legenda sustentava que a Constituição exige a edição de lei formal para a redução de áreas protegidas.
20: No julgamento, prevaleceu o entendimento do relator ministro Alexandre de Moraes. Segundo ele, não houve irregularidade no processo legislativo nem retrocesso ambiental, já que a construção da ferrovia continua condicionada à obtenção de todas as licenças solicitadas pelos órgãos competentes.
19: O plenário também aderiu à proposta de autorizar o Poder Executivo para compensar por decreto a área de retirada do parque.
20: STJ detecta uso de prompt injection em processos e anuncia medidas de segurança e responsabilização dos envolvidos.
19: O mecanismo tenta manipular sistemas de inteligência artificial por meio de comandos invisíveis inseridos em documentos judiciais. Tiago Gomide.
21: O Superior Tribunal de Justiça informou ter identificado petições com técnicas de prompt injection usadas para enganar modelos de inteligência artificial com comandos ocultos. Segundo o presidente da corte, ministro Herman Benjamin, o sistema STJ Logos possui barreiras de segurança capazes de neutralizar as tentativas de fraude. O tribunal determinou que os casos sejam certificados nos autos e anunciou a instauração de inquérito policial e procedimento administrativo para apurar responsabilidades criminais e disciplinares de advogados e escritórios eventualmente envolvidos.
20: Presidente do TSE defende a atuação contra o uso abusivo da inteligência artificial nas eleições.
19: A declaração do ministro Nunes Marques foi feita durante a abertura do seminário Seta Debate. Mariana Fabre.
22: O presidente do TSE, ministro Nunes Marques, afirmou que o uso de inteligência artificial para enganar eleitoras e eleitores ou para atacar o sistema eleitoral não deve ser tolerado. Para ele, o avanço tecnológico que interfere na vontade popular deve ser respondido com inteligência democrática. O ministro lembrou que o uso irregular de IA, que que viole as normas eleitorais pode ser enquadrado como uso indevido dos meios de comunicação e até como abuso de poder político ou econômico.
20: Moradores da Ilha do Marajó recebem serviços básicos de cidadania.
19: Esse foi o quarto dia de itinerância da Justiça do Trabalho. Luma Soares.
3: Movimentação intensa aqui em Breves, escolas lotadas e pátios cheios de moradores em busca de justiça, cidadania e saúde. Mesmo na reta final, as ações da Justiça do Trabalho não param. Hoje o TRT da 8ª Região deu curso de Libras para profissionais de instituições públicas e inaugurou uma biblioteca temática com doação de livros infantis. O mutirão do Justiça Itinerante é coordenado pelo CNJ com mais de 50 entidades parceiras. Os atendimentos gratuitos em Breves, Portel e Melgaço vão até amanhã, sexta-feira, dia 22.
20: Após a ação do MPF e de órgãos parceiros, IBGE lança censo da população em situação de rua em Belém, no Pará.
19: Os dados vão servir para a criação de políticas públicas para essa população. Tatiana Castro.
5: Segundo dados do CadÚnico contabilizados até 2025, em Belém existem 1.952 pessoas em situação de rua. No entanto, por estarem desvinculados da rede assistencial básica, uma grande parcela desses cidadãos sequer constava nos registros oficiais da prefeitura. Após a ação do MPF e de órgãos parceiros, o IBGE lançou o portal oficial da pesquisa, que vai reunir os dados coletados.
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20: Uma boa noite.
19: E até amanhã.
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0: Está no ar o Jornal do Senado.
6: Eu sou Paula Groba.
23: E eu sou Ricardo Nakaoka.
6: E estes são os destaques de hoje do Jornal do Senado, que começa agora.
23: Congresso derruba vetos e libera recursos federais para pequenos municípios endividados com a União.
6: Sugestão legislativa prevê isenção de imposto de renda para militares.
23: Chega ao Congresso medida provisória que cria crédito de 30 bilhões para taxistas e motoristas de aplicativo trocarem de carro.
6: Boa noite.
23: Boa noite.
6: O Congresso derrubou os vetos do presidente Lula que impediam municípios com até 65 mil habitantes, mesmo endividados com a União, de receber recursos federais.
23: Com a decisão, essas cidades voltam a ter acesso a verbas de programas do governo e de emendas parlamentares. Os detalhes com o repórter Márcio Maturana.
24: Municípios com até 65 mil habitantes que estejam inadimplentes com a União poderão firmar convênios e receber recursos federais por meio de programas e emendas parlamentares. Isso porque senadores e deputados derrubaram os vetos do presidente Lula a quatro dispositivos da Lei de Diretrizes Orçamentárias, em sessão conduzida pelo presidente do Congresso, Davi Alcolumbre.
25: Vossas excelências sabem que cerca de 90% dos municípios brasileiros, exatamente 92%, possuem menos de 165 mil habitantes. Também é do conhecimento de vossas excelências e de todos que o atual quadro de desafios orçamentários e fiscais que as prefeituras por todo o país têm enfrentado para implementar políticas públicas e, por isso, neste cenário, esta sessão congressual, com esta pauta previamente estabelecida, esta deliberação é de extrema importância para que os pequenos municípios brasileiros possam ter acesso aos convênios.
24: Segundo Davi, a medida pode beneficiar mais de 3 mil municípios brasileiros. Ele disse que a derrubada desses vetos atende a um pedido de prefeitos feito durante a 20ª Marcha à Brasília em defesa dos municípios.
6: E pedidos pela instalação da CPMI e do Banco Master marcaram a sessão do Congresso Nacional nesta quinta-feira. Parlamentares da base e da oposição defenderam a investigação de negociações suspeitas envolvendo a instituição financeira.
23: O presidente do Congresso, Davi Alcolumbre, afirmou que a leitura dos requerimentos para a criação de CPMIs é prerrogativa da presidência, conforme o regimento do Senado. Ele destacou que a sessão foi convocada para analisar vetos presidenciais relacionados a repasses a municípios inadimplentes.
25: Em resposta à questão de ordem levantada por vários parlamentares na sessão do Congresso de hoje, que requereram a leitura do requerimento de criação da Comissão Parlamentar Mista de Inquérito, a presidência esclarece que as matérias do expediente serão objeto da leitura a juízo do presidente. Portanto, o momento da leitura é um ato discricionário da presidência da mesa do Congresso Nacional.
6: A Comissão de Educação do Senado debateu os impactos da militarização das escolas públicas brasileiras.
23: Pesquisadores, representantes de entidades educacionais e estudantes criticaram a presença de agentes militares na gestão escolar e defenderam mais investimentos em políticas educacionais. Repórter Henrique Nascimento.
8: Segundo os participantes, ainda não existem evidências conclusivas de que a militarização melhore o desempenho escolar. A presidente da Comissão de Educação, senadora Tereza Leite, então, do PT de Pernambuco, afirmou que especialistas defendem avaliações mais rigorosas sobre os impactos pedagógicos e sociais das escolas cívico-militares.
9: Há um conjunto de setores e segmentos da sociedade que tem alertado para a ausência de evidências conclusivas que associem a militarização à melhoria consistente da aprendizagem, defendendo avaliações rigorosas sobre seus efeitos pedagógicos, sociais e financeiros.
8: O professor da USP, Salomão Barros Ximenes, afirmou que entidades ligadas à ONU demonstram preocupação com esse modelo.
10: Todos condenam o Brasil pelo processo de expansão da militarização. Na verdade, nos dá vergonha, né? Essa é a verdade. Nos dá vergonha que o Brasil esteja se inserindo gradativamente num rol bastante pequeno de países que militarizam escolas como política institucional.
8: O tema também está em debate no Senado. Projetos em análise pelos senadores defendem o fortalecimento das escolas cívico-militares e a criação de uma frente parlamentar sobre o tema.
6: E militares das Forças Armadas podem ganhar isenção do imposto de renda.
23: Uma sugestão legislativa aprovada pela Comissão de Direitos Humanos e Legislação Participativa avançou no Senado com essa proposta. Repórter Rodrigo Rezende.
11: Uma sugestão legislativa que será agora analisada no Senado como projeto de lei isenta os militares do pagamento do imposto de renda. O relator da sugestão na Comissão de Direitos Humanos e Legislação Participativa, senador Hermes Klan, do PL de Santa Catarina, afirmou que os militares merecem o benefício pelas condições diferenciadas do trabalho.
12: O militar não cumpre jornada de trabalho ordinária, não percebe horas extras nas mesmas bases dos seletistas e estatutários civis, não tem direito de greve, está sujeito a regime disciplinar próprio que pode importar privação da liberdade e pode ser convocado a qualquer tempo para o cumprimento da missão.
11: O projeto também beneficiaria os militares das chamadas forças auxiliares, como bombeiros e policiais militares estaduais e distritais. De acordo com a Hermes Klan, os efeitos financeiros da medida deverão ser debatidos nas comissões temáticas do Senado.
6: A Comissão de Assuntos Sociais aprovou a inclusão da vacina nonavalente contra o HPV no calendário nacional de imunização do SUS.
23: Essa vacina amplia a proteção contra o câncer de colo de útero e diversos outros tipos da doença. Repórter Patrícia Oliveira.
14: A proposta amplia a cobertura vacinal contra o HPV, o papiloma vírus humano, que está relacionado principalmente a casos de câncer de colo do útero, além de diversos tumores nas regiões genitais. O Programa Nacional de Imunizações já oferece a quadrivalente, que protege contra 4 subtipos do HPV. A inclusão da vacina nonavalente busca aumentar essa proteção. A autora do projeto, a senadora doutora Eudócia, do PSDB de Alagoas, afirmou que a implementação da vacina pelo SUS custará menos ao governo federal do que as despesas com a doença.
26: Enquanto que a quadrivalente protege a mulher 70%, contra o vírus HPV, a nonavalente protege 90%. Nós iremos economizar 3,8 bilhões de reais em um único ano, porque nós não teremos as mulheres com câncer de colo de útero.
14: Se não houver pedido para votação no plenário, a matéria segue para a Câmara dos Deputados.
6: E motoristas de táxi e de aplicativos poderão ter acesso a uma nova linha de crédito para trocar de carro ou comprar o primeiro veículo próprio.
23: O Congresso Nacional vai analisar a medida provisória que destina 30 bilhões de reais ao financiamento de automóveis de até R$150 mil, com critérios de sustentabilidade ambiental, social e econômica. Repórter Alexandre Campos.
2: Pelo texto da MP editada pelo Executivo, os beneficiários terão carência de 6 meses para o início do pagamento das prestações e de 6 anos para quitar o empréstimo. Os juros serão diferenciados para as mulheres de 11,5% ao ano, enquanto que para os homens de 12,6%. O governo vai destinar R$30 bilhões para o programa e exigir das montadoras que a ele aderirem a obrigação de conceder um desconto mínimo de 5% para os motoristas. Ao lembrar que depois da pandemia muitas pessoas optaram por se deslocar por meio de transporte individual compartilhado, o senador Rogério Carvalho, do PT de Sergipe, elogiou a iniciativa do governo.
4: O governo acerta ao atender milhões de trabalhadores brasileiros e brasileiras que trabalham nesta área, dando uma condição semelhante a outros trabalhadores e outros segmentos da economia que têm acesso a crédito, que têm estímulo para poder melhorar a sua condição de trabalho e melhorar a sua renda.
2: Também do PT, o senador Camilo Santana, representante do Ceará, lembrou que a MP vai beneficiar ainda os motoristas que, por não terem carro próprio, alugam veículos para transportar os passageiros pelas ruas do Brasil.
7: A iniciativa pode beneficiar cerca de 1,4 milhão de trabalhadores brasileiros, homens e mulheres que acordam cedo, enfrentam trânsito, insegurança, jornadas exaustivas e que muitas vezes comprometem boa parte da renda no aluguel de um carro para poder trabalhar.
2: De acordo com a medida provisória, quem aderir ao programa poderá incluir no valor das prestações os gastos com seguro e equipamento de segurança do veículo, desde que não ultrapassem 10% do valor do carro. Antes de ser votada pelos plenários da Câmara dos Deputados e do Senado, a MP será discutida por uma comissão mista de deputados federais e senadores.
23: Com edição de Paula Groba e trabalhos técnicos de João Lira, o Jornal do Senado fica por aqui. Acompanhe agora as notícias da Câmara dos Deputados. Boa noite.
6: Boa noite e até amanhã.

0: Câmara dos Deputados. Congresso derruba veto que proibia repasse a municípios inadimplentes.
1: Deputados tornam crime o aumento abusivo de preços dos combustíveis.
0: Hugo Mota destaca a atuação da Câmara no enfrentamento ao feminicídio.
1: Plenário muda regras para atuação dos órgãos de fiscalização ambiental.
0: Boa noite. Os deputados aprovaram um projeto que altera a legislação ambiental para impedir a suspensão de empreendimentos rurais sem notificação dos órgãos de fiscalização. Saiba mais detalhes sobre a proposta com o repórter Antônio Vital.
2: O plenário da Câmara aprovou o projeto que altera a lei dos crimes ambientais para proibir o embargo de empreendimentos rurais com base exclusivamente em ferramentas de detecção remota, como imagens de satélite que apontem desmatamento. O projeto apresentado pelos deputados Lúcio Moschini, do PL de Rondônia, e Zé Adriano, do PP do Acre, estabelece novas regras para a atuação dos órgãos de fiscalização ambiental. Na prática, antes da aplicação de medidas mais severas, como embargos ou paralisação de atividades, o autuado deverá ser notificado e ter prazo razoável para apresentar esclarecimentos quanto à infração tiver sido identificada apenas por monitoramento remoto. O texto aprovado também determina que, se for constatado dano ambiental, a fiscalização poderá adotar medidas administrativas cautelares para impedir o agravamento desse dano ou para garantir a recuperação ambiental. Mas essas medidas não poderão ser utilizadas para antecipar punições aos empreendimentos. Relatora da proposta, a deputada Marussa Boldrin, do Republicanos de Goiás, argumentou que a proposta fortalece o direito à ampla defesa e ao contraditório, sem retirar o poder de fiscalização dos órgãos ambientais. Para ela, imagens de satélite não podem substituir o direito de defesa e até fumaça de fogão a lenha pode ser confundida com queimada. O autor da proposta, Lúcio Moschini, disse que o objetivo é apenas garantir o direito de defesa antes do embargo do empreendimento.
3: Nós queremos que o satélite continue fiscalizando, sim. Antes, porém, que dê o direito de defesa ao produtor rural. Detectou? Perfeitamente. Então notifique o produtor. O ônus da prova hoje é todo do produtor. O satélite não sabe se você tem uma licença de desmatamento. O satélite não sabe se houve uma tempestade e caiu uma árvore, mas o que o satélite faz, através de IA, é embargar.
2: A deputada Marina Silva, da Rede de São Paulo, ex-ministra do Meio Ambiente, disse que o projeto dificulta medidas imediatas de proteção em áreas remotas e pode colocar fiscais de órgãos ambientais em risco.
4: O que estão querendo é voltar ao tempo da impunidade. Não é para corrigir injustiça. Injustiça é expor o fiscal do IBAMA, do ICMBio, aí para uma operação corpo a corpo e ser recebido com bala por pessoas que invadem, que fazem grilagem em terra pública, em terra indígena, em área do governo federal. Isso sim é injustiça. A justiça é usar a tecnologia.
2: O projeto que proíbe o embargo de empreendimentos rurais com base apenas em infrações detectadas por imagens de satélite seguiu para análise do Senado. Da Rádio Câmara de Brasília, com informações de Daniele Lessa, Antônio Vital.
1: Nilton Tato, do PT de São Paulo, critica iniciativas apoiadas pela Frente Parlamentar da Agropecuária. Ele afirma que os projetos defendidos podem fragilizar mecanismos de proteção ambiental, favorecer mudanças em áreas de conservação e enfraquecer o combate ao desmatamento ilegal.
0: No entendimento de Nilton Tato, parte da bancada ruralista adota posições contraditórias ao apoiar compensações por perdas climáticas, enquanto, por outro lado, defende medidas que agravam a crise ambiental.
5: Educação.
1: O plenário da Câmara aprovou novas regras para reajuste do piso nacional dos professores do ensino básico público. Quem tem mais detalhes sobre o tema é a repórter Daniele Lessa.
6: A Câmara dos Deputados aprovou a medida provisória que altera as regras de atualização do piso salarial nacional dos professores da educação básica pública. A partir da medida, o piso salarial dos professores do magistério passou a ser de R$ 5.130 para professores com formação em nível médio. Antes da medida provisória, o aumento anual do piso era calculado com base no crescimento do valor anual por aluno do Fundeb. Segundo o governo, esse modelo gerava distorções inscrições, porque dependia apenas da variação do valor mínimo por aluno definido nacionalmente. Com a medida provisória, o reajuste passará a considerar a inflação do ano anterior, medida pelo INPC, somada a 50% da média de crescimento real das receitas do Fundeb nos últimos 5 anos. Segundo o Ministério da Educação, pela regra antiga, o reajuste de 2026 seria de apenas 0,37%. Já com a nova fórmula, o aumento ficará em 5,4%, com ganho real acima da inflação. Relatora da proposta, a senadora professora Dorinha Seabra, do União Brasil de Tocantins, argumentou que a medida busca garantir valorização dos profissionais da educação sem provocar mudanças bruscas nas contas de estados e municípios. Outra mudança aprovada amplia o alcance da política para incluir professores contratados por tempo determinado, ponto defendido pela deputada Maria do Rosário, do PT do Rio Grande do Sul.
5: Não há professores de primeira ou de segunda categoria na escola. Nós queremos concursos públicos, mas ao mesmo tempo reconhecemos que ao longo dos últimos anos, praticamente 50% do efetivo dos educadores e educadoras das escolas públicas são de professores com contrato emergencial.
6: O deputado Wildo Rocha, do MDB do Maranhão, destacou que a proposta iguala a remuneração de professores do ensino infantil e fundamental.
7: Isso aqui agora, os professores do magistério serão tratados todos iguais, professor do ensino infantil, professor do ensino fundamental, todos serão tratados igualmente. Agora, até mesmo os professores contratados por tempo determinado, todos terão o mesmo piso salarial.
6: O deputado Kim Kataguiri, do Missão de São Paulo, votou contra a proposta, argumentando que o atual piso salarial do magistério ainda não é pago corretamente em muitos municípios.
8: Que os tribunais de contas apontam que mais de 80% já não paga o piso atual. Aí o Congresso Nacional, sem fazer nenhum sacrifício próprio, porque dinheiro não falta, o que falta é cortar na carne do próprio Congresso, dos privilégios, inclusive dos próprios parlamentares, para de fato ter esse recurso para os municípios e para os estados.
6: A medida provisória, que altera as regras do piso salarial nacional dos professores da educação básica, seguiu para análise no Senado. Da Rádio Câmara de Brasília, Daniele Lessa.
0: Segurança Pública. Paulo Marinho Júnior, do PL, critica a situação da segurança pública em Caxias, apontada por ele como a cidade mais violenta do Maranhão. O deputado questiona a ausência de representantes do Judiciário, do Ministério Público e da Polícia Federal em audiência pública realizada no município sobre o tema.
1: Paulo Marinho Júnior afirma que agentes de outros estados têm sido mais eficientes no combate ao crime do que as forças de segurança do Maranhão. Ele ainda cobra esclarecimentos sobre denúncias de atuação do crime organizado e a possíveis irregularidades envolvendo agentes públicos de Caxias.
0: Presidência. O presidente Hugo Mota ressaltou a atuação da Câmara com a aprovação de mais de 70 propostas para fortalecer políticas de enfrentamento ao feminicídio e à violência contra as mulheres. A reportagem é de Luiz Gustavo Xavier.
9: O presidente da Câmara, Hugo Mota, destacou que desde a assinatura do Pacto Nacional Brasil contra o Feminicídio, os deputados aprovaram um conjunto de 73 propostas voltadas ao enfrentamento da violência contra a mulher e ao combate ao feminicídio no país. A declaração foi feita durante cerimônia, que marcou 100 dias da iniciativa, ao lado do presidente Luiz Inácio Lula da Silva e de autoridades dos três poderes.
10: O feminicídio é um flagelo que nos envergonha como nação, mas a união entre os poderes demonstrada neste pacto e a determinação do Parlamento brasileiro em legislar com rigor e sensibilidade apontam a determinação do Parlamento brasileiro em legislar com rigor e sensibilidade.

0: casas-abrigo e a atuação de defensoras populares, lideranças comunitárias capacitadas em direitos das mulheres. A educação também será um dos pilares desse esforço, porque é assim que transformamos o país, a partir da base.
1: A coordenadora da bancada feminina, deputada Jaque Rocha, do PT do Espírito Santo, destacou os avanços na legislação brasileira, desde a assinatura do Pacto Nacional Brasil de Enfrentamento ao Feminicídio.
2: Para nós é motivo de muito orgulho nesses 100 dias, mostrar o tamanho da colaboração do Poder Legislativo, também junto aos outros poderes, Poder Executivo e Judiciário, de que nós temos aqui uma bancada comprometida a colocar as mulheres como protagonistas e prioridade.
1: O presidente da Câmara mencionou ainda projetos aprovados recentemente pela Casa, que já se transformaram em lei, como o uso da tornozeleira eletrônica por agressores e a tipificação da violência vicária e do vicaricídio. A Câmara também aprovou a quebra de sigilo bancário em ações de alimentos, quando houver suspeita de ocultação de patrimônio, entre outras propostas. Da Rádio Câmara de Brasília, Luiz Gustavo Xavier.
3: Política. Leonardo Monteiro, do PT de Minas Gerais, registra a cassação do prefeito de Governador Valadares, Coronel Sandro. O deputado afirma que a decisão ocorreu após denúncias de irregularidades em contratos da área da educação, incluindo transporte escolar e aquisição de kits para estudantes.
4: Leonardo Monteiro parabeniza a atuação da Câmara Municipal e de lideranças políticas de Governador Valadares para dar continuidade ao processo. Para o deputado, a votação que resultou na cassação representa um esforço de enfrentamento à corrupção no município mineiro.
5: Votação.
3: Deputados e senadores derrubaram o veto presidencial à proibição de que municípios inadimplentes recebam recursos federais. A repórter Silvia Munhato acompanhou sessão do Congresso e tem outras informações.
6: O Congresso Nacional derrubou 4 vetos do Executivo à Lei de Diretrizes Orçamentárias de 2026 para permitir repasses de recursos federais para obras de estados e municípios e para convênios com municípios que estão inadimplentes. A sessão também foi marcada por pedidos de parlamentares por uma CPI mista sobre o Banco Master. 2 dispositivos mantidos na LDO prevêem recursos para obras de rodovias estaduais e municipais destinadas à integração de modais de transporte ou escoamento produtivo e para despesas relativas à malha hidroviária. Mas o Executivo argumentou que os recursos federais não poderiam custear despesas locais. Outro dispositivo permite a doação de bens, valores ou benefícios pela administração pública em período eleitoral, mas o governo federal alegou que a medida é inconstitucional. Também foi mantido o dispositivo que permite convênios com municípios de até 65 mil habitantes que estão inadimplentes. Apesar dos vetos iniciais, vários parlamentares que apoiam o governo declararam que votariam contra apenas o dispositivo sobre doações em período eleitoral. Foi o que disse o deputado Chico Alencar, do PSOL do Rio de Janeiro.
7: Porque ele permite a compra de votos. Na verdade, você poder doar em período eleitoral bens, uma série de equipamentos utilitários, benesses para a população, significa descumprir a lei eleitoral, que tem essa vedação muito sadia.
6: A deputada Bia Kicis, do PL do Distrito Federal, defendeu a derrubada dos vetos porque eles estariam prejudicando a população.
8: Para impedir o escoamento da produção, para impedir que aquelas pessoas que moram nos rincões mais distantes do nosso país, as pessoas mais simples, pobres, vulneráveis, miseráveis, não tenham acesso à produção.
6: No início da sessão, vários deputados e senadores pediram ao presidente do Congresso Nacional, senador Davi Alcolumbre, do União do Amapá, que lesse requerimentos de abertura de CPIs mistas para investigar denúncias relacionadas ao caso do Banco Master. Um dos que pediu a CPI foi o senador Flávio Bolsonaro, do PL do Rio de Janeiro, que aparece em conversas gravadas com o dono do Banco Master, Daniel Vorcaro. Nas conversas, ele busca recursos para o financiamento do filme sobre seu pai, o ex-presidente Jair Bolsonaro.
9: Do outro lado está o filme do presidente Bolsonaro, que recebeu investimento privado de alguém que na época não tinha absolutamente nada que pudesse desabonar a sua conduta, inclusive premiado, as suas empresas premiadas como exemplo de compliance. Esse lado não tem nada de errado. E é por isso, presidente, que a gente precisa

0: precisa, urgentemente, dessa CPMI.
1: O deputado Lindbergh Farias, do PT do Rio de Janeiro, disse que o senador poderia aproveitar a tribuna para responder os questionamentos sobre sua relação com Vorkaro.
2: O senhor foi visitar ele um dia depois que ele sai da prisão com tornozeleira eletrônica? Quer dizer que não sabia dos envolvimentos dele? Vossa Excelência não sabia da aplicação do Rio Previdência, governado pelo seu partido, no seu estado, pelo PL, Cláudio Castro, 970 milhões?
1: O senador Davi Alcolumbre ouviu as reivindicações, mas indeferiu os pedidos, afirmando que a decisão sobre o aumento da leitura dos requerimentos de CPI é da presidência. Da Rádio Câmara de Brasília, Silvio Minhato.
3: Economia. A Câmara aprovou projeto encaminhado pelo governo que pune com prisão aumento injustificado no preço dos combustíveis. O repórter Antônio Vital acompanhou a votação e tem mais informações.
4: A Câmara dos Deputados aprovou o projeto do governo que prevê pena de 2 a 4 anos de prisão, além de multa, para quem aumentar sem justa causa o preço de combustíveis, considerados bens de utilidade pública. A proposta altera a lei dos crimes contra a ordem tributária, econômica e contra as relações de consumo. O projeto considera sem justa causa o aumento de preços que não tenha relação com a elevação dos custos de produção, distribuição e importação dos combustíveis. As penas poderão ser aumentadas até a metade se o aumento injustificado ocorrer durante calamidade pública ou crise de abastecimento. Para apurar a existência do crime, o Ministério Público deverá firmar acordos de cooperação com o Conselho Administrativo de Defesa Econômica, o CAD. A proposta original do governo previa pena de até 5 anos de prisão, que foi reduzida para 4 pelo relator, deputado Merlong Solano, do PT do Piauí, após negociação com os diversos partidos. De acordo com a justificativa do governo, os combustíveis possuem importância estratégica para o funcionamento da economia e a proposta corrige uma lacuna legal nas relações de consumo. O projeto foi criticado por deputados da oposição. Para o deputado Kim Kataguiri, do Missão de São Paulo, criminalizar o aumento de preços vai provocar desabastecimento de gasolina e óleo diesel. Já o deputado Lafayette de Andrada, do PL de Minas Gerais, diz que já existem instrumentos administrativos para penalizar quem aumentar os preços para ferir a concorrência e o consumidor.
5: Nós entendemos que é um projeto inócuo. Está criando na prática mais uma possibilidade de incriminar posto de gasolina, de prender dono de posto. Hoje, nós já temos um sem número de leis que defende a liberdade econômica, que defende o consumidor, que dá um conjunto de ferramentas para o Ministério Público, para a Polícia Federal, que na prática, no mundo real, no dia a dia, vai chover no molhado, porque as ferramentas já estão aí.
4: O relator Merlong Solano defendeu a necessidade de punir empresários que aumentarem preços sem justificativa. Segundo ele, foram registrados aumentos abusivos e injustificados mesmo depois das medidas adotadas pelo governo desde o início da guerra entre os Estados Unidos e o Irã.
6: A gente está tendo aí um subsídio para o setor de R$3 por cada litro. Ainda assim, se mantiveram os aumentos. Diante deste quadro, da persistência do setor de combustível em elevar seus preços de maneira injustificada, porque o Brasil só consome de gasolina importada 15% de toda a sua demanda. De óleo diesel, a parte importada só chega a 30% de todo o nosso consumo.
4: O projeto do governo, que prevê pena de 2 a 4 anos de prisão para quem aumentar sem justa causa o preço de combustíveis, seguiu para análise do Senado. Da Rádio Câmara de Brasília, Antônio Vital.
3: Transportes.
7: Ricardo Aires, do Republicanos do Tocantins, denuncia a precariedade e a curta durabilidade de pontes estratégicas na região norte. Ele cita como exemplo a ponte sobre o rio Araguaia, que liga seu estado ao Pará, interditada com menos de 15 anos de uso e prejuízo de R$76 milhões.
3: Outro caso citado pelo deputado ocorre em Pedro Afonso, onde uma ponte de R$100 milhões, entregue em 2014, está parcialmente interditada. Ricardo Aires exige a atuação imediata do TCU para investigar os métodos construtivos e o processo de execução dessas obras.
7: Bebeto, do PP do Rio de Janeiro, pede agilidade na remoção de uma torre de energia que, segundo ele, está impedindo o avanço de obras de duplicação na rodovia Presidente Dutra e a construção de um acesso viário na Baixada Fluminense.
3: Bebeto também cobra providências de órgãos reguladores diante do atraso nas intervenções viárias. Além disso, ele defende a continuidade de obras de mobilidade urbana, incluindo a construção de viadutos considerados estratégicos para reduzir congestionamentos.
7: Termina aqui o Jornal Câmara dos Deputados, com trabalhos técnicos de Everson Urani e apresentação de José Carlos Andrade e Luciana Vieira. Uma boa noite para você.
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1: Valeu! 20 horas e 20 minutos.

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7: 20 horas e 31 minutos.

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